0: aí, começamos com Viviane Ellen e Adriano Camargo. Brasa no meu coração.
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0: Agora 9:04. Boa noite pra você. Tá aí, né? Viajando, nos dando essa carona maravilhosa. Você, amigo caminhoneiro, você, motorista de transporte alternativo. Vamos juntos até as 10.
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você ouviu Andréa Fontes, Ladeirei, antes William e Rose Nascimento. Teu cenário vai mudar, muda mesmo, viu? Agora 9h11.

você ouviu Paulo Neto e Sara Farias, o Todo-Poderoso. Antes, Valesca Maíssa, Eis-me Aqui. Agora 9:23.

0: Aí você ouviu Nair Nani, Jesus Tá Lá. Antes, Daniel e Samuel, Vai Sonhador. Agora 9:30, vem aí momento de meditação. Eu volto, já já.
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3: O título de hoje é Glória a Deus. Leitura bíblica, Abacuque capítulo 1, do versículo 1 ao versículo 6. Versículo-chave, 1 Coríntios capítulo 10, versículo 31b. Fazei tudo para a glória de Deus. A vida fica muito mais leve quando lembramos que o propósito da criação do ser humano é glorificar a Deus. Torna-se mais fácil enfrentar os problemas, cultivar o relacionamento com o próximo, ter paz. Viver para a glória de Deus implica compreender que tudo tem um propósito e que cada acontecimento visa um fim principal: exaltar o Senhor. Assim, engrandece a Deus aquele que confia nele, com a convicção de que ele é forte e tem o mundo totalmente sob controle. Não se trata de compreender tudo o que ele faz, mas de viver cada situação, seja boa ou ruim, na certeza de que o Senhor está acima dela, como declarou Davi. Ó Senhor, Tua é a grandeza, o poder, a glória, a vitória e a majestade, porque tudo quanto há no céu e na terra é Teu. Ó Senhor, o reino é Teu, e Tu te exaltaste como chefe sobre todos. 1 Crônicas, capítulo 29, versículo 11. Quem vive para a glória de Deus constantemente clama a Ele para que guie seu caminho a fim de manter-se firme nele. Mesmo que aparentemente tudo esteja perdido, essa pessoa não desanima, não desiste, mas confia que o Senhor sabe o que está fazendo. Na leitura bíblica de hoje, Abacuque clama a Deus em uma situação de desespero. Enquanto o profeta só conseguia enxergar destruição, corrupção, maldade, litígio, Deus preparava uma obra maravilhosa para seu povo. A invasão de Judá pelos babilônios seria um instrumento de Deus na correção do povo. Por isso, a descrição que se segue é de guerra, mas a intenção divina era curar um povo que estava enfermo. Sem se preocupar em agradar seus filhos, Deus age para cumprir a sua palavra, pois a sua perfeição e glória estão acima de tudo. Vive para a glória de Deus quem entende isso e aguarda com expectativa e alegria, até que o próprio Senhor realize sua vontade com amor, justiça, sabedoria e bondade. A confiança inabalável na soberania divina glorifica o Senhor.
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Aí você ouviu Elaine Martins, Tempo de Deus. Antes, momento de meditação, agora faltando 21 minutos para as 10. É nesse clima, viu? Louvor, gratidão, adoração. Vamos até as 10.

precisa ganhar almas para Jesus. Você precisa ser um pescador de almas. Você precisa encher o céu, esvaziar o inferno. Você é um pescador de homens. Quem crê nisso, diga amém.

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2: E é o que o Senhor Jesus espera de nós. Continuemos pregando o Evangelho, falando e vivendo o amor dele, ganhando vidas preciosas para ele mesmo, para Deus. Nani Azevedo, Eu Quero a Alma. Mas antes você ouviu Cassiane, Marca Meu Coração. Agora faltando 10 minutos para as 10. Juntos, até as 10.
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0: Pois é, finalizando o Tempo de Amar de hoje, Shirley Carvalhais, diálogo com Deus. Converse com Ele, fale com Ele, chore na presença dEle, mas compartilhe com Ele a sua vida, entregue o seu caminho, a sua vida ao Senhor Jesus. Só Ele, Jesus, nos leva a Deus. Ele é o caminho, viu? Eu sou Ulisses Menezes, vou ficando por aqui, mas continue na sintonia. Vem aí Noite de Paz com Antônio Ferreira. Eu tenho certeza que você vai continuar sendo abençoado. Uma excelente noite para você.
1: Hora certa.
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1: Olá, muito boa noite! Começando agora o nosso Noite de Paz, o seu fim de noite aqui na Vox FM. Vox FM 105.9, a Rádio do Bem, um projeto missionário das Igrejas Assembleias de Deus na Bahia, na presidência do pastor Valdomiro Pereira da Silva, na direção da Vox, pastor Arilson Santos, e eu com você até a meia-noite, tá bom? Até a meia-noite juntos, adorando a Deus!

Aí a Dracme, seu dono, com Damares, participação de Thales, Roberto. Ótima noite para você na nossa sintonia. Você está na Vox FM 105.9, a Rádio do Bem. Uma ótima noite para você, uma boa noite de paz em qualquer lugar que você esteja. Seja aqui na Bahia, seja no Brasil, seja em qualquer lugar do mundo. Você que está nos ouvindo através da net, ótima noite para você. Ótima.

0: Boa noite, noite de paz até a meia-noite. E eu trago a participação a partir de agora dos nossos ouvintes. As participações dos nossos ouvintes a partir de agora eu trago Edson Gomes de Salvador. Alô, meu irmão, boa noite de paz para você.
1: Boa noite, meu irmão Antônio Ferreira. A paz do Senhor, tudo bom? Gostaria de pedir uma música da banda Só em Louvor, Saudades da Minha Terrinha. E ofereço para meu filho João Vitor, que está completando idade nova hoje. Ele está lá em Minas Gerais. Deus abençoe. Que todos tenham uma noite de paz.
0: Sou Edson Gomes, Edson.
1: Salvador, Bahia.
0: Valeu, meu irmão. Um abraço para você, para o seu filho João Vitor, que está aniversariando. Parabéns. Deus abençoe. Daqui a pouquinho eu toco a sua indicação, tá bom? Trago mais uma participação. É o William de Belém. Vamos ouvir.
2: Boa noite, a paz do Senhor, meu irmão. Quem fala aqui é o Beiro William, do Antônio Paraíso, de Belém, de Cachoeira. Um abraço aí de azê aí para todos. E uma boa noite aí. É muita chuva, meu irmão, é muita chuva.
0: Valeu pela sua participação. Um forte abraço para você. Deus abençoe, tá bom? Uma boa noite de paz. Nosso irmão Gilmar de São Félix está passando por aqui também. Deixou mensagem. Pronto. Boa noite para você, meu irmão, também, viu? Deus abençoe. Gilmar tá ligadinho aí na Vox. Um abraço. Deus abençoe. E a gente continua trazendo mais músicas aqui no nosso Noite de Paz.

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1: Agora 10h18, você ouviu Marcena, Sonda-me, Usa-me. Antes você ouviu com Raquel Pereira, O Mistério da Olaria. Ótima noite para você, uma boa noite de paz. Até a meia-noite estaremos juntos, hein? Eu daqui, você daí, juntos, adorando a Deus. Daqui a pouquinho mais participações também dos nossos ouvintes. A gente continua trazendo mais músicas, mais participações daqui a pouquinho, tá certo? Eu trago daqui a pouquinho também um louvor que marcou a minha vida. Você tem um louvor especial? Aquele louvor que marcou um momento da sua vida? Você pode pedir e a gente traz aqui no quadro o louvor que marcou a minha vida. Daqui a pouquinho eu trago um louvor que marcou a minha vida, uma sugestão dos nossos ouvintes, tá bom? Daqui a pouquinho eu trago, mas agora a gente ouve uma indicação musical pelo nosso querido Edson Gomes aí de Salvador. Ele indicou uma canção e a gente toca esse momento. Com banda Sonho e Louvor, Saudade da Minha Terrinha.

0: saudade da minha terrinha, som e louvor. Ótima noite para você na nossa sintonia. Você está na Vox FM 105.9, a Rádio do Bem, um projeto missionário das igrejas Assembleias de Deus na Bahia. Muito boa noite para você, uma noite de paz abençoada, tá bom? Eu trago agora o louvor que marcou a minha vida. Foi pedido aqui do nosso querido aí de São Félix, pediu ontem, nosso presbítero Luiz. Ele pediu essa canção com Marcos Antônio, Sangue do Cordeiro, e a gente toca agora o louvor que marcou a minha vida.
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1: Agora 10h28, 10h28, uma excelente noite para você, uma noite de paz para todos nós. Que Deus te abençoe e te guarde, Deus te dê uma noite vitoriosa e um dia vindouro, né? Todos os dias abençoados na presença de Deus, tá bom? Vamos agora à palavra para a nossa reflexão na noite de hoje, no seu finalzinho de noite. Daqui a pouquinho também estaremos orando, tá certo? Mas vamos aqui à palavra para a nossa reflexão hoje. Deus tem uma palavra para mim, Deus tem uma palavra para você.

E para nossa reflexão na noite de hoje, eu trago no livro do patriarca Jó, capítulo 1, os versos 20, 21 e 22. Então Jó se levantou e rasgou o seu manto e raspou a sua cabeça. E se lançou em terra e adorou. E disse: nu saí do ventre da minha mãe, e nu tornarei para lá. O Senhor o deu, o Senhor o tomou. Bendito seja o nome do Senhor. Em tudo isto, Jó não pecou, nem atribuiu a Deus falta alguma. Meus queridos e amados ouvintes, irmãos em Cristo, e você que ainda não professa a fé em Cristo, mas que está nos ouvindo nesta noite, esse texto qual lemos é a continuação do que o autor vem narrando sobre a vida de Jó. Nos primeiros versículos deste livro, nos narra que Jó era um homem rico, um dos homens mais ricos do Oriente. Diz o texto que ele era temente a Deus. Diz o texto que ele era íntegro, que ele se desviava do mal. Então ele era íntegro, reto, temente a Deus, se desviava do mal. O texto vai nos dizer também que Jó, ele apresentava a Deus sacrifício em favor dos seus filhos. Apresentava a Deus louvor em favor dos seus filhos. O texto vai dizer que Jó era temente a Deus. E um certo dia, Satanás se apresentou a Deus. Diz o texto que os filhos de Deus se apresentavam a Deus e Satanás apareceu ali junto. E o próprio Deus perguntou a Satanás: viste meu servo Jó, homem íntegro, reto, que se desvia do mal? E Satanás fala para Deus que Jó não servia a Deus em vão, porque ele era rico, ele tinha tudo, Deus tinha dado tudo a Jó. E por isso Jó servia a Deus. O próprio Senhor deu permissão a Satanás para que tirasse os bens de Jó, tocasse dos seus bens. E assim Satanás fez. Tocou nos seus bens. Ele acabou perdendo tudo que ele tinha. Mas Jó não pecou contra Deus. Num outro momento, Satanás se apresenta. E Deus pergunta: tem observado meu servo Jó? Homem íntegro, sincero, reto, temente a Deus e desvia-se do mal. Então Satanás também respondeu: porventura teme a Jó, teme a Deus, Jó teme a Deus em balde ou em vão? Porventura não cercaste eles de bens? Essa foi a primeira fala dele. Mas depois ele fala que falou com Deus que tirasse as coisas de Jó, que Jó blasfemaria. E Deus permitiu que tocasse em Jó, que tocasse melhor nos seus filhos. Deus deu permissão que Satanás tocasse em algumas coisas em Jó, não na sua alma, que não tirasse a sua vida, mas permitiu até nos seus filhos. E diz o texto que os filhos estavam reunidos na casa de um dos irmãos, estavam ali no momento de celebração, de comunhão, estavam ali reunidos. E um vento soprou
dos quatro cantos da casa, e a casa caiu e todos aqueles jovens morreram. E um dos servos de Jó que estava ali veio para contar para Jó. Depois de Jó receber tanta notícia ruim, de perder os seus bens, de perder os seus filhos, aí Jó se expressa com esse texto em qual lemos. Então Jó se levantou, rasgou o seu manto, rasgou a sua veste, rapou a sua cabeça e se lançou em terra e adorou. Observe que Jó adorou a Deus. As circunstâncias não eram favoráveis. O que tinha acontecido era uma verdadeira desgraça na vida de Jó. Mas, com tudo isso, Jó adorou a Deus. E disse: nu saí do ventre da minha mãe, e nu tornarei para lá. O Senhor deu, o Senhor tomou. Bendito seja o nome do Senhor. Em tudo isto, Jó não pecou nem atribuiu a Deus falta alguma. Queridos, eu olhando para esse texto, para esses três versículos, o que é que eu entendo? Jó até se lamentou na sua tristeza, claro, perdeu os filhos. Acredito que ele até chorou por causa disso, ele rasgou as suas vestes, que era um sinal de lamentação, ele rasgou as suas vestes, rapou a sua cabeça. Mas ele não blasfemou, pelo contrário, ele adorou a Deus. E ele disse: nu saí do ventre da minha mãe, nu voltarei para lá. Ou seja, eu vim para este mundo, nada eu trouxe, também nada levarei. E ele disse: o Senhor deu, o Senhor tomou, bendito seja o nome do Senhor. Jó entendia que tudo que nós temos, se nós temos alguma coisa, seja material, física, o que for, tudo é dado por Deus ou por permissão de Deus. E se ele perdeu, ele não atribuiu a Satanás. Nas entrelinhas a gente vê aqui, na verdade, no que o texto nos diz, nos narra esse primeiro capítulo, foi Satanás que se apresentou a Deus. Foi Satanás que disse que Jó, se Deus tirasse o que Jó tinha, se Deus permitisse, tirasse aquelas coisas que Jó possuía, que Jó ia blasfemar contra Deus. Então Deus permitiu que Satanás tirasse. Mas Satanás não toca para tirar nada de ninguém, se não for pela permissão de Deus. Tudo que acontece em nossas vidas, tudo que acontece, acontece por vontade de Deus ou por permissão de Deus. Por isso Jó se expressa. Não que Jó soubesse que foi Satanás que tocou, mas Jó entendia que veio de Deus aqueles bens. E se ele perdeu, foi por permissão de Deus. Por isso ele disse: o Senhor deu, o Senhor tomou. Bendito seja o nome do Senhor. Ou seja, Jó continuou adorando a Deus. E o texto diz no versículo 22: em tudo isto, Jó não pecou, nem atribuiu a Deus falta alguma. O que eu entendo, queridos, é que muitas pessoas conseguem louvar a Deus, conseguem adorar a Deus, quando está tudo favorável. Consegue cantar um hino de louvor a Deus, consegue agradecer a Deus, consegue orar, fazer aquela oração de gratidão, quando tudo é favorável, quando a mesa está farta, quando a saúde está em dias, quando as contas estão em dias. Enfim, quando tudo está favorável, então tem pessoas que conseguem adorar a Deus. Mas quando falta um bem material,
Quando falta um recurso, quando falta a saúde, quando falta alguma coisa, quando se perde alguém, quando se perde alguma... Tem gente que vai murmurar. Tem gente que vai dizer, Deus, onde o Senhor está? Onde o Senhor estava? Tem gente que se desestimula e não quer mais servir a Deus. Tem gente que até desvia e se apostata da fé. Porque acredita que Deus tinha que fazer da forma que Ele quer, da forma que a gente quer, da forma que a gente pensa, da forma que, às vezes, muita gente até quer exigir de Deus que Deus faça. Mas Jó entendeu que ele veio, como ele disse, nu saí do ventre da minha mãe, nu tornarei para lá. O Senhor deu, o Senhor tomou. Bendito seja o nome do Senhor. Jó não atribuiu a Deus falta alguma, Jó não pecou. E tem gente que peca com a murmuração, tem gente que peca. Já disse, eu já ouvi um pregador falar e é dessa forma, murmurar é atirar pedras para cima. Murmurar o mesmo que você atirar a pedra para o alto. Você murmurar contra Deus. Jó adorou a Deus. Jó é um exemplo de adorador incondicional. Ele continuou servindo a Deus. Mais para frente a gente vai ver que Jó foi tocado até na sua saúde. Mas eu já estou encerrando aqui. Eu queria falar só sobre isso, mas... Mais na frente, até a sua própria mulher vai dizer para ele, tu ainda retém a tua sinceridade? Amaldiçoa esse Deus e morre. A mulher de Jó não suportou a luta, mas a prova que Deus estava permitindo era para Jó. Deus falou para Satanás que Jó era fiel. Deus deu testemunho de Jó. Mas a mulher de Jó, quando viu que perdeu tudo, inclusive os seus filhos, ela não suportou, ela disse para Jó, ainda retens a tua sinceridade? Amaldiçoa esse Deus e morre. Seja blasfema contra esse Deus, desiste dele. Quantas pessoas não chegam para nós e falam isso? Cadê o teu Deus? Porque tu está doente. Cadê o teu Deus? Porque tu está passando essa prova. Cadê o teu Deus? Porque tu está passando essa provação. Assim acontece, né? Muito. Muitas pessoas chegam para muitos de nós e falam isso. Cadê o teu Deus? Aonde está o teu Deus agora que não te livrou? Aonde está o teu Deus agora que permitiu que isso ou aquilo acontecesse? A mulher de Jó falou isso. Amaldiçoa o teu Deus e morre. Mas Jó disse, como fala qualquer louca, qualquer doida, assim fala tu, mulher. Receberemos o bem de Deus e não receberemos o mal. Em tudo isso, ele não pecou com seus lábios. Ele não pecou contra Deus. Não é que Deus vai fazer mal para ninguém, mas Deus permite algo ruim acontecer, porque Deus tem um propósito. O que Deus estava permitindo na vida de Jó, ele tinha um propósito. E Deus permitiu porque Deus conhece o coração de Jó. Conhecia o coração de Jó, assim como ele conhece o nosso coração. Jó não pecou contra Deus, não atribuiu a ele falta alguma. Então, queridos, sejamos adorador incondicional. Sei que não é fácil. Como eu estou falando aqui, às vezes a gente falar, se expressar dessa forma, simples, não estando vivendo situações como Jó viveu. Mas nós entendemos que em qualquer situação, Deus é soberano, Ele é Senhor. Quem somos nós para dizer a Deus o que Ele deve, como Ele deve fazer? Louvado seja Deus. Essa foi a palavra que Deus colocou no meu coração. Deus falou comigo, Deus falou contigo. Deus falou conosco nesta noite. Que Deus em Cristo nos abençoe. Em nome de Jesus. Daqui a pouquinho eu trago participações. Agora, 10h44, vamos de música. É de Deus com Lauriette.

ajuda, Deus! Tá aí essa canção na voz de Silvan Santos, aqui da Vox FM 105.9, a Rádio do Bem, um projeto missionário das Igrejas Assembleias de Deus na Bahia. Muito boa noite para você, estamos no programa Noite de Paz. Até a meia-noite estaremos juntos, adorando a Deus. Ótima noite para você, agora vamos a um rápido intervalo comercial. Daqui a pouquinho a gente volta trazendo a sua participação, trazendo mais músicas, trazendo mais quadros no nosso programa, tá bom? Aguarda aí só um pouquinho e eu volto já.

0: Hora certa.
1: Agora 10h55.
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1: Agora 11 horas e 1 minuto, 11 e 1, muito boa noite para você, uma noite de paz, uma noite abençoada para você. Vamos trazendo mais uma canção, daqui a pouquinho eu trago participações, mas a gente abre esse bloco com essa canção.
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1: Agora 11:09, vamos a mais participações através do nosso WhatsApp 75837060. Já tem ouvinte chegando por aqui, tem mais ouvintes participando. Eu trago a irmã Graça. Alô, irmã Graça. Ótima noite para a senhora, uma boa noite de paz.
2: Boa noite, a paz do Senhor, Bispo Antônio Ferreira. Que Deus continue abençoando sua vida, sua família, a todos aí da Rádio Vox e a todos os ouvintes, em nome de Jesus. Gostaria de ouvir Bate, Bate Coração, de Shirley Carvalhais. Muito obrigado, que Deus abençoe, uma boa noite na paz do Senhor, é graça de Cruz das Almas. Sempre estou ligado a ouvir na rádio, embora não fico ligando, mas estou sempre aqui ligada na Rádio Vox. Uma boa noite, que Deus abençoe grandemente.
1: Deus abençoe, minha irmã. Irmã Graça, uma noite de paz para a senhora abençoada, tá bom? Trago aqui mais uma participação, irmã Tacilda Xavier, de Muritiba. Alô, irmã Tacilda, missionária Tacilda.
3: Pai do Senhor, boa noite, pastor Antônio. Boa esta palavra. Hoje mesmo, de noite, Deus me deu ela. Pela misericórdia do Senhor, eu preguei ali hoje na igreja lá, esta palavra de Jó. Forte, né, pastor? Uma palavra forte e fala no profundo do nosso coração, né?
1: Amém, minha irmã. Isso mesmo, Deus está no controle de tudo. Né? E Ele confirma a sua palavra, não é isso? Deus continue te abençoando. Irmã Tacilda, um abraço do irmão José, tá bom? Irmão, Rony está em Sapé-Açu. Alô, Rony.
4: Pastor Antônio Ferreira, na noite de paz, dá um abraço no pastor Benedita, diaconisa Damiana, pastor Isaías, esposa Jociane. Avisa os irmãos que tem culto amanhã na Madureira, amanhã é dia 13 de maio, né? Dia
1: pronto. Para todo mundo aí, um abraço. Deus abençoe todo mundo aí em Sapé-Açu. Valeu, Rony. Um abraço para todos aí da sua igreja, tá bom? Deus continue te abençoando. E a gente toca mais músicas, mais sucessos aqui no nosso, a nossa Vox FM 105.9, nosso programa Noite de Paz.
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1: Agora 11:12, daqui a pouquinho estaremos orando, hein? Você que quer orar junto comigo, você que quer receber oração, você que quer orar, você que tem uma causa, daqui a pouquinho a gente vai estar orando, tá certo? Vamos de música!

0: Agora 11h20, vamos orar, vamos falar com Deus. Daqui a pouquinho eu trago mais participações, mas vamos estar orando, colocando diante de Deus as nossas petições, as nossas necessidades diante dEle. Como está escrito, né? Lançando sobre Ele toda a nossa ansiedade, porque Ele tem cuidado de nós. Vamos orar? Querido e eterno Deus, soberano Pai, mais uma vez eu quero te louvar, bendizer o teu nome, Senhor, te agradecer pelo teu cuidado, pela tua infinita graça para conosco. Pai querido e eterno, te apresento nesta hora esse irmão, essa irmã, essa pessoa amiga que ora comigo nesse momento. Pai, tu conheces a necessidade de cada uma delas. Tu conheces, Senhor, a necessidade de cada uma dessas pessoas. Pai querido e amado, o Senhor conhece a necessidade. Aquele que precisa de saúde, Senhor, dá saúde nesse momento. Aquele que necessita, Senhor, de recurso, abre as portas. O Senhor, meu Pai, é dono do ouro e da prata. Pai querido e amado, eu quero orar por esta pessoa, meu Pai, que está inquieta, que está, Senhor, ansiosa, que está depressiva. Ah, Pai querido, derrama as tuas bênçãos, a bênção da cura, a bênção da paz, a bênção, Senhor. Aleluia, em nome de Jesus, nós repreendemos todo o espírito, Senhor, de depressão, todo o espírito, Senhor, de ansiedade, nós repreendemos toda ação maligna, toda enfermidade caia por terra nesse momento, seja física, emocional ou espiritual, que o Senhor repreenda todo mal nesse momento, em nome de Jesus, Pai querido e eterno, eu quero orar por esta família, Senhor, que está desestruturada. O Senhor, meu Pai, pode restaurar. E eu quero te pedir nesse momento, restaure essa família. Deus, em nome de Jesus, Pai querido e eterno, eu oro por esse pai de família, ó Deus, que está precisando, Senhor, de uma porta de emprego. Abre a porta, Senhor, tu tens a chave que abre a porta. Tua palavra diz, ah, Senhor, que o Senhor fecha e ninguém abre, que abre e ninguém fecha. Ah, Pai Santo e querido, eu quero orar nesse momento por esta pessoa, ó Deus, que precisa, ó Deus, tomar uma decisão, que precisa, ó Deus, fazer uma escolha, que precisa, ó Deus, saber que caminho, que direção tomar nesse momento. Pai querido e eterno, tu é o Deus que revela, tu é o Deus que fala, tu é o Deus que indica o caminho, tu é o Deus que, Senhor, direciona, que dá o norte àquele que precisa. Pai santo e amado, em nome de Jesus, eu oro, meu Pai, por esta pessoa que está, meu Pai, pensando em tomar um caminho que não convém, que está pensando, ó Deus, em fazer algo que não convém, que está se preparando para tomar um rumo que não convém, que o teu Espírito, Senhor, que é quem convence o homem do pecado, da justiça e do juízo, possa nesse momento, meu Pai, abrir o entendimento dessa pessoa e fazê-la desistir de tal coisa. Pai amado e santo, eu quero orar, meu Pai, por esta pessoa que saiu sem direção, sem rumo, tal qual o filho pródigo. Pai querido e amado, faz, Senhor, entender que precisa, meu Pai, de voltar ao seu lar. Pai querido e amado, e traz de volta a tua presença todos aqueles que te abandonaram, todos aqueles que abandonaram os seus lares, todos aqueles que abandonaram os seus filhos, os seus pais. Pai querido e amado, todos aqueles que abandonaram sua família. Pai, que o Senhor venha neste momento, ó Deus, que o Senhor venha visitar esse coração e fazer com que essa pessoa volte, Senhor, para o seio da sua família, fazer com que esse irmão, essa irmã que se afastou da tua presença, volte à tua casa, volte à tua presença, Pai Santo e Eterno. Aleluia, eu oro por essa pessoa que se encontra em viagem nesse momento, que está indo, Senhor, para uma reunião, que está indo para um compromisso e que precisa da tua direção. Pai querido, abre o entendimento e dá direção a esta pessoa, Pai querido e amado. Eu quero nesse momento orar por esta pessoa, Pai, que não consegue dormir, que não consegue, ó Deus, quando coloca a cabeça no travesseiro e não consegue dormir, Pai. Nós ministramos saúde agora, nós ministramos libertação agora, pelo poder do nome do sangue de Jesus. Que essa pessoa, nesta noite, possa, meu Pai, poder dormir tranquilo. Pai querido e eterno, Deus amado e santo, dá-lhes uma noite de paz na Tua presença. Dá-lhes uma noite tranquila na Tua presença. Pai, continua falando conosco. Pai querido, continua operando as Tuas maravilhas. Pai querido e eterno, é o que eu te peço nesta noite e já te agradeço, em nome de Jesus. Amém, amém, amém. Graças a Deus. Agora 11h26, vamos a mais participações, tem mais ouvinte chegando por aqui. Eu falo com Gilson de Água Branca. Alô, Gilson.
1: Boa noite, Antônio Ferreira.
0: Boa noite, meu irmão.
1: Paz do Senhor Jesus.
0: Paz do Senhor.
1: Peço oração para Dona Aura, que está internada, e oração para Cláudia, minha esposa, e toda a minha família, que é Gil, de Água Branca.
0: Pronto, Gil. Você já pediu, já oramos pelos enfermos, já oramos por todas as causas. E a gente continua pedindo aqui a todo o exército de oração. Com certeza, muitos irmãos e irmãs vão estar indo orando de joelho em casa. Coloca aí essa pessoa aí na sua oração, tá bom? Valeu, Gil, pela sua participação. Eu trago aqui mais uma participação, mais um ouvinte. Tem áudio? Apagou a mensagem? Então manda novamente, tá bom? Eu trago mais uma participação, Tamires do Kibe, diretamente de Castro Alves. A paz do Senhor Jesus, presbítero Antônio. Boa noite, aqui é a irmã Tamires, da cidade de Castro Alves. Estou ouvindo o programa Noite de Paz. Deus continue abençoando o Senhor e toda a sua família e todos os irmãos que estão ouvindo o programa Noite de Paz. Se for possível, gostaria de ouvir o hino de Kemily Santos. Pronto, a gente toca. Tá bom? Irmã Tamires do Kibe, um abraço, Deus abençoe a todos os irmãos aí em Castro Alves. Agora sim chegou mais um áudio, vamos lá?
2: O Senhor que está falando aqui é a irmã Miriam, Conceição do Jacuí.
0: Alô, irmã Miriam.
2: Eu quero ouvir o louvor de Gerson Rufino.
0: Pronto. Valeu pela sua participação, Miriam. Valeu pela sua participação. Teve um ouvinte que ligou aqui pra gente, mas nosso WhatsApp não atende ligação, tá bom? Então você pode enviar aí o seu texto ou seu áudio, tá certo? Um abraço aí à nossa irmã Noélia do povoado Pedreira, em Conceição da Feira, ouvindo a gente. Deus abençoe, uma boa noite de paz.

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1: Agora 11:29, Emily Santos, Cicatrizes.

Agora 11h38, você está ouvindo Noite de Paz, aqui na Vox FM 105.9, a Rádio do Bem. Ótima noite para você, uma boa noite de paz para todos vocês. E a gente continua trazendo mais músicas. Estamos quase chegando ao finalzinho do programa, mas vamos com música, com grande sucesso. A voz de Sandro Nazireu. A gente chega lá.

0: amados. Quem vai chegar lá em nome de Jesus?
1: Vai, glória!
0: Eu estou falando de coisas de lá do alto. Deus vai dar o melhor dessa terra para a gente. Mas o melhor é que nós vamos morar no céu, em nome de Jesus Cristo. Quem vai morar no céu, levante a sua mão e comece a glorificar o nosso Deus. Aí eu fico assim tentando imaginar, que às vezes a gente esquece um pouquinho disso, né? Que a gente vai morar lá no céu. Mas é bom a gente estar sempre lembrando. E eu cá pensando, eu falei assim: ô Jesus, será como é que vai ser lá no grande dia? Aí eu imagino assim, ó, Jesus Cristo abrindo o grande livro da vida. Aí Jesus já fala assim, ó, Juninho, como é que fala, Juninho? Tu diz pra

Imagino, né? Ele me abraça, me dá um beijinho e dá um tapa na minha cabeça e diz assim: tu deu trabalho, viu, meu filho? Mas tu chegou! Glória a Deus! Eu não sei o nome de todo mundo que está aqui. Aí você vai fazer o seguinte: quando Jesus Cristo abrir o grande livro, você vai falar o seu nome em nome de Jesus, amém? Aí Jesus vai abrir o livro e vai dizer assim, ó: fale o seu nome. E você responde como? Seja bem-vindo em nome de Jesus Cristo de Nazaré!

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1: Agora 11h43, 11h43, ótima noite para você, uma boa noite de paz para você. Tem participação, vamos aqui à última participação de hoje, nosso querido Augusto Amaral, pastor Augusto Amaral, ouvindo a gente em Dias Dávila. A paz do Senhor, meu pastor Antônio Ferreira, acorda esse povo lindo de Muritiba para adorar o Eterno. Um grande abraço, que Deus abençoe sua vida, família e ministério. Um abraço, pastor Augusto Amaral, o senhor também, viu? Deus te abençoe, ao senhor, a sua família, seu ministério, que Deus continue abençoando poderosamente. 11h44, a gente continua trazendo mais músicas. Daqui a pouquinho, estamos chegando já ao finalzinho do programa. Já oramos, já trouxemos clássico da música gospel brasileira, já trouxemos também o louvor que marcou a sua vida. Lembrando que amanhã tem mais. Mas a gente continua, não terminou ainda não, hein? Vamos lá, vamos de música!

Aí, meu tributo com Vitorino Silva, fechando mais uma hora de música no seu rádio, concluindo assim mais uma edição do nosso Noite de Paz. Ótima noite para você na nossa sintonia, você que está na Vox, continue aí com a programação Vox, uma madrugada abençoadíssima, com louvores, reflexões, e você fica até pela manhã, logo mais, você também tem o Jornal da Vox, tá bom? Ótima noite para você, fica com Deus, até a próxima, se Deus quiser. Tchau, tchau, gente!

0: Hora certa.
1: 11h54.
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1: Meia-noite.

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2: Uma hora.

0: 1h43.
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0: 12:1.
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3: Está avisando ao seu amigo, o seu colega de trabalho, para participar sempre do CEADEB TV, ouvindo e vendo a palavra do nosso Deus. Meus amados irmãos e meus amados amigos, o nosso Deus, ele fez o homem da sua imagem e semelhança para estar sempre conversando com o homem. E o nosso Deus, ele permanece o mesmo. Ele quer continuar falando com o homem todos os dias. O homem pecou e se afastou da presença de Deus, mas Deus, através da sua palavra e através de homens e mulheres que temem a Deus, está sempre falando com o ser humano. Mas olhando para a Bíblia Sagrada, no livro de 1 aos Tessalonicenses, no capítulo de número 5 e o versículo de número 17, está escrito assim: orai sem cessar. Orar sem cessar significa você estar sempre conversando com Deus. É através da oração que nós agradecemos diariamente o que Deus tem feito por nós. É através da oração que nós apresentamos as nossas necessidades a Deus. É através da oração que nós apresentamos as necessidades dos nossos semelhantes. É através da oração que nós apresentamos às autoridades. Então, é importante você lembrar que precisa estar sempre conversando com Deus. Nós encontramos, infelizmente, muitas pessoas que têm perdido esta oportunidade de conversar diariamente com Deus, apesar de conhecer a Bíblia Sagrada. Olha, mas também observamos, inclusive, que está escrito que o inimigo das nossas almas, ele conhece também a Bíblia Sagrada, mas não obedece. Ele não obedece a Deus. Ele não obedece à palavra de Deus. E aí, meus amados irmãos e meus amados

forma nenhuma perder esta oportunidade. Por exemplo, o período que a gente passa na igreja, a gente precisa, ao chegar na igreja, dobrar os nossos joelhos e conversar com Deus. Me lembro, há alguns anos, ao chegarmos na igreja, dobrávamos os joelhos e só nos levantava quando aquele que estava na direção do culto dava o sinal para nos levantarmos. Mas, infelizmente, nós encontramos hoje muitas pessoas que, ao chegar na igreja, não dobram mais os seus joelhos para conversar com Deus. Temos também momentos, por exemplo, na hora de dormirmos, na hora de levantarmos, na hora das refeições, ao dormirmos, orarmos pedindo a Deus uma noite de paz, livramentos, ao acordarmos, agradecermos a Deus pelo sono reparador que o Senhor nos deu, na hora do alimento, agradecer a Deus pelo alimento, pedir a Deus que não falte o alimento nos lares. São momentos que a gente não pode, de forma nenhuma, deixar de orar. Mas, pastor, existem momentos que parece ser difícil, por exemplo, na hora do trabalho. Ah, mas a gente pode, sim, em espírito, estar trabalhando e conversando com Deus. Nos livrar, pedindo a Deus que nos livre de um acidente, pedindo a Deus que faça com que aquela empresa que nós estamos trabalhando, ela prospere para que o nosso emprego seja mantido, ou se você é o proprietário, para que a empresa seja mantida para o seu bem-estar e bem-estar da sua família e daqueles que colaboram. Então, nós precisamos estar orando, e é por isso que a Bíblia Sagrada nos aconselha: orai sem cessar. Nós não podemos perder a oportunidade de estar conversando com Deus. Imagine, todo ser humano, ele gostaria de estar sempre conversando com alguém que pudesse lhe atender. Quantas pessoas buscam um médico? Quantas pessoas buscam uma autoridade? Quantas pessoas buscam um amigo ou uma amiga para estar conversando? E como é importante a gente estar sempre conversando com alguém que possa nos atender, que possa dialogar conosco, que seja uma pessoa agradável. E até existem momentos que é interessante conversar com pessoas que às vezes não seja até agradável. Mas imagine o nosso Deus. O nosso Deus é especial. O nosso Deus, ele é tudo na nossa vida. Então, é importante que a gente não perca a oportunidade de, enquanto vivermos, enquanto estivermos aqui, estar conversando com esse Deus maravilhoso. Um Deus que perdoa os pecados. Um Deus que cura as enfermidades. Um Deus que resolve os problemas. E sempre falo, ele tem uma resposta para cada pergunta e ele tem a solução para cada problema. Se você for olhar na Bíblia Sagrada, você vai ver que o povo de Deus, quando enfrentavam lutas ou dificuldades, Deus estava presente para resolver os seus problemas. Olha, nos nossos dias não é diferente. Como Deus tem sido misericordioso conosco, como Deus tem sido misericordioso com a humanidade. Até com aqueles que não conhecem a Deus, até com aqueles que não andam com Deus, ele tem sido misericordioso. Porque é interessante observarmos aqui, ele aborrece o pecado, mas ele ama o pecador. Ele aborrece o pecado, mas ele ama o pecador. Meu amigo, você que está no pecado, você que não tem andado com Deus, você que não considera a bondade de Deus, mas ele é bom também para com você. Ele é misericordioso também para com você. E meu irmão e minha irmã, você que tem andado com Deus e que talvez tenha enfrentado alguns problemas, porque também...

0: Hein? Jesus não enganou a ninguém. Ele, quando nos chamou, ele nos chamou e nos avisou que nesse mundo teríamos aflições. Mas tede bom ânimo, eu venci e vocês também vencerão. Esta é a palavra do nosso Deus. E a palavra nos mostra que nós somos mais do que vencedores. Nós somos mais do que vencedores. E como fazermos para vencermos? É estarmos sempre na presença de Deus. É estarmos sempre adorando a Deus e conversando com Ele. Aquele que mais conversa com Deus, com seriedade, não é? Com respeito, com certeza, ele é mais abençoado porque ele tem se dedicado a conversar mais com Deus. Então não perca essa oportunidade, meu irmão e minha irmã. Jesus permanece com as mãos estendidas sobre todos nós. O que nós precisamos é estar conversando com Ele sem cessar. Orai sem cessar. É esta a orientação de Deus para nós. Não só nesse dia, não só nesta hora, mas em todos os dias da nossa vida, nós precisamos estar orando sem cessar. Deus continue lhe guardando, continue lhe abençoando, para que você permaneça sempre conversando com Ele. Quantos nesse momento estão participando desta palavra, desse ensinamento? E eu quero agradecer a Deus pela sua vida. Olha, o nosso irmão e o nosso amigo Olício Dias, um abraço para você. Que a bênção de Deus permaneça na sua vida. Também a nossa irmã, a Adriana Santos, a bênção de Deus permaneça com você. Deus continue abençoando o Esdras Santos também. Uma bênção de Deus para a sua vida. E vocês que estão participando deste momento especial, lembre que Deus te ama. Deus está ao seu lado. Independente do momento que você está vivendo, do que você está atravessando, você precisa conversar com Ele. E Ele vai te ouvir, vai te responder, vai te abençoar. E é importante lembrar que Ele não sai anunciando o que você conversou com Ele. Ele é perfeito, Ele é fiel. Orai sem cessar. Deus te abençoe, Deus te guarde, muitas bênçãos para a sua vida e muitas vitórias. Mas vamos orar, vamos orar. Maravilhoso Deus Pai que estás nos céus. Nesse momento, Pai, estamos aqui conversando com o Senhor. O Senhor conhece as nossas necessidades. Deus eterno, Deus maravilhoso, e eu sei que o Senhor tem a solução para todos os problemas. Pai Celestial, visite a cada irmão, a cada irmã, aqueles que se encontram enfermos, também aqueles que ainda não te servem, mas estão hospitalizados. Pai Celestial, o Senhor é o médico dos médicos. Deus querido, repreenda, Senhor, toda a enfermidade. Meu Deus e Pai, também te apresento aqueles que estão enfrentando dificuldades na família. Pai Celestial, que a tua paz reine nos lares. Deus eterno, te peço, Senhor, por aqueles, Pai, que têm se desviado para o mundo das drogas. Deus eterno, tu és misericordioso. Toca, Senhor, com a tua mão santa e poderosa nessas vidas, para que eles reconheçam o conselho dos familiares, também a tua palavra, e possa, meu Deus, te aceitar como Salvador. Deus eterno, Deus maravilhoso, nos dê, Senhor, paz, alegria, não deixe faltar o pão nos lares. Deus eterno, eu te agradeço por tudo. Amém.
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3: 2:15.

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0: 3:32.
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Eu fico imaginando como seria enxergarmos a face do nosso Criador. Sabe, a gente canta e a gente não imagina. 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Na sua boca Ele carrega uma espada. E o seu rosto brilha muito, muito, muito mais do que o sol. Eu não sei se você já tentou olhar para o sol, mas a gente já não consegue. 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

essa música que é linda. Foi a primeira música assim que fez sucesso, né? Robinson Monteiro!

0: isso aí.
1: Amém.
2: Ponte da Fiel.

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0: 5h59.
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3: Seis horas na Bahia, bom dia, bom dia, bom dia, bom dia. Estamos começando o nosso jornal, nosso encontro diário. De segunda a sexta, estou com vocês às 6 da manhã, com a primeira edição do nosso jornal. A segunda edição acontece ao meio-dia e nós estamos aqui porque o Senhor nos sustentou, gratos a Deus pela vida. Bom dia. Estamos iniciando mais um programa. Hoje é quarta-feira, quarta-feira na Bahia, no Brasil e no mundo, 13 de maio. Olha só, rapaz, 13 de maio. Dia importante, né? Dia que se comemora, dia que se fala da abolição da escravatura. Então, tem muitas comemorações no dia de hoje. Aniversário do Esporte Clube Vitória. Aniversário de algumas pessoas especiais em nosso convívio. Enfim, é um dia muito especial. É o dia da Lei Áurea, é isso mesmo? É, sim. Então, gratos a Deus por tudo. Um 13 de maio excelente para você que está ouvindo a Vox FM 105.9, a Rádio do Bem. Um projeto missionário das Assembleias de Deus no estado da Bahia. Presidência do pastor Valdomiro Pereira da Silva. Direção Vox do pastor Arilson Santos. Eu, Eduardo Guedes, estou aqui. E mais uma vez agradeço a Deus pelo privilégio de estar no emissora de rádio falando com você ao amanhecer do dia. Enquanto muitos estão dormindo, muitos estão trabalhando, outros estão infelizmente acamados e não podem estar com o mesmo privilégio que eu e você, e outros estão privados de liberdade. Então agradeça a Deus por tudo. Bom dia, 6 e 1 e o top 10 hoje, os primeiros 10 ouvintes que mandam bom dia, a gente registra, viu? O primeiro hoje foi Albérico do Bom Sucesso em Mangabeira, chegou primeiro hoje em Albérico, bom dia. Bom dia para Thalita Souza, cantora gospel, Cruz das Almas. Top 2, top 3, Chico Transa, Cachoeira, Bahia. Top 4, Floriano Neto, bom dia. Hoje é dia do Colossal, o Esporte Clube Vitória completando 127 anos, nesse 13 de maio de 2026. Top 5, Thiago Reina, Thiago Papinha, bom dia. Irmão de Juan aí, ó, gente boa de primeira qualidade. O top 6 é Adriano, bom dia com Jesus, Adriano de Amélia Rodrigues, que está aí pelo Brasil, fazendo a diferença para buscar o pão de cada dia. Raimunda da Pumba chegou aqui no top 7, né? Raimunda da Pumba. Bom dia, Zé de Valença, top 8. Carmelito de Antônio Cardoso, top 9. E o Ananias, top 10. Ananias de Quixabeira. Domingo chegou já no 11, João Paulo 12, Sérgio do Táxi 13, Helena do 135 14. E aí eu estourei hoje. Baiaco também chegou, Ailton de São Felipe, Rosa de São Miguel das Matas, né, do Gravatá, e você já chegou na zona de rebaixamento, viu, né? Você já é o 17º, né? Eu agradeço o carinho de vocês, agradeço o carinho de vocês. Chegou o Toninho do quiosque, então vamos às manchetes, às notícias. O que foi, Toninho, que você está chegando cedo, 6h03?
4: Bom dia, meu amigo.
3: 6h03?
4: E aí, você não foi no domingo lá para Gravatá, só saía,
3: rapaz,
4: seu nome lá, falava,
3: mesmo? Apareceu. Então, graças a Deus que alguém sentiu a nossa falta hoje, no Gravatá.
4: Hoje também estou completando idade, hoje é meu aniversário. Opa,
3: rapaz.
4: Falei até com o Reginaldo, você passar aqui para tomar um refrigerante.
3: Rapaz, valeu, meu amigo, valeu, meu amigo. Você também é de 13 de maio, rapaz. Então, 13 de maio eu tenho Toninho do Quiosque, eu não sabia. Está me dizendo aqui agora que é aniversário dele hoje. Jorge França, vai ter feijão hoje lá, viu? Com certeza, viu? Ali não falta não. Se não tiver feijão, tem qualquer negócio lá no Toninho do Quiosque, em frente à Caixa Econômica, em Muritiba, todo mundo para lá, viu? O homem no sábado estava cheio de flores, levando para Dona Neuza. Aí Dona Neuza responde assim, 6:05, Toninho, parabéns, viu, Toninho do Quiosque, parabéns para Ludinho Teles e parabéns para Edson Esvibox. Hoje é aniversário dessas personalidades, mas daqui a pouquinho a gente faz uma homenagem no programa. Olha só, chegou o fim do imposto sobre as compras internacionais de até 50 dólares, voltaram atrás, foi? Voltaram atrás. Nunes Marques diz que a urna eletrônica é patrimônio da democracia brasileira. Quem assumiu ontem o Tribunal Superior Eleitoral foi o ministro Nunes Marques, é quem vai comandar o TSE, Tribunal Superior Eleitoral, o órgão que coordena as eleições, que organiza as eleições, que toma conta de tudo durante o pleito para escolha de presidente, de governador, de deputados, senadores. Enfim, o Nunes Marques tomou posse ontem. Estados Unidos e China continuam a disputa histórica por Taiwan. É, rapaz, um pedacinho de terra que é sonhado por muitos pelas riquezas.

Mega Sena acumulou de novo? É, rapaz, toda semana é isso, rapaz. Antigamente a Mega Sena era só uma vez na semana, né? Era só dia de sábado, a loteria, né? A Sena, a Loto. Era só no sábado. No domingo. Aí agora a Quina é todo dia, a Loto Fácil é todo dia. E o brasileiro entrando de cabeça em apostas de bets, loterias e gastando dinheirinho, sonhando em ficar rico. Tá, Mega Sena, ninguém acertou. Concurso realizado ontem pela Caixa Econômica Federal, dezenas 17, 19, 27, 32, 38 e 44. Então ninguém levou a Mega de ontem.

0: Bom dia, gente! Bom dia, bom dia! Vai se tá, tranquilo? Bom saber que você tá aí, feliz, alegre, contente, sorridente. Bom dia, bom dia!
1: Brasil!
0: Bom dia, povo santo! Bom dia! Palavra pastoral com o pastor Valdomiro Pereira. É uma palavra de Deus para sua vida, viu, gente? Pois é, vamos mais!

Saúdo a todos com a paz de nosso Senhor e Salvador Jesus Cristo. Meus amados irmãos e meus amados amigos, que a bênção de Deus permaneça na vida de cada um e que você tenha uma vida vitoriosa. Olha, inclusive a palavra de Deus, ela nos fala sobre isso, Jesus Cristo falando com os seus seguidores, no livro de Romanos, no capítulo 8 e o versículo 37, ele diz assim: mas em todas essas coisas somos mais do que vencedores por aquele que nos amou. Olha, quem anda com Deus, quem vive para Deus, tem a convicção de que vai estar sempre vencendo. Mas, pastor, eu conheço algumas pessoas que enfrentam muitas dificuldades, enfrentam muitas lutas. Olha, e eu também conheço algumas pessoas. Mas alguém não pode dizer que venceu se não lutar. Alguém só pode dizer que venceu se lutar. E nós fomos chamados por Deus justamente para lutar contra o inimigo das nossas almas. O inimigo das nossas almas, que a própria Bíblia Sagrada nos mostra, que ele veio matar, ele veio roubar e ele veio destruir. Mas nós temos um Cristo que veio para dar vida e vida com abundância. Então nós lutamos todos os dias contra o inimigo das nossas almas. Ele que tem destruído as vidas, ele que tem destruído a cada momento pessoas que, infelizmente, não tem andado com Deus, não tem vivido com Deus. Mas alguém poderia até perguntar: e pastor, e aquelas pessoas que andam com Deus e que às vezes enfrentam o mesmo problema que aqueles que não andam com Deus enfrentam? É bom lembrar uma coisa: estamos na terra, estamos sujeitos a algumas dificuldades e alguns problemas, mas imagina aqui o seguinte: até quando aquele que anda com Deus morre, ele morre com uma convicção de que vai morar no céu com o nosso Senhor e Salvador Jesus Cristo. E aí está a grande vitória. Me lembrei agora do apóstolo Paulo, quando já estava cansado, ele disse: combati o bom combate, acabei a carreira, mas guardei a fé. E agora, o que me resta é a coroa que o justo juiz me dará. Imagina aqui o seguinte: alguém que no final já dos seus dias abre a boca e dá uma declaração dessa. O que é que ele está dizendo? Eu venci. Eu enfrentei obstáculos. Eu enfrentei lutas, mas não parei. Não caí. Não desanimei. Segui em frente de cabeça erguida e venci. Porque aqueles que andam com Cristo são mais do que vencedores. Então, nós precisamos sim, a cada momento, estar lutando contra o inimigo das nossas almas. Nós não estamos lutando contra A ou contra B, contra pessoas, não. Nós lutamos todos os dias contra o inimigo das nossas almas, pois a missão dele, como já falamos, é matar, é roubar e destruir. Mas, pastor, e quem é esse inimigo que está fazendo tudo isso? Imagina aqui o seguinte: ele usa pessoas. Ele usa pessoas para matar outras. Ele usa pessoas para projetar a destruição de outras pessoas. Ele usa pessoas para estar roubando. Aqueles que não andam com Deus, aqueles que não conhecem a Deus, infelizmente, abre espaço para ser usado ou usada pelo inimigo das nossas almas. Mas você, meu irmão e minha irmã, que um dia encontrou com Jesus Cristo mudou o nosso viver. Nós somos agora novas criaturas. Ele transformou a nossa vida, ele transformou o nosso viver. Nós agora somos novas criaturas e estamos obedecendo a palavra de Deus. E o que é que Deus, então, ele nos orienta? É estar amando a Deus sobre todas as coisas e o próximo como a si mesmo. Quando nós cumprimos esses dois mandamentos, nós estamos vencendo o inimigo das nossas almas. E a segunda coisa a vencermos é o pecado. O pecado que tão de perto nos odeia. Para todos os lados que a gente vai, a gente observa o pecado. E é preciso a gente vencer.
E como é que nós vamos vencer se Cristo estiver na nossa vida? Todo ser humano, ele é fraco, ele tem as suas dificuldades, ele tem as suas limitações, mas quando nós abraçamos Jesus Cristo como nosso Salvador, quando nós passamos a viver para Cristo, e aí tem um versículo também que diz, não mais vivo eu, mas Cristo vive em mim. Paulo escrevendo, ele disse, eu posso todas as coisas naquele que me fortalece. Você não é mais forte do que ninguém, eu não sou mais forte do que ninguém. Não, mas aquele que nos fortalece, Jesus Cristo, que tudo pode, ele está nas nossas vidas. E ele vai nos dar força para vencermos o pecado, porque entendemos também que o salário do pecado é a morte. E não é só a morte física. O primeiro homem morreu fisicamente em virtude do pecado, e veio então, o salário do pecado veio a morte. Mas também existe uma morte que as pessoas não conseguem entender, aquelas, é claro, que não têm Jesus Cristo na vida, que não aceitaram a Cristo como Salvador, que é a morte eterna. Aquele que aceitou a Cristo como Salvador vai viver eternamente ao lado de Jesus Cristo, vivendo uma vida de paz, de alegria, de conforto. Mas aquele que permaneceu no pecado e não quis aceitar a Cristo como Salvador, infelizmente, vai ter uma vida eterna de sofrimento, de dor, de angústia, que é a segunda morte. Então, meu prezado amigo e minha prezada amiga, você que está nos acompanhando, você que está nos ouvindo, aceita Jesus como teu Salvador. Jesus te ama. Ele permanece com as mãos estendidas sobre você, dizendo, venha a mim, aqueles que estão cansados e oprimidos, e eu vos aliviarei. E meu amado irmão e minha amada irmã, permaneça firme, adorando a Deus, servindo ao Senhor. Seja fiel até a morte, e você vai vencer, e você vai morar no céu com Jesus Cristo. E Jesus Cristo, então, nesse trecho bíblico, nesse versículo que lemos, especialmente a partir do versículo 31 do capítulo 8 de Romanos, nos mostra que nós somos mais do que vencedores. Nós não podemos, de forma nenhuma, ter medo do que acontece na terra. Mas por que não devemos e não podemos ter medo? Porque aquele que nos fortalece está nas nossas vidas e nos faz vencedores. Amém. Vamos orar. Maravilhoso Deus, Pai, que estás nos céus. Eu te agradeço, Pai, por esse momento. Deus eterno, meu Senhor, e te pedimos, Pai, por aqueles que se encontram desanimados. Ter ânimo, Senhor. Pai celestial, que eles sintam a tua presença e sintam o teu poder. Pai celestial, para que se levantem e possam dizer, eu sou mais do que vencedor por aquele que me ama, por aquele que nos ama, que é Jesus Cristo, o Filho de Deus. Pai celestial, visite aquele que está no leito da dor. O Senhor é poderoso para repreender toda a enfermidade. Visite aquele que está enfrentando problemas e dificuldades no lar. O Senhor é o príncipe da paz. Deus querido, Deus poderoso, nos ajuda em tudo, pelo poder do teu nome. Amém.

0: Ai, que maravilha, que louvor lindo, gente. É, amanhã. Alô, maravilhoso. Ai, meu Deus do céu. Bom dia,
1: Brasil.
0: Ai, pipoca. Bagaceiro do Cadeira Feira. Bom tijolinho.
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0: Olha, os interessados deverão ligar o DDD 71-3202-2016 ou o DDD 71-3202-2005 para o agendamento. Vamos embora. Tem vaga para você? Tem sim, cara. Por que não? Tem vaga sim. Vamos embora. Motorista entregador. Requisitos: ensino médio completo, 6 meses de experiência. Ter carteira de habilitação D. Salário de R$ 1.997, mais benefícios, uma vaga. Auxiliar de logística, ensino médio completo, 3 meses de experiência, ter carteira de habilitação, ou melhor, carteira de reservista e um comprovante de dispensa e fácil acesso à região Porto Seco, Irajá. Salário de R$ 1.600, mais benefício, uma vaga. Repositor de mercadorias, ensino médio completo, 3 meses de experiência, ter disponibilidade para trabalhar no turno da noite e madrugada também, imprescindível ter carteira de reservista ou comprovante de dispensa. Salário R$ 1.621, mais benefícios, 4 vagas. Pegou aí tudo certinho? Pronto. 7h32.

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2: Vamos lá, gente! 7h33, vamos lá. Trânsito aí congestionado. Aonde, Valmir? A Magalhães Neto, Avenida Paulo VI, também congestionado está. Na nova rótula, hiperposto ali, rapaz, na Avenida Paulo VI. Congestionado também está na entrada do ponto, melhor, Pinto Aguiar, né? Pinto Aguiar. Entrada aí na Avenida Jorge Amado, na Avenida Otávio Mangabeira. Todo cuidado é pouco. Vamos lá, gente! 7h33. Na verdade, mudou aqui, gente. Tô sem óculos. Cadê o óculos, produção? Cadê meus óculos? 7h37! Agora, observe pra você ver a minha linha de raciocínio.

Sim.

0: Que maravilha, coisa linda, gente. Ah, coisa linda demais, não é? Ah, bom dia, povo! Bom dia, povo santo, bom dia! Que legal! Vou aqui, volto já rapidinho, tá bom? Trago muito mais pra você, tá bom, gente?
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2: Hora certa.
0: 7:55.
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0: Brasil, cheguei!
1: Brasil!
0: Ai, meu Deus, é coisa, tanta coisa, mas tanta coisa, meu Deus, tanta coisa, tanto pepino! Ai, vô, sei não, viu, vô? Vamir, rapaz, você fala, ai, pepino, Vamir, rapaz, vou te falar uma coisa, vai ter pepino assim, sabe aonde? Aonde, vô? Lá na roça, menino! É pepino, chuchu, repolho, eita, Jesus!
1: Brasil.
0: Ah, pô, a fazenda tem tudo, né? Aliás, falar em fazenda, vô, bom dia, vô!

0: pipoca, bom dia povo santo, bom dia povo lindo. Alô, gente, eu tô bem, como é? Como está? Tô bem, cara, tô bem aqui, pessoal. Muito bem, cara. Enxergando pouco, cara. Cara, quando chega a idade, mano. Quando chega a idade... Poxa, a idade não respeita, cara. O tempo não respeita a gente, cara. Cara, tô usando óculos fundo de garrafa. E ainda, cara, e ainda não tô conseguindo, cara, enxergar as coisas, cara. Poxa, bicho! Pode uma coisa dessa, mano. Cadê, cara? Ainda tem isso aqui, é. Ah, para com isso, para com isso. Cara, com isso. Deixa eu ver se você encontra aqui. Deixa eu ver se eu me encontro, né? Deixa eu ver. Ah! Não é esse aqui não, não é esse aqui não, não, não é esse aqui não, cadê? Não me encontrei, Balmir, cadê? Cadê eu? Ai, meu Deus do céu, vou ligar no amigão. Opa, acho que vai agora, hein? Ah, agora, não é esse não, Balmir, poxa. Ah, sei lá, gente, sei lá, tá tudo confuso. Tudo assim, cara, eu não sei, velho, poxa. Eu não sei. Agora, achei, gente. Você gosta dessa live? Ah, tem uma pergunta aqui, né? Você gosta? É lógico, vamos dizer que gosta, né? Alô? Ô, velho. Alô, lógico, né, gente? Por favor, né? Aí seria muita falta, né? Por favor. Você gosta? Aceitado. Você gosta dessa live? Eu falei, eu vou votar sim. Eu mesmo vou votar pra mim mesmo. Sim, é ótimo. Ó, oh, maravilhoso. É, eu vou dizer assim, não, é ótima, a live é ok, é um show, é um esplendor, é uma bagadiga. Ai, meu Deus, sei não, viu, velho? É... Como é que é? Como é que é? Uma mensagem aqui da plataforma, por favor, permaneça de bom humor. E, ah, pelo amor de Deus, mais bom humor que eu aqui, só se eu vou explodir. Só se explodir, né, velho? Por favor. Ai, poxa, bom dia, gente, bom dia, cavaleiros e cavaleiras. Cara, esse negócio de falar, poxa, bom dia, cavaleiros e cavalheiras, não existe cavaleiro, existe cavaleiro?
1: Bom dia.
0: Ah, cara, o português é muito complexo, velho, eu não tenho culpa, cara, eu não nasci sabendo. Ah, poxa, velho! Lady and gentlemen, é. Senhoras e senhores de todo o Brasil! Ai, ai! Gente, você sabia que... você sabia que há muito tempo atrás já vi a história? Senta que lá vem a história! Ai, cara! Você sabia que há muito tempo atrás, há quase 40 anos... Meu Deus, eu tava vivo nessa época, hein? Cara, 40 anos atrás eu tava vivo, hein, gente? Respeita, hein, mano! Mano, respeita.
2: Amanhã.
0: Amigo, se você tava vivo, meu amigo, eu já tava com filho aí, tava com família.
1: Bom dia.
0: É mesmo? Eita, tempo bom, meu amigo. Eu sempre nasci, morei e vivi no interior, meu amigo. Eita, Serra Preta, terra boa. É, o pessoal do interior vive bem, né? Lá, engraçado, gente, é engraçado, né? Já vou pular para outra coisa, mas deixa eu falar sobre, né, os tempos, né? Então assim, gente, mas eu já esqueci o que ia dizer, porra. Eu tava falando, quem sou eu, cara? Alô, contei tudo, é o nome do rapaz, contei tudo, bom dia, contei tudo. Que bom, gente, contei tudo, conta tudo, tu conta tudo, conta. Cara, contar a vida pessoal da Ibope, cara. Fala aí, conta. Mas até eu chegar à minha memória, né? Vagou aqui. Ia falar que era muito importante. O vô empatou. Poxa, vô.
3: Brasil!
0: Pô, ia falar uma coisa aqui importante, muito importante. Tudo que eu falo aqui é importante. Não é verdade? Alô, Fernanda! É Fernanda, né? Eu só deu rapidinho, Fernanda. Fernanda? Deixa eu ver quem mandou aqui. Foi Fernanda, né? Fernando. Bem, recebi bastões aqui, obrigado. Um beijo na sua testa. Cadê? Fernandote. Fernandote? Que nome diferente. Yeah. Fernandote, yeah. Obrigado. Yes. Obrigado, meu amor. Obrigado. Obrigado você, cara. Deixa eu abraçar o pessoal que tá chegando aqui na outra plataforma, de que realmente dá aquela atenção, né? Que são pessoas amigas, irmãs, aliás, nessa plataforma. Tem mais tempo nessa plataforma do que essa aqui, né? O Tiki já tem um bom tempo, bom tempo. O Quai, né? Eu falar, é claro que eu tô dando só o primeiro nome, Quai. Qual é? Pra não ficar, né? Aí não pode falar uma plataforma em outra, porque é antiético. Ou melhor, não é ético, não é ético. Ai, meu Deus. Ah, eu tava falando sobre português, que é complexo, né? Eu lembrei, cara. Português é muito complexo. O português. Ô, Fernando! É Fernando, né?

0: Hoje é dia.
1: Nove e doze. Você ouviu aí Sara Farias com o louvor Renovo e Vitor Santana, João 20, para sempre. A palavra de Deus diz que ele ressuscitou. O nosso rei, ele está vivo. E vamos agora com as primeiras participações nesta manhã de quarta-feira. As primeiras participações dos nossos queridos ouvintes.

0: Temos a participação de Messias de Castro Alves.
1: Paz do seu irmão Aline, tudo bem?
0: Senhor, meu irmão.
1: Messias da cidade de Castro Alves, estou aqui no trabalho desde cedo ligados na Vox.
0: Glória a Deus.
1: Quero mandar alô para minha esposa Justa, para minha filha Alice, para o pastor Zé Brito lá no sítio do meio, para o pastor Eliseu na cidade de Castro Alves, para o presbítero Paulo Roberto, presbítero Israel Bispo na cidade de Castro Alves.
0: Um abraço e a paz do Senhor.
1: Diácono Antônio Nery, Raimundo Nery Ademar na cidade de Castro Alves, para Bel do Leite. Também para Ivanildo do Gesso, para todos os ouvintes da Vox de AZ, para a irmã Maria na zona rural de Macaúbas, vó Maria.
0: Deus abençoe.
1: Que Deus abençoe, irmã Aline.
0: Amém, que Deus abençoe, meu irmão, aí a participação de Messias de Castro Alves. Agora também a participação e a interação de Silvia de Conceição da Feira.
2: Lene, bom dia. Que Deus te abençoe.
0: Amém.
2: Está fazendo um programa que é nota 10, viu?
0: Obrigada.
2: A Mônica está de fera, curtindo a ferinha dela. Que Deus te abençoe, tenha um bom dia. Ô, Lene, minha gata, minha irmãzinha, eu gostaria de ouvir aquele louvor, Som dos 10, oferecer para Silvia aqui em Conceição da Feira, para Silvia e família em Conceição da Feira. Que Deus te abençoe, então boa quarta-feira, tchau.
0: Tchau, obrigada, minha irmã, Deus abençoe, que Deus continue abençoando a sua vida, em nome do Senhor Jesus. A participação também de Adrelina, de Mapelins e Mois Filho.
3: Paz do Senhor Jesus.
0: Paz do Senhor, minha irmã.
3: Rosa, que o Espírito Santo de Deus continue te abençoando, te capacitando.
0: Amém.
3: E te mantendo firme na presença do Senhor.
0: Amém.
3: Um abraço para Jeziel, Mônica, doutora Aldo, para todos os ouvintes de AZ.

0: Um abraço para seu Dedé. Se for possível, eu gostaria de ouvir a música de Cassiane, O Leão e o Cordeiro. Deus te abençoe.
1: Amém. Que Deus abençoe, minha irmã. Que Deus continue te abençoando. Em nome de Jesus. Agora a participação de Dona Gal, que Deus abençoe.
2: Bom dia, minha irmã Lenha, paz do Senhor Jesus Cristo.
1: Paz do Senhor, minha irmã.
2: Todos vocês, todos nós, todos os dias, passando aí um bom dia.
1: Deus abençoe.
2: E bom programa, abençoado.
1: Obrigada, amém.
2: Do Senhor Jesus. Lene, bate o para mim aí, a realidade. Eu digo para você, irmã Gaziel, mamãequinha, essa família do bem.
1: Amém,
2: todos
1: minha
2: os dias aqui está no Espírito do Rádio Bem nessa quarta-feira maravilhosa.
1: Ô, Deus glória, abençoe, ô glória.
2: Da rua do Gravatá, Muritiba.
1: Um abraço, Dona Gal, que Deus continue te abençoando. Temos também a participação de Edmundo de Ubaíra.
3: Bom dia, irmã Lene, Pai do Jesus.
1: Bom dia, meu irmão.
3: A toda a equipe da rádio. Quem fala aqui é irmão Edmundo de Bahia, que transporta leite para as usinas aqui. Tem um bairro que fabrica queijo, requeijão e manteiga. Quero agradecer a Deus pela oportunidade, por esse dia lindo que Ele nos concedeu. Essa rádio que é canal de bênção para nossas vidas, nós ouvintes, ouvinte assíduo desse programa, aos ouvintes também que estão em derredor de nossa região aqui. Deus abençoe a todos os irmãos, a paz do Senhor Jesus, para todos os irmãos de toda a denominação.
1: Agradecer
3: a Deus por esse momento. E também pedir um louvor, minha irmã. Daniela e Cristina, Fidelidade. Eu ofereci para minha esposa Aline Queiroz aqui em Ubaíra. A todos os ouvintes da rádio. E a todos também
1: amém.
3: Da rádio.
1: Amém. Que Deus abençoe. Emissora.
3: Obrigado, Deus abençoe. É com Deus. Paz do Senhor Jesus. Tchau.
1: Paz do Senhor. Que Deus continue abençoando. Em nome do Senhor Jesus. Temos também a participação de Maísa, aqui de Muritiba.
4: Bom dia, minha irmã. Paz do Senhor Jesus.
1: Paz do Senhor, minha irmã.
4: Aqui é a irmã Maísa de Muritiba. Meus parabéns. Hoje vai para minha irmã Débora, que mora aí no bairro Santana. Que Deus abençoe a ela. Aumente os anos de vida.
1: Amém.
4: Continue dando saúde e paz. Tudo de bom na vida dela. E vai também para todos os aniversariantes. Viu?
1: Amém.
4: Muito obrigada, irmã Maísa de Muritiba.
1: Que Deus abençoe a todos os aniversariantes. Parabéns, Deus dê muitos anos de vida, paz, saúde, prosperidade, em nome de Jesus. Que Deus abençoe a todos. A participação de Meire, de São José.
5: A paz do Senhor, Lene.
1: Paz do Senhor, minha irmã.
5: Bom dia para todos.
1: Bom dia.
5: Um bom trabalho.
1: Obrigada.
5: Ô, Lene, se for possível, eu quero que você passe para mim um louvor de Gerson Rufino. Eu só quero adorar.
1: Glória a Deus, amém. Que Deus continue abençoando minha irmã, em nome de Jesus. Eu só quero adorar. Aleluia. Também a participação de Marinês de Mucugê.
6: Bom dia, Pai.
1: Bom dia.
6: Aqui é Marinês do município de Mucugê.
1: Pai do Senhor, minha irmã.
6: Toca os parabéns pra mim aí. Tô completando uma idade nova hoje. Tô ficando mais velha.
1: Ô, Deus glória!
6: Me abençoar.
1: Deus toca abençoe.
6: De Gerson Rufino, reconstrução aí pra mim, se puder.
1: Amém.
6: Deus abençoe vocês. A paz.
1: A paz do Senhor, minha irmã, que Deus continue te abençoando. Te desejo muitos anos de vida, paz, saúde. Em nome do Senhor Jesus, que Deus realize os desejos do teu coração. Muita paz e muita saúde, amém? Que Deus continue abençoando a irmã Marinês, que está aniversariando hoje. Regina de Cruz das Almas.
7: Irmã Mônica, irmão Gideão, paz do Senhor.
1: Paz do Senhor, minha irmã.
7: Eu já ia mandar paz do Senhor para vocês aí, toda família. Dá-lhe a pena, Lúcia, na Suzana, para Dadeu na Suzana. A Crede aqui na Inocop. Para toda a minha família.
1: Amém. Que Deus abençoe.
7: Para Baiaco Família. Enfim, para todos. Para Creuza. que não cobre para todos. Eu sei que você passasse aquela louvor, Mônica, porque eu esqueci agora. Aquela assim, não vá embora, fique comigo, viu? Um abraço, saudade. Deus abençoe.
1: Amém, que Deus abençoe. Que Deus continue abençoando minha irmã Regina, de Cruz das Almas. Temos também a participação de Norminha, de Alagoinha.
8: Bom dia, Mônica não, não é Mônica, esqueci o nome da quem está
1: fazendo Lima.
8: Hoje. Paz do Senhor, minha amada.
1: Paz do Senhor, amada. Deus continue
8: abençoando a
1: irmã. Amém.
8: Eu queria, aqui a irmã Norminha de Lagoinha, Sapiaçu, eu queria mandar um alô para a irmã Maria Francisca no Brito.
1: Um alô.
8: E a irmã Antônia Borges, Sapiaçu, e a irmã Alta também, Sapiaçu. Eu queria, Mônica, oh meu Deus, Mônica, mandar aquele louvor para ela, se Deus fizer, ele é Deus.
1: Amém. Que Deus continue te abençoando, minha irmã, em nome de Jesus. E vamos de louvor neste momento. Glória a Deus. 9:21.

Essa história é muito linda. Uma certa vez Jesus curou 10 leprosos de uma vez. Mas sabe o que acontece? Só um voltou. Só um voltou para agradecer. Quantos são agradecidos? Porque Jesus entrou na sua casa e fez um milagre em sua vida.

0: diga comigo do fundo do coração assim, ó:
1: mas não vá embora.
0: Não vá embora, Pai. Fica, Jesus. Fica aqui.
2: 9h31. São exatamente 9h31 da manhã. E aí ouvimos o louvor de Rose Nascimento, Eu Acalmo o Mar, e Wagner Santos, Sou Um dos Dez. Bom dia, que Deus abençoe o seu dia, você que está aí acompanhando a programação CEADEB e você. Agora vamos de clássicos da Vox.
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0: 9h35, são exatamente 9h35 da manhã, esta manhã belíssima de quarta-feira, belíssima na presença do nosso Senhor Jesus Cristo. Que Deus continue abençoando a todos vocês que estão aí ligados na rádio FM 105.9, a Rádio Vox, 62 anos de história, levando também a mensagem do Senhor Jesus Cristo até você que está aí do outro lado, e louvores, né, que tocam no seu coração, que através do louvor também Deus fala aos nossos corações. Deus tem falado muito com a sua igreja. E vamos com mais participações com os nossos queridos ouvintes. O WhatsApp está bombando aqui. Está bombando aqui muitas mensagens. Eu vou adiantar, né, para ler. Vou tentar ler todas as mensagens. Em nome do Senhor Jesus. Mas se eu não conseguir, não fique triste por isso. Mas eu vou tentar aqui ler todas as mensagens.
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0: Tem a participação da dona de Carmelita de São Gonçalo dos Campos. Carmelita de São Gonçalo dos Campos. Ela mandou aqui a mensagem. Carmelita.
3: A paz do Senhor, minha linda, minha querida.
0: Paz do Senhor.
3: Estou passando, querida, para que vocês tenham uma boa quarta-feira.
0: Amém.
3: Bom dia. Para a sua família também, para os cooperadores deste lindo
0: Amém.
3: Programa e para todos os ouvintes de Azé, minha linda.
0: Amém.
3: Eu desejo um bom dia para todos.
0: Bom
3: Lene,
0: dia.
3: Minha música, meu louvor, que eu quero que você passe, querida, está escrita aí, viu? Para não tomar muito o tempo, eu botei escrito em cima do áudio.
0: Tá viu? Certo, tá certo.
3: E também eu quero que peço para você, manda um alô, querida, para um grupo aqui, Rosa de Saron. E
0: para um alô para o grupo.
3: Além, viu? Que Mônica já sabia, porque eu pedia para todos que tá te ouvindo.
0: Rosa de Saron.
3: Fica com Deus. Abraço.
0: Amém, amém. Um alô para o grupo Rosa de Saron, um alô para você que está acompanhando a programação. Um alô para você que está acompanhando a programação e manda um alô para alguém da sua família, para sua família, para seus amigos. Então, um forte abraço para todos, em nome de Jesus. Zete da Fazenda Coutos, em Salvador.
4: Oi, Elia, a paz do Senhor Jesus.
0: Paz do Senhor, minha irmã.
4: Estou falando aqui, Zete, de Fazenda Couto. Queria desejar um bom dia para toda
0: bom
4: a minha
0: dia.
4: Família, todos os ouvintes da Rádio Vox.
0: Amém.
4: Queria deixar para a meditação dos irmãos, em Salmo 121. Elevo meus olhos para os montes, de onde vem o meu socorro.
0: Glória a Deus.
4: Um bom dia, minha linda. Jesus continua abençoando sua casa, sua família, sua vida.
0: Amém. A sua casa, a sua família, a sua vida também, todos os seus. Que Deus abençoe também. Também tem a participação de Rita, da Lions Clube, em Muritiba. Bom dia, querida. Gostaria de parabenizar minha querida amiga Fátima, que está fazendo aniversário hoje. Mandar um abraço para o esposo João e para a pequena Maju. Gostaria de ouvir o louvor de Dalete Hungria, Sem Deus Não Dá. Dedico para aniversariante. Rita aí da Lions Clube participando e mandando um alô, desejando feliz aniversário para a amiga Fátima.
5: Parabéns, parabéns.
0: Um feliz aniversário, parabéns, Fátima, que Deus continue te abençoando e muitos anos de vida, paz e saúde. Que Deus continue abençoando, Fátima. Tem a participação de Jó, de Cachoeira.
6: Bom dia, Lene.
0: Bom
6: Paz
0: dia.
6: Do Senhor, aqui é Joda Batista Betel, de Cachoeira, passando para deixar um versículo para nossas vidas nesta manhã. A palavra do Senhor é o Salmo 91, verso 7. 1.000 cairão ao teu lado, 10.000 à tua direita, mas tu não serás atingido. É que possamos confiar nesse Deus. E toca para mim, de Anderson Freire, A Igreja Vem. Amém?
0: Amém.
6: Um abraço para você, o programa está nota 1.000.
0: Obrigada, que Deus continue abençoando também, minha irmã. Um grande abraço. Val, de Santo Estevão.
7: Bom dia, Márcio Guedes. Pai Xingu, Deus abençoe toda a programação da Rádio Vox. Aqui é o irmão Walter Santo Estevão. Deus abençoe a todos. Fique na paz do Eterno.
0: Amém, meu irmão. Que Deus continue abençoando. Lio, meio de campo. A mensagem de Lio.
5: Bom dia, dona Lio, meio de campo. Quer mandar os parabéns para Ievaço Cerqueira do Santo, tá fazendo aniversário hoje.
0: Bom dia.
5: Seus filhos, neto, bisneto, tá mandando os parabéns para ele.
0: Que Deus abençoe.
5: Canta os parabéns, manda os parabéns aí para canta os parabéns aí para ele.
0: Os parabéns para o aniversariante do dia. Parabéns, Deus continue abençoando.
1: Parabéns para você.
0: Da saúde e paz, em nome do Senhor Jesus. Muitos anos de vida. Que Deus abençoe a todos. Tem mais participações aqui. Maria das Neves, de Santo Antônio de Jesus.
8: Na paz do Senhor, minha irmã.
0: Paz do Senhor, minha irmã.
8: Oi. Eu queria mandar um alô para minha... Esse meu colega é Edneia, aí no posto de saúde.
0: Um alô para a Edneia.
8: Aqui do Antônio, do posto de saúde, Antônio Albuquerque. Um alô para ela.
0: Um alô, ela, que Deus abençoe.
8: A paz, irmã.
0: A paz do Senhor, que Deus abençoe. E vamos ouvir o louvor de Gesso Rufino.

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1: Ouvimos aí o louvor de Daniele Cristina, Daniele Cristina. E vamos para o intervalo comercial, voltamos já já. Não saia daí.
0: Hora certa.
1: 9h55.
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0: 10:02. São exatamente 10:02 da manhã, nesta manhã de quarta-feira. 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E vamos com mais participações, mais interações com os nossos ouvintes que estão animados aí, fazendo o pedido do seu louvor predileto. Rosa, São Miguel das Matas, de São Miguel das Matas, ela mandou uma mensagem aqui dizendo: bom dia, irmã Lênia, paz do Senhor, tudo bem? Deus te abençoe sempre. Se for possível, tocar o louvor de Samuel, A História de Jesus. Um abraço para a irmã Mônica e o irmão Gesiel. Que Deus abençoe a irmã Mônica, que está de férias, e o irmão Gesiel também. Que Deus continue abençoando. Lio Costa, de Cruz das Almas.
1: Bom dia, tia Lene. Como a senhora tá? Tudo bem?
0: Tudo bem.
1: Eu sou Malu, de Cruz das Almas.
0: Bom dia, tudo bem?
1: Eu quero escutar a música de Maria Massal.
0: Que lindo! Que Deus abençoe.
1: Deus te abençoe.
0: Amém, você também. Pela voz eu sei que é um pequeno ou uma pequena aí, né? Ele é a participação aqui de Lio Costa, de Cruz das Almas. Dedéu, também Cruz das Almas.
2: Boa tarde, Eduardo Guedes.
0: Dedéu, Cruz das Almas.
2: Bom dia, Lene Lima.
0: Bom dia.
2: Aqui é Dedéu, aqui no bairro da Suzana, na cidade de Cruz das Almas. Eu quero aproveitar o programa para com quem mandou um bom dia para Ana Helena, Ana Kézia e Maria da Paz, na aldeia, Presbítero Milton em família.
0: Deus abençoe. André,
2: na Pumba. E todos que estão sintonizados na 105.9, a Rádio do Bem, para não esquecer de ninguém. Deus te abençoe, viu?
0: Amém.
2: E ótima
0: Deus
2: quarta-feira
0: para
2: você
0: também.
2: No estúdio.
0: Obrigado, Dedéu, aí a participação de Dedéu em Cruz das Almas. Claudiane, governador Mangabeira.
3: Paz do Senhor, Lene.
0: Paz do
3: bom
0: Senhor,
3: dia,
0: minha
3: querida.
0: Bom
3: tudo
0: dia.
3: Bem?
0: Tudo bem.
3: Lene, eu quero ouvir nessa manhã, Jessinho, Deixa Eu Adorar. E eu dedico a todos os moradores aqui do Cercadinho da Bananeiras.
0: Deus abençoe.
3: Todos os irmãos aqui. Para minha prima Marilanda, seu Raimundo. Para minha irmã Manuela também, que está ouvindo o programa.
0: Deus abençoe.
3: E todos
0: um
3: os
0: alô.
3: Ouvintes da Vox de A a Z.
0: Um alô.
3: E aos irmãos
0: todos
3: da Assembleia de Deus aqui na Igreja da Barruada. Bom dia, Deus te abençoe, minha querida.
0: Bom dia. Que Deus te abençoe, minha irmã. Que Deus continue te abençoando. A participação de Zenildo de Brejões, Paz do Senhor, o hino de Samuel, o milagre do batismo, ofereço para minha enteada Alanderline e Lohan. Que Deus abençoe Zenildo, que Deus continue abençoando os aniversariantes do dia de hoje, que Deus dê muitos anos de vida. A irmã Cida, em Castro Alves. A paz do Senhor, tô ligada na Vox, se possível toca o louvor de Gessinho, Deixa Eu Adorar, beijo. A irmã Cida aí com a sua participação, Deixa Eu Adorar, glória a Deus. E vamos de Cassiane, Leão e o Cordeiro, que Deus abençoe a todos nesta manhã de quarta-feira.

10h24. 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E vamos com mais louvor de Daniel e Samuel.

0: 10h29, são exatamente 10h29 da manhã. Aí o louvor de Daniel e Samuel, a história de José, que saiu, né, do processo da cadeia para ser governador. Uma história que mostra, né, um testemunho muito lindo. José era um menino sonhador, ele sonhava, mas os sonhos dele eram os sonhos de Deus na vida dele. E todos os sonhos que ele teve foram realizados. O Senhor cumpriu a promessa que tinha na vida de José. Assim também vai cumprir na sua vida. Não se preocupe, que Deus está no controle de tudo. E vamos agora para a nossa dica de saúde nesta manhã de quarta-feira. Você sabe quais são as vitaminas que tem na banana da terra? A banana da terra é conhecida também como banana comprida ou chifre de boi. É uma fruta caracterizada por ser rica em amido resistente, fibras, potássio e vitaminas do complexo B, vitamina A e vitamina C. Promove diversos benefícios à saúde. A banana da terra fornece energia, promove a digestão, ajuda a prevenir cãibras durante atividade física e promove o bom funcionamento do metabolismo. Além disso, a banana da terra verde é uma excelente opção para ajudar a melhorar a diarreia. Essa fruta pode ser consumida em sua forma madura ou verde, no lanche ou como ingrediente em algumas preparações, como purê, muqueca, bolos, pães e nhoque. O potássio fornecido pela banana da terra promove o relaxamento das artérias, que facilita a circulação sanguínea e previne o aparecimento de pressão alta e diminui o risco de AVC. Ela é rica em carboidratos, que são a principal fonte de energia para o bom funcionamento do organismo. A vitamina A, presente na banana da terra, também ajuda a manter a saúde da visão. A vitamina A e C são dois nutrientes que ajudam a combater vírus, bactérias e fungos, prevenindo situações como gripes e resfriados. A banana da terra é rica em amido resistente e fibras que aumentam que aumentam o tempo de digestão dos alimentos no estômago, prolonga a saciedade ao longo do dia e favorece a perda de peso. Mas quando é usada em preparações com muita gordura e açúcar, como frituras, bolos e doces, a banana da terra pode engordar. Então fique atento, se você não quer engordar, a mistura com bolos e doces pode engordar. Essas são as qualidades da banana da terra. 10h32, são exatamente 10h32 da manhã, e é hora de continuar conversando com os nossos ouvintes. Aí os ouvintes que estão acompanhando aí a programação, CEADEB e você, nesta manhã de quarta-feira, que estão aqui, né, interagindo através do telefone e WhatsApp. E se você também quer participar, mandar sua mensagem, mande para o número 75983706060 e estaremos aqui vendo suas mensagens, né? Ouvindo suas mensagens para a programação, para compor a nossa programação, a programação CEADEB e você. Você faz parte dessa programação. Vamos à mensagem de Jussi, em Cruz das Almas.
1: Bom dia, abençoada. Jesus,
0: bom dia.
1: Um dia de paz para você, sua casa e sua família. Gostaria que você passasse um louvor para mim de orarei.
0: Amém, eu vou orar. Jussi. Eu vou orar. Amém, Jussi. Que Deus continue abençoando. Que Deus continue abençoando. Rosana, de São Gonçalo dos Campos. Bom dia, paz do Senhor Jesus. Parabéns pela programação. Tudo bênção de Deus. Amém, Rosana. Que Deus continue abençoando tua vida também, minha irmã. Em nome de Jesus. Dedé de Gravatá de Cima.
2: Bom dia, Lene. Paz do Senhor.
0: Bom dia, paz do Senhor, amada.
2: Se possível, toca aí, por favor. Quero adorar. Ofereço a todos os irmãos da Igreja Batista do Gravatá de Baixo e para toda a minha família.
0: Amém. Que Deus abençoe.
2: Abraço, Lene.
0: Um abraço.
2: É Dedé do Gravatá de Cima.
0: Aí, para o Gravatá de Cima. Um abraço para todos que moram aí no Gravatá de Cima. Iraci de Água Branca.
3: Bom dia, Aline. A paz do Senhor.
0: Bom dia, minha linda.
3: Por aí, por dizer, um bom dia, tia Nilva, Ana Maria.
0: Bom dia.
3: Ei, Lidiane, toda a Rádio Box, Mônica, Josué, a sua família,
0: bom
3: toda
0: dia,
3: a sua família.
0: Que
3: viu? Que Deus abençoe. Essa rádio é uma bênção no nosso lar.
0: Amém.
3: Bom dia, na paz.
0: Que Deus continue abençoando e a paz do Senhor Jesus, minha irmã. Tem a participação também de Ana Lúcia, da Ladeira da Cadeia, lá em Cachoeira. Ana Lúcia. Ela mandou aqui uma mensagem de bom dia. Tudo na vida é possível desde que você tenha fé em Deus. A fé, ela move montanhas. E a Ana Lúcia aqui mandou uma mensagem. Tudo na vida é possível desde que você tenha fé em Deus. Um bom dia. Bom dia, Ana Lúcia. Que Deus continue abençoando minha irmã lá da Ladeira da Cadeia, em Cachoeira. Raimunda, em Pumba, em Cruz das Almas.
4: Bom dia, querida Lene.
0: Bom dia.
4: Deus te abençoe.
0: Amém,
4: tá tomando gosto pelo programa de Mônica, né?
0: Amém.
4: Mônica, queridinha do povo. Que Deus abençoe você. Continue
0: Amém.
4: Te capacitando para fazer o querer do Senhor. Boas férias, Mônica. Quero mandar um abraço para os irmãos que estão ouvindo nessa manhã, inclusive a irmã Gertrude lá em São Paulo e todos ouvindo.
0: Mão
4: baiaco no Rebouça.
0: Um abraço para todos os ouvintes que estão aí sintonizados na 105.9 FM, a Rádio do Bem. Um abraço aí para todos. Em nome de Jesus. FM. Tem mais participações aqui. Rita Amorim, de Conceição da Feira.
5: Bom dia, Aline. Que o
0: Bom
5: Senhor
0: dia.
5: Jesus te abençoe.
0: Amém.
5: A paz do Senhor para todos que estão ligados na Rádio Vox. Né? Eu quero desejar um dia abençoado, um dia tranquilo,
0: Amém.
5: Cheio de paz para os ouvintes. Quero desejar para o meu esposo que está na estrada no momento desse trabalhando. Né? Quero oferecer o hino Tijolinho por Tijolinho para o meu esposo, Edson Amorim, e aqui quem vos fala
0: Deus
5: é a irmã
0: abençoe.
5: Rita Amorim. Deus abençoe, nos dê um dia de paz.
0: Amém. Tem também a mensagem de Dadá de Cachoeira, atualmente morando em Feira de Santana.
6: Oi, Lene, bom dia, paz
0: do Senhor. Bom dia, paz do Senhor, amada.
6: Sim, eu gostaria de desejar um bom dia para todos, em especial a Marinalva, né, do Corpo de São Cosme, minha mãe do coração.
0: Deus abençoe.
6: Sei pra ela que eu tô com saudades.
0: Que Deus abençoe.
6: Cachoeira, mas agora estou morando em Feira de Santana, Bahia. Beijo, beijo, meu amor.
0: Beijo.
6: Fica com Deus.
0: Amei, você também. Lucineide de Feira de Santana, também participando nesta manhã.
7: Paz do Senhor, irmã Lene.
0: Paz
7: aqui
0: do Senhor,
7: é Lucineide de Feira de Santana, paz do Senhor. Bom dia para todos.
0: Bom dia.
7: Oi, irmã Lene, eu queria aproveitar essa programação, né? E mandar um alô assim para minha família, que eu saí de lá
0: um
7: dessa cidade
0: toda
7: muito
0: sua
7: grande. De Piritiba, Água Branca, Jacobina, né? Mandar um alô para minha
0: todos,
7: família.
0: Jacobina.
7: Dizer que eu sou filha de Luzia, Luzia.
0: Sim.
7: E que eu mando um abraço para todos, que eles estão aí da Assembleia de Deus, para todas as minhas primas aí de Jacobina, Piritiba. Água Branca, viu?
0: Tá certo, um abraço para todos.
7: E eu quero aquele louvor que fala... Ô, irmã, esqueci agora. Manda aí qualquer louvor, que agora eu esqueci.
0: Tá certo, minha irmã, tá certo.
7: A paz do Senhor e um alô para Mônica, Gesiel e todos aí.
0: Um abraço para a Mônica e Gesiel que estão de férias, que eles possam aproveitar bastante as férias deles. Mas logo, logo, Mônica estará de volta em nome do Senhor Jesus para estar assim conduzindo a programação CEADEB e você. Tem também a mensagem de Eli Sandro de Salvador, mandando aqui um bom dia. Que Deus abençoe, Eli. Que Deus abençoe a todos. Simplício, de Bom Jesus dos Pobres. Um bom dia. ele oferece todos os louvores para todos os aniversariantes da Rádio Vox, por todos os aniversariantes nesse dia de hoje, e que Deus abençoe, né, todos os aniversariantes. Aí, parabéns, Simplício parabéns, mandando aí parabéns os parabéns você. Para todos. Que Deus abençoe a todos nesta manhã de quarta-feira. E vamos ouvir o louvor de Dalete, Sem Deus Não Dá. Realmente, sem Deus não tem como, não dá certo.

10h48. Aí, nos tempos da harpa cristã, o hino 186, De Valor em Valor. Nos tempos da harpa cristã. E hoje, a mensagem de hoje, logo no início do programa, o versículo dia foi Josué 1:9, que fala: não desanime, porque eu sou o teu Deus. Seja forte e corajoso, que você possa ser forte, que você não desanime diante das situações que vier na sua vida, porque toda tempestade ela passa. Agora vamos ouvir Valesca Maísa, Não Me Deixe Esquecer.

0: Tem a Bebe. E você?
1: Estamos chegando ao finalzinho do programa, mas continue ligado na programação da Rádio Vox FM 105.9. E até amanhã, se Deus assim nos permitir. Um grande abraço.
0: Hora certa.
1: 10h55.
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da caia rebada. 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Quem é que pode tirar da mesa quem Deus mandou sentar? Quem é que pode? Seja aqui ou dentro da tua casa, teu lugar ainda está aqui na mesa. Volte para o teu lugar, te diz o Senhor.

levanta a mão e fala assim: para mim sempre haverá caminho, ainda na minha loucura, quando não houver solução aqui na terra. 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

vamos ler agora a palavra de Deus no Salmo de número 23. Está escrito assim: O Senhor é o meu pastor, nada me faltará. Deitar-me faz em verdes pastos, guia-me mansamente às águas tranquilas. Refrigeram a minha alma, guia-me pelas veredas da justiça, por amor do seu nome. Ainda que eu andasse pelo vale da sombra da morte, não temerei mal algum, porque tu estás comigo, a tua vara e o teu cajado me consolam. Preparas uma mesa perante mim, na presença dos meus inimigos. Unges a minha cabeça com óleo, o meu cálice transborda. Certamente que a bondade e a misericórdia me seguirão todos os dias da minha vida, e habitarei na casa do Senhor por longos dias. Meus amados irmãos e meus amados amigos, este salmo, ele mostra a felicidade daqueles que temem ao Senhor e têm o Senhor como o seu pastor. Meus amados irmãos e meus amados amigos, todo homem precisa de Deus. Todo o homem precisa estar servindo, adorando a Deus, porque tudo que nós temos ou que precisamos está nas mãos de Deus. Deus, Ele é o dono da vida, foi Ele quem nos deu a vida. O Senhor é quem manda a chuva sobre a terra, o Senhor é quem manda o sol, o Senhor comanda todas as coisas. E aí, meus amados irmãos e meus amados amigos, é necessário que todo o homem e toda mulher reconheça o poder de Deus, a soberania de Deus. E quando nós reconhecemos o poder de Deus e a soberania de Deus, nós passamos então a viver com Ele, viver para Ele e nos colocarmos como necessitados na presença do Senhor. E aí, o salmista escrevendo esse salmo, já no primeiro versículo, ele diz: O Senhor é o meu pastor, nada me faltará. Olha, como é bom ter esta convicção. Como é bom ter a certeza de que nada nos falta, porque o Senhor, nosso Deus, Ele tem tudo para nos dar. E aí, meu irmão e minha irmã, às vezes nós encontramos pessoas que estão reclamando de como estão vivendo aqui na terra. Mas é bom lembrar, inclusive, que o nosso Pai, Ele tem o melhor para todos nós. Ele quer dar o melhor também a todos os homens. Infelizmente, algo desagradável acontece na vida do ser humano porque ele comete pecado, ele se afasta da presença de Deus. E quando o homem se afasta da presença de Deus, quando o homem se distancia do seu Pai, ele passa a sofrer algumas consequências. Inclusive, a Bíblia Sagrada nos mostra um determinado moço pedindo ao seu pai parte, ou pedindo ao seu pai a sua herança, aquilo que ele tinha direito, e nos diz a Bíblia que ele saiu para uma terra longínqua. E lá ele gastou tudo que tinha com aquilo, é claro, que desagradava a Deus e desagradava a sua família. Ele gastou tudo que tinha na prostituição. E mais tarde, ele então foi trabalhar cuidando de porcos, e ele desejava comer o alimento dos porcos, mas ele acordou e lembrou que na casa do pai, os empregados, os jornaleiros, viviam uma paz, uma alegria, e viviam bem alimentados, viviam uma vida tranquila.
E ele disse, olha, eu vou voltar à casa do meu pai. Vou falar com ele que estou arrependido dos meus pecados, daquilo que pratiquei, e que tudo o que fiz não mereço mais ser considerado como filho, mas eu quero ser considerado como um dos seus jornaleiros. Ou seja, ele estava dizendo, os jornaleiros na casa de meu pai, os empregados na casa de meu pai, vivem muito bem e eu estou sofrendo aqui. Então aqueles que se distanciam de Deus, com certeza, vão sofrer. Por quê? Se distanciaram daquele que tem tudo para nos dar. O Senhor é o meu pastor, nada me faltará. Encontramos também um outro versículo que diz ainda que eu andasse pelo vale da sombra da morte, não temerei mal algum, porque tu estás comigo. Olha, quando você anda com Deus, quando você tem o Senhor como seu pastor, você não teme as coisas desta vida. O homem, inclusive, está escrito na Bíblia que pode até tirar a vida do outro, mas não pode tirar a salvação. Não pode tirar a vida eterna de paz e de alegria. Agora, o Deus que criou os céus e a terra pode sim tirar a vida e lançar o espírito no inferno. Por quê? Porque ele é quem comanda. E aí, meus amados irmãos e meus amados amigos, é importante, enquanto vivermos aqui, ter o Senhor como o nosso pastor e ter a convicção que mesmo até que a gente venha a passar ou andar pelo vale da sombra e da morte, não vamos temer mal algum. Por quê? Porque o Senhor está na nossa vida. Ele é o nosso comandante. Ele tem o melhor para todos nós. E Ele quer o melhor para todos nós. Então, meus amados irmãos, é importante estar andando com Deus, servindo ao Senhor e ter a convicção de que Ele é o nosso pastor e nada nos falta. E você, meu amigo, que está vivendo também uma vida de sofrimento. Quem sabe, talvez até já desejou coisas ruins para a sua própria vida, mas não vale a pena fazer o mal a si mesmo, nem fazer o mal para ninguém. O importante, meu amigo, é se aproximar de Deus. É aceitar a Jesus Cristo, o Filho de Deus, como Salvador. Porque Ele perdoa os nossos pecados, Ele nos dá a paz, Ele nos dá a alegria e nos dá a convicção de uma vida eterna de descanso, uma vida eterna no céu. Ele é o nosso pastor, nada nos falta, mesmo que você esteja em uma situação de perigo, Ele é socorro bem presente, Ele está contigo, Ele está com você. E quando você vier a falecer ou a morrer, você tem a certeza da morada lá no céu com o Senhor. E quem sabe, você pode até não experimentar a morte, porque Jesus Cristo pode vir a qualquer momento. E aqueles que estiverem vivos no dia do arrebatamento dos salvos, vai ser transformado e vai morar no céu com o Senhor para sempre. Então, meus amados amigos, e meus amados irmãos, esta vida que nós vivemos aqui, sim, é uma vida de dificuldades, é uma vida de sofrimento, mas aquele que tem o Senhor como pastor está vivendo uma vida feliz. Por isso, meu amigo, eu estou te convidando para aceitar a Cristo como Salvador. Estou te convidando para ler a Bíblia Sagrada, frequentar uma igreja, adorar a Deus. E você vai ver como a sua vida vai mudar. Como você vai passar a ter uma vida feliz ao lado da sua família, na sua casa, adorando a Deus e esperando a volta gloriosa de nosso Senhor e Salvador Jesus Cristo. E o último versículo do Salmo 23 diz, certamente que a bondade e a misericórdia me seguirão todos os dias da minha vida
e habitarei na casa do Senhor por longos dias. É importante também lembrar que, apesar de todos os males que o homem tem feito, o nosso Deus, ele é bom, ele é misericordioso, ele está pronto para perdoar o pecado do homem a qualquer momento, desde que este homem demonstre que está arrependido dos seus pecados e aceite a Jesus Cristo como Salvador. É o que diz o escritor, certamente que a bondade e a misericórdia me seguirão todos os dias da minha vida. A bondade e a misericórdia do Senhor nos acompanha todos os dias, todo momento da nossa vida. E, meu amigo, volto a te dizer, por maior que seja o pecado praticado a cada dia, o Senhor é misericordioso e Ele está pronto para te perdoar. Mas é importante lembrar também que Ele perdoa e ordena, vá e não peques mais. Se você aceitar a Cristo como Salvador, você vai alcançar o perdão dos seus pecados, ter o Senhor como seu pastor, não vai te faltar nada, mas você precisa continuar com o Senhor, adorando o Senhor e não pecar mais. Vamos orar. Querido Deus, Pai que estás nos céus, eu te agradeço, Senhor, por esse momento que transmitimos a tua palavra. Deus eterno, visite a cada pessoa que está enferma. Tu és, Senhor, o médico dos médicos e o Senhor tem todo o poder para repreender toda a enfermidade. Deus eterno, te pedimos também por cada um que está enfrentando problemas na família.

0: aceite a Ti, Senhor, como Salvador, para ir morar no céu contigo. Deus, assim eu te agradeço por tudo. Amém.
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12:13, 12:13 na Bahia. Boa tarde, tudo bem? Estamos iniciando o meu, seu, nosso jornal. Primeira edição do jornalismo da Vox, Vox FM 105.9, a Rádio do Bem. Projeto missionário das Assembleias de Deus em todo o estado da Bahia, presidência do pastor Valdomiro Pereira da Silva. Direção Vox, pastor Arilson Santos, eu, Eduardo Guedes, estou aqui. Você, como vai? Tudo bem? Boa tarde, excelente quarta-feira. 13 de maio de 2026, 13º dia, 5º mês, o ano é 2026. Boa tarde para você em Muritiba, sede da Vox, Recôncavo Baiano. Você na região de Cruz das Almas, você na região de Feira de Santana. Tudo bem para você? Uma excelente tarde. Juntos nós estamos aqui porque o Senhor nos sustentou. Vamos que vamos com as notícias, as informações. Governo acaba com a taxa das blusinhas, mas cada estado tem o ICMS, o seu ICMS na importação.

Olha só, assuntos da justiça no Brasil. Uma empresa diz que um desembargador ganhou um quadriciclo em troca de uma decisão. Investigação aí, viu? Da Comissão Nacional, Conselho Nacional de Justiça. Em meio ao debate público sobre os limites das punições a juízes, uma empresa comunicou ao Conselho Nacional de Justiça que fez uma negociação particular e reuniu indícios de que um desembargador do Tribunal de Justiça do Paraná ganhou um quadriciclo de R$ 62 mil em troca de uma decisão de um processo. O relato chegou à comissão dia 28, no âmbito do pedido de providências apresentadas. A empresa diz que foi prejudicada por uma decisão do magistrado que reverteu decisões anteriores ao órgão colegiado. É brincadeira? É sério isso, gente? Isso aconteceu no Paraná. Se não pudermos confiar nos juízes, nos promotores, nos advogados, nos delegados, nos policiais, vamos confiar em quem? Primeiro em Deus, claro, mas precisamos de pessoas melhores nos cargos políticos e públicos.

Chega sexta-feira em alguns pontos do Brasil. Gestora de um lar de idosos acusada de maus tratos é condenada a mais de 5 anos de prisão. Isso aconteceu na Bahia. Uma construtora está oferecendo mais de 130 vagas de emprego em Salvador e região metropolitana. A construtora incorporada MRV está aí com 139 vagas abertas em Salvador e região metropolitana. As oportunidades são para pedreiros, pintores e mais. Os interessados devem se inscrever no site da empresa. Não é necessária experiência comprovada em carteira, com exceção das funções especializadas. 25 vagas para pedreiro, 9 para gesseiro, 6 vagas meio oficial pedreiro, 42 vagas de ceramista, 1 vaga para carpinteiro, 24 vagas para pintor, 5 vagas de servente, 27 vagas de montador de forma metálica. Então tá aí, Salvador e região metropolitana, vagas de emprego na construção civil e cada vez mais difícil de encontrar profissionais. Tá escasso, viu? Notícias do Recôncavo. Fiat Uno pega fogo em frente à emergência municipal de Governador Mangabeira.

Câmara de Cachoeira aprova o projeto que proíbe nomeação de condenados pela Maria da Penha. Olha aí, Cachoeira também entrando aí no processo de proibir a nomeação de condenados. A Câmara de Cachoeira aprovou projeto de lei 20 de 2026, de autoria do vereador Paulinho Leite. Estabelece a vedação de nomeação para cargos públicos de pessoas condenadas pela Lei Maria da Penha e por crimes de feminicídio no âmbito do município. A proposta também determina aí a obrigatoriedade da divulgação semanal de canais de denúncia e redes oficiais da Prefeitura e demais órgãos municipais, reforçando aí as ações de conscientização e combate à violência contra a mulher. Parabéns ao vereador Paulinho Leite de Cachoeira e aos demais vereadores que aprovaram. Então, a Câmara aprovou e está em vigor aí a lei no município de Cachoeira que proíbe nomeação para cargos públicos de pessoas condenadas no âmbito da Maria da Penha e também, além da Maria da Penha, casos de feminicídio. São Félix é feriado segunda-feira, viu? Atenção, Recôncavo! Próxima segunda-feira, 18 de maio, é feriado em São Félix? Eu não sabia. A população de São Félix vai contar com feriado municipal na próxima segunda. É a data dedicada ao padroeiro do município, Senhor São Félix. Celebração aí já faz parte do calendário oficial da cidade há mais de 4 anos, mas ainda gera dúvidas entre muitos moradores. O feriado aí homenageia o santo que dá nome ao município. É um feriado municipal. Repartições públicas e alguns serviços podem ter funcionamento alterado nesta segunda-feira. Então, feriado municipal em São Félix, segunda-feira, dia 18 de maio.

Tem mais uma puxada do PIS/PASEP para sexta-feira, dia 15. Começam mais pagamentos, são pagamentos mensais, né? Todo mês tem um lote liberado. Então, nesta sexta-feira, dia 15, tem o pagamento do quarto lote do abono salarial PIS/PASEP para trabalhadores nascidos em maio e junho. Ao todo aí, 4 milhões, mais de 4 milhões e meio de trabalhadores vão receber aí até um salário mínimo de R$ 136,00 até um salário mínimo, depende de quantos meses trabalhou de carteira assinada no ano de 2024. 12h23 na Bahia. Daqui a pouquinho, às 12h30, nós vamos ouvir o povo, porque o povo tem vez e voz.

0: 12 horas e 23 minutos, 12:23 na Bahia. 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Você está na Vox, sim, 62 anos, né, rapaz? Rapidinho, são 62 anos de comunicação na Bahia e no Brasil, uma história de comunicação em todo o Recôncavo Baiano. Hoje tem futebol, hoje tem baiano em campo, daqui a pouquinho saber de Assis França, o que é que ele acha. O povo sentiu falta de você ontem, viu? Joelson e Franri tomou seu espaço ontem. Ontem nós estávamos aqui num bate-papo legal com Franri Pessoa e Joelson Paes. E o Assis França não falou. Mas quem não falou ontem, fala hoje. Quem não fala hoje, fala amanhã. Quem não fala sexta, é só segunda, né? Os presos que eu divulguei de manhã com estelionato contra idosos. Teve uma operação ontem e prendeu 4 pessoas aqui na Bahia, suspeitos de estelionato mediante fraude eletrônica e lavagem de capitais. 103 milhões bloqueados, é isso mesmo. A Polícia Civil da Bahia deflagrou uma mega operação interestadual com o objetivo de desarticular uma organização criminosa especializada em estelionato mediante fraude eletrônica e lavagem de dinheiro. Durante as ações, a Justiça bloqueou 103 milhões de reais. A ofensiva aí contou com a colaboração da estratégia da Coordenação Geral de Repreensão a Crimes Cibernéticos, Ministério da Justiça, Segurança Pública, Polícia Civil dos Estados e Polícia Militar, Ceará, Pernambuco, Goiás e São Paulo, onde mandatos judiciais foram cumpridos. Hoje, dia 13, quarta-feira, foram cumpridos 11 mandatos de busca e apreensão, 7 em Eunápolis, na Bahia, 1 mandato em Crato, no Ceará, Goiânia em Goiás, Recife no Pernambuco e São Paulo, capital. As investigações apontaram que a organização operava através de técnicas avançadas de engenharia social. O esquema aí iniciava com o envio de uma mensagem falsa que alertavam sobre o suposto bloqueio de uma conta bancária. As mensagens seguiam com o link, mandando a pessoa aperte nesse link, e as pessoas viravam vítimas de fraudes. Ao colocarem os seus dados, as contas eram invadidas pelos criminosos, que realizavam transferências imediatas e não autorizadas via Pix para contas controladas pelo grupo criminoso. Para ocultar a origem ilícita dos recursos, o grupo estruturou um sistema de lavagem de dinheiro em múltiplos níveis. Contas de passagem, sabe o que é isso? O dinheiro era rapidamente fragmentado em diversas contas por uma rede de laranjas. Olha aí, chefes utilizavam familiares e empresas fictícias para reintegrar o dinheiro ao patrimônio organizado da operação. Meu Jesus. Então, várias pessoas presas, uma mega operação, 103 milhões de reais foram bloqueados. 12:27. Manda mensagem para você, aí manda um link. Aperte nesse link, porque você está sendo vítima de fraude. Diz que é para evitar fraude, né? Aí quando você aperta no link, eles invadem seu celular, suas contas. 12:28. Boa tarde aos aniversariantes de hoje. 13 de maio. 13 de maio de 2026, hoje é dia do Esporte Clube Vitória. É, rapaz, aniversário do Vitória, né? Hoje, 127 anos do rubro-negro baiano. Hoje é aniversário da Lira Ceciliana em Cachoeira, Filarmônica, patrimônio daquela cidade. Hoje é aniversário de Edson Esvibox. Hoje é aniversário de Ludinho Teles. Eita, tem muita gente boa hoje, viu?
1: Quero cumprimentar o nosso radialista.
0: Fala, Júlio.
1: Os ouvintes da Rádio Vox. Quem vos fala é o pastor Júlio, aqui da cidade de Anguera, pastor da Assembleia Missão.
0: Quero cumprimentar
1: o pastor, pastor Laércio Reis, e também a sua esposa Mara Reis, ali de Veracruz, da Assembleia de Deus, CEADEB, com a paz do Senhor. Pastor Ailton, da cidade de Anguera, pastor presidente da CEADEB também, Anguera, com a paz do Senhor. E quero fazer um protesto. Como é que pode?
0: Fala aí.
1: Carne de sertão já está de R$45 e de R$50.
0: Opa.
1: Como é que pode? Choriza já está de R$27. Eu lhe pergunto, o pobre vai viver como?
0: Não, velho.
1: Galinha, que antigamente era R$4, R$3. A galinha agora está o quilo, meus irmãos, de R$10. Como é que a pobreza vai viver desse jeito?
0: Não,
1: vamos
0: véio.
1: Pedir a Deus misericórdia, gente. Estamos vivendo o tempo da caristia.
0: É verdade.
1: Boa sorte para todos e que a luz divina chamada Jesus nos ilumine.
0: Valeu, Júlio de Anguera. Um abraço, pastor Júlio. Deus abençoe. A situação é difícil, meu amigo. Muito difícil. A caristia está muito grande, Júlio. Estamos vivendo dias difíceis. Dias difíceis. Hoje o brasileiro que mais gasta hoje é com alimentação, meu irmão. Tá difícil.
2: Boa tarde, Eduardo Guedes, paz do Senhor. Manda um abraço aí, um feliz aniversário para Mel.
1: Quero cumprimentar o nosso.
0: Manda um abraço e aniversário para quem, Adriano?
2: Hoje é aniversário. Boa tarde, Eduardo Guedes, paz do Senhor. Manda um abraço aí, um feliz aniversário para Mel.
0: Tá mandado. Hoje é aniversário. Muitos aniversariantes no dia de hoje. Vou ouvir Baiaco, torcedor do Vitória.
3: Boa tarde, Eduardo. Pai do Senhor, Dudu.
0: Que foi, Baiaco?
3: Manda pastor Jesus para todo o povo de Deus de Azer. Eduardo, meu velho, o senhor de manhã falou que o Bahia vai ganhar a classificação lá no
0: Pará.
3: Remo? Aonde, meu irmão? Me diga aí, por favor. Meu irmão, quem está dominando o Remo agora é o Condé.
0: É?
3: Condé ganhou do Bahia quantas vezes? E lá onde é que vai perder essa classificação lá? 3 milhões de reais. Ô, meu irmão...
0: Amanhã você me diz.
3: Vê o time do Remo. Quem é? É cobra criada, meu irmão. Tem um jogador aí que jogava ali no Fortaleza, que fazia jogo por minuto. E tem um tal de Patrick que faz gol de... por minuto. É um jogo amanhã. Hoje é 2-1.
0: É.
3: 2-1 para o Remo.
0: Tá certo.
3: O torcedor do Bahia me perdoe, porque não vai desclassificar. Agora eu vou dizer: o amanhã, o jogo de Vitória e Flamengo, se Flamengo der mole com a bola que o Vitória está jogando com esses meninos aqui no Barradão, ele vai perder a classificação, sim. Eu espero. Porque se jogar o time completo do Vitória aí, Matosinho jogar junto com o Eco.
0: Valeu, Baiaco. Vou cortar seu microfone, Baiaco. Você falou já mais de 2 minutos e não explicou nada. Você hoje deu uma de comentarista esportivo. Baiaco não aceita que o Bahia classifique hoje. Amanhã você me liga, viu, Baiaco? Eu quero ver se você vai me ligar amanhã, Baiaco. 12h32. Dona Gal está em Muritiba. Boa tarde, tudo bem? Messias aí é Castro Alves, Bahia.
4: Olá, senhor, irmão Eduardo Guedes.
0: Fala, eu Messias.
4: Castro Alves, estou aqui no trabalho ligado na Vox. Um alô para todos os ouvintes da Vox. Presbítero Israel Brito, pastor Zé Brito, pastor Eliseu, Diácono Antônio Nero, Ramon Nero, na cidade de Castro Alves. Você, sempre com as informações precisas, né? E tem que ter o Assis, essa resenha é demais. Não pode faltar nesse programa essa resenha.
0: Não pode.
4: Um abraço,
0: não.
4: Eduardo Guedes, que Deus te abençoe.
0: Tem um ouvinte que disse que Assis é saco de pancadas. É assim mesmo, rapaz? Mas não pode bater no idoso, não, rapaz. Bater em idoso é crime, não pode, não. Trate bem o idoso, porque ele volta. Rony está em Jaqueirão, lá em Sapeaçu. Boa tarde, missionária Nildes. Nildes é lá de Encarnação, lá de
5: Boa
0: Salinas.
5: Boa tarde, irmão Guedes.
0: Oi,
5: do
0: tudo
5: Senhor,
0: bom, missionária?
5: Jesus Cristo de Nazaré, que te abençoe.
0: Amém.
5: Hoje e sempre. Quero mandar um abraço aí para todos os ouvintes, para todos os irmãos de A a Z. Estou passando também para parabenizar o meu netinho Eliakim, que hoje está completando 13 aninhos.
0: Parabéns, nome bonito, viu? Nome bonito, Eliakim.
6: Parabéns, parabéns, parabéns pra você.
0: Hoje é aniversário de Toninho do Quiosque, 12h33. Hoje é aniversário de Teles. Hoje tem muitos aniversariantes, viu? Está nos estúdios da Vox Edson Amorim. Depois do intervalo, eu quero ouvir você, viu? Você disse que não acredita no Bahia. A resenha hoje vai ser eu, França e Edson. Edson Amorim, irmão lá de Conceição da Feira, gente boa, de primeira qualidade. Manuel do Táxi, não deixa de participar, né, Mané? Bahia, olá, Mané.
7: Olá, Pai do Senhor, estou aqui na escuta do Celebre Notícia, segunda edição, abraçando o Gegel da Miudinha, Fábio na Europa, Paulinho Pintor, Baiaco, todos. Mas olha aí, Eduardo, olha aí o vídeo, Relíquia, abre esse vídeo aí para você.
0: Eu vi. E depois ele mandou aí um vídeo de uma entrevista de Raimundo Melo com Rubem Júnior. Uma boa entrevista. Saudoso Raimundo Melo, rapaz. Bom dia, trabalhador. Vou para o intervalo e volto. Vou falar com Edson Amorim. Vou falar com Assis França. Vou falar com o povo. O telefone está tocando. Deixa eu atender aqui no ao vivo. 3424-2048. Alô, boa tarde.
8: Meu amigo Eduardo.
0: Esse é Gegel da Miudinha, lá de São Félix.
8: Estou aqui na escuta, meu irmão.
0: Quer que você manda?
8: Mandar uma boa tarde para meu amigo Manuel do Táxi, que eu estou aqui na escuta, Baiaco, Joselita do Campo, meu amigo Velho do Esconso, todos que estão sintonizados aí, se sentem abraçados. Uma ótima tarde, meu irmão.
0: Valeu, Gegel da Miudinha, um abraço, Zona Rural de São Félix. Leninha da Ilha, em Muritiba, Deus esteja contigo. Hoje também é aniversário do meu neto, Tailã. Está completando hoje 30 anos. Olha aí, parabéns a Tailã, 30 anos. Olha, rapaz. Será que é 30 mesmo, Leninha? Você escreveu errado, é 3 ou 30? Intervalo de 2 minutos, eu volto com Edson Amorim, torcedor do Bahia.
9: Hora certa.
0: 12h35 e França, torcedor.
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8: Na Bahia, 12:39. Que prazer estar recebendo em nossos estúdios meu amigo Edson Amorim, Conceição da Feira, ele que gosta de rádio, comerciante, batalhador, lutador e também comentarista esportivo de longas datas aqui da Vox. E aí, Edson, boa tarde, tudo bom, meu irmão?
9: Boa tarde, Eduardo Guedes, boa tarde, meu amigo Assis França. E boa tarde à gama de ouvintes da Vox FM.
8: Que prazer, Edson, receber o senhor aqui, meu amigo.
9: Fico feliz.
8: A família está bem?
9: Tem paz, graças a Deus. Agradeço pela oportunidade que vocês nos
8: permitem
9: de estar aqui, você, França e a Vox, de antemão. Já até quero, mesmo que tardio, mais uma vez, publicamente parabenizar a Vox pelos 61 anos.
8: Eu gosto. Você faz parte dessa história.
9: Estive em alguns tempos, né?
8: Você faz parte dessa história.
9: 62 anos. Eu estive programado para vir para aqui no dia, mas amanheci com um dente que me tirou do... Quando eu não consegui...
8: Pensa no negócio que incomoda, meu amigo.
9: Foi, rapaz. E o dente me tirou mesmo do sério. Eu não consegui estar aqui. Fiquei muito triste, não pude estar aqui. Mas feliz pela alegria daqui e também lá depois em Cruz das Almas, né, pela comemoração. Então, parabéns à Rádio Vox. Vox, essa que alcança inúmeras pessoas no Recôncavo, no rádio, mas também hoje na internet em todo o mundo. Então, parabéns e aos nossos ouvintes.
8: E a Rádio Vox começou como um projeto, a Rádio Vox, de Muritiba, e hoje é uma rádio da região. É uma rádio do Recôncavo Baiano. A gente pode até chegar, mas o Recôncavo tem uma identidade que a Rádio Vox é a primeira do Recôncavo, né? 62 anos, e a gente, graças a Deus, tem esse privilégio de ter pessoas como você. Você, a gente tem que botar tapete da porta da rádio até aqui no estúdio para lhe receber. França, boa tarde. Você está feliz com a presença de Edson, França?
10: Boa tarde, Eduardo. Boa
8: Cê
10: tarde,
8: tá
10: Edson.
8: Bem?
10: É por isso que o pessoal quer que eu venha aqui para a resenha. Eu tenho 31 reclamações de você hoje.
8: 31 reclamações? Eu pensei que você tinha 31 mil reais para me dar.
10: Não,
8: meu amigo.
10: Dinheiro não é problema. Eu resolvo fácil.
8: Manda para cá. Manda para cá. Você quer a chave Pix?
10: Depende.
8: Depende.
10: Um abraço a essa Morinha, um abraço aos conceições, um abraço a todas e a todos. Eu tô aqui.
8: Quem nasce em Conceição é o quê,
10: pai? Conceições.
8: Rapaz, é forte, viu? É. Um dia eu fui transmitir um jogo lá em Conceição da Feira, eu cheguei na arquibancada e falei Conceição de Feira. Rapaz, alguém levantou na arquibancada e disse assim, meu irmão, Conceição da Feira.
9: Isso porque tinha uma feira livre ali na hoje na rua, naquela rua principal lá que vai para a Feira de Santana, e tinha uma feira, e a feira era ali. Então muita gente vinha para a feira ali. Então ficou-se Conceição da Feira.
8: Da por Feira.
9: Isso, então por isso.
8: Conceição da Feira. Feira. Não troque, França.
10: Não troque Caracas
8: com Catracas. Catracas.
10: Me disseram
8: hoje quem que... joga hoje, França?
10: Deixa eu um minuto aqui que eu quero dizer.
8: Não tem um minuto para lhe dar,
10: é o seguinte,
8: não.
10: Me disseram hoje 31 pessoas E um disse, eu ia falar uma coisa, mas não vou falar não, que você é meu amigo, é Eduardo Guedes. Eu digo que você fica em cima do muro. Diz que você pega muito pesado, você...
8: Ô, França.
10: Quando eu pegar pesado em você, vocês vão correr. Jogam hoje...
8: Dê um pulinho, França, lá no Campo Grande, viu?
10: Sim, tá certo.
8: Hoje quem joga dos baianos, França?
10: Hoje quem joga dos baianos, só tem uma partida hoje.
8: Que é o Bahia, o Vitória ou o Jacuipense?
10: É o time do Bahia.
8: Bahia joga hoje. Pronto. O top hoje é Bahia. Remo e Bahia. O que você acha desse jogo, França?
10: Eu não acho nada, que eu não perdi nada. Como é que eu vou achar? O
8: França.
10: Palpite do jogo.
8: Sim,
10: é Remo 3-2 no Bahia.
8: Você acha que o Remo vai ganhar de novo?
10: Eu
8: é brincadeira.
10: É brincadeira.
8: Mas freguês. Hoje eu vou anotar.
10: Sim.
8: Hoje eu vou anotar.
10: O Bahia não se classifica.
8: Ó, você vai me dar uma caixa de chocolate.
10: Não,
8: né?
10: eu não aposto com ninguém, eu vou dar chocolate.
8: Não é aposta, não. Bahia. Você disse que o Bahia vai perder 3-2.
10: É.
8: Meu amigo Edson, o Bahia perdeu em casa, tomou 3-1 do Remo. O que é que você acha hoje lá em Belém do Pará?
9: Acho também que perde.
8: Você acha que perde de novo?
9: De acordo com o que ele tem feito, Eduardo.
8: Rapaz,
9: tudo que o Bahia tem feito, o Bahia tomou 2-1 do Cruzeiro. Abriu 1-0, tomou 2-1 do Cruzeiro.
8: É, mas o Cruzeiro é o
9: mas
8: Cruzeiro.
9: Mas o Remo, ele tomou 4-1 do Cruzeiro, do Remo lá.
8: Vamos lá.
9: Do Remo aqui.
8: Certo. Então vamos lá. Edson acha que o Bahia vai perder. Dê um palpite aí, Edson. Um chute aí.
9: 3-1, Remo.
8: 3-1 de novo?
9: É,
8: Jesus.
9: Lá. Se perder, eu tenho dito às pessoas na condição da feira que se o Bahia perder de menos de 3, está no lucro.
8: Ó, o Bahia hoje vai dar 4-1 no Remo. Anote.
9: Você baseado
8: anote.
9: No que você está imaginando isso?
8: Baseado...
9: Sinceramente, toda vez que eu ouço você falar isso, todo dia eu fico assim, eu não consigo entender.
8: Pronto, você vai entender.
9: Que o Bahia vai conseguir dar 4 no Remo.
8: Você vai entender hoje.
10: Nem torcida, mas não tem
8: porquê. Você vai entender hoje. A pressão existe. Hoje, se o Bahia não classificar, Rogério Ceni sai do time hoje.
9: Eu
8: sai.
9: Hoje eu vi uma leitura de um comentarista
8: hoje
9: que disse
8: sai.
9: Que aí vai tirar o Rogério Ceni para botar quem? Pô, eu não sei. Agora que não dá, já não dá mais.
8: Já não dá mais.
9: Não consegue mais. Não consegue
8: então,
9: mais.
8: Então, existe uma pressão muito grande hoje, certo? O Remo ganhou duas seguidas do Bahia. O Remo deu 4-1 lá pelo Campeonato Brasileiro e deu 3-1 aqui pela Copa do Brasil. Chega, amigo. Chega. Hoje é um jogo muito decisivo. Hoje o Remo, se o Remo fosse jogar no Campeonato Brasileiro, poderia até ganhar. Mas Copa do Brasil é jogo de mata-mata, concorda? Então hoje para o Remo, para o Bahia só resta uma coisa. Ir para cima do Remo.
9: Pronto.
8: Não tem outra opção.
9: Aí está a chave. O Remo vai fazer os gols nessa condição.
8: Ou não. Ou não.
9: Eduardo,
8: o Bahia tem
9: 9-0. Ele abre 1-0 em
8: Sim.
9: casa, toma a virada de 3-1.
8: Sim.
9: Daí, na sequência da partida, na sequência ele volta. Aí o Bahia foi alguns jogos aí. Mas o último jogo, o Bahia perde pro Cruzeiro dramaticamente dentro da Fonte Nova e o Remo empata com o Palmeiras.
8: Com o Palmeiras. E para mim, o gol do Palmeiras ainda teve dúvidas ainda. Para mim, aquele jogo o Remo deveria ganhar. Beleza, concordo com você. Mas hoje. Hoje a mística do Bahia vai funcionar hoje.
9: Não acredito.
8: Hoje vai dar Bahia.
10: O Eduardo Guedes, Edson Amorim, ouvintes. Eduardo gosta de fazer média. E comigo não tem média. Não.
8: É sim hoje...
10: ou sim. Não, não. E ele gosta de fazer média. Agora comigo não tem
8: não,
10: média.
8: Não, eu estou dizendo. Você acha que eu tenho pouca coragem de chegar aqui e dizer que o Bahia vai classificar hoje? Não é todo mundo que tem coragem, não.
9: Muita coragem. Você tem falado isso. Você tá
8: já tem uma semana.
9: Você está usando o microfone da Vox com a imensa audiência que tem para dizer que o Bahia vai ganhar.
8: Vai classificar hoje.
9: Estou sendo sincero.
10: Eu também não.
8: A resenha.
10: Eu jogo aí no seu time, viu, Edson?
9: Está em jogo meu bigode, viu?
10: Pronto.
9: Está em jogo meu bigode.
8: É sério?
9: É, ele disse que o Bahia dá 5-0.
10: Já onde?
9: Eu disse.
10: Ele de 5?
9: Que de 5?
10: Não.
9: Se tiver 5, eu tive seu bigode, tá valendo. O meu barreiro lá.
8: Então, como é o nome da sua esposa? Maravilhosa,
9: Rita,
8: sua bênção. Rita. Dona Rita, amanhã pode se preparar que Edson vai estar sem bigode, viu?
9: Não acredito. Ele me desafiou, isso não é possível. Eduardo, eu não vejo
8: acontece,
9: futebol no Bahia.
8: Mas acontece. Vamos lá. O elenco do Bahia é infinitamente superior ao Remo.
9: Sim.
8: Vamos para lá. Vamos para o papel. Se o Bahia jogar, botar a bola no chão hoje em Belém do Pará, dá quanto quiser. É sério
9: lado,
8: que eu estou dizendo.
9: Do lado tem o Remo.
8: Tem.
9: Do outro lado tem Condé, que parece que estuda o Bahia. Parece que
8: aprendeu a jogar contra o Rogério Ceni. Concordo com você.
9: E
8: mas
9: não vou dizer mais agora aqui, isso é para resenha de França, mas Eduardo Guedes, olha o que o Rogério Ceni faz. Ele sai com Eric Pulga, William José e Sanabria. Depois ele tira Eric Pulga, bota Kaique, tira William José, bota Everaldo, tira Sanabria, bota Demir. Ele troca 3 por 3 e não adianta, só sobra mais duas posições para ele trocar lá. O que é que ele faz? Tira Everton Ribeiro, que quando tava bem, quando não tava. Quando o Everton não joga, o Bahia não joga. Tira Everton Ribeiro e ainda tira Jean Lucas.
8: A expectativa hoje é do Bahia entrar com dois atacantes, nela, dois centroavantes.
10: Ele não vai fazer nada
8: hoje. Hoje ele vai jogar com dois atacantes. Viu?
9: Se eu lhe perguntar aqui qual foi a mudança na escalação, a mudança tática do Bahia em todas as partidas de lá para cá, não houve uma. Ele troca seis, o pessoal troca os três da frente.
8: E esses dois aí. Ainda vou lhe abusar mais. Se juntasse os dois placar, o Bahia ia tirar hoje os 7-2.
9: Nunca.
8: Baiaco, vamos ouvir Rosalvo aqui. Fala, Rosalvo!
11: Paixão.
8: Fala.
11: Oi, Rosalvo. Boa tarde, a paz do Senhor. Nunca mais eu falei com vocês. Desde a festividade de aniversário da rádio, que eu não falo com vocês. Fico ouvindo.
8: Pensei que você falou do Bahia. Dia,
11: mas não falo, não. Eu fiquei triste, eu não tenho poder. Ido na festividade da rádio, morando perto aqui da Assembleia de Deus, lá na rua Desidério Brandão, mas não deu para eu ir. Mas é isso mesmo, mas eu ainda vou conhecer vocês.
8: Vai todos. Sim, Rosalvo, com a permissão de Deus. E é torcedor do Bahia, viu? Nedo Gravatá está dizendo: Eduardo, você está certo, Edson está errado, França está errado. O Bahia vai classificar hoje. Rapaz.
9: Tomara.
8: Tem um aqui comigo, viu? Arranjei alguém para me apoiar aqui.
9: Basta ele dar 4. Basta ele dar 4-0.
8: Na realidade, precisa dar 3.
9: Basta ele dar 4.
8: É.
9: Porque não precisa fazer 5.
8: Não precisa fazer 5 para não perder o bigode. Ó, se o Bahia fizer um gol a cada meia hora, classifica.
10: Ele pode fazer até 6, mas toma 4.
8: Ó, um dia. Ó, o Atlético Paranaense saiu aqui um dia do Barradão. Tomou 4-1 aqui pela Copa do Brasil. Copa do Brasil é diferente, rapaz. É. Tomou 4-1 e Vadão disse naquele dia: eu preciso lá em casa fazer um gol a cada meia hora. Lá foi 3-0 o jogo. Eu aprendi muito com aquele jogo, o elenco do Vitória era melhor. Mas um gol, esse um gol pode fazer muita diferença.
9: Eduardo, mas aí tem uma diferença muito grande. O Bahia perdeu em casa por 3-1. Ele vai com toda a adversidade contra ele, de estádio, porque o Mangueirão chove, tá parecendo a nossa região que tem a hora certa de chover, chove à tarde, início da noite, o campo fica alagado, o jogo do Bahia, o time do Bahia já é time de toque, então tudo isso é prejudicial ao Bahia. Inclusive, o Bahia joga fora de casa, sem
8: Edson sua torcida. Mori. Eu vou torcer para que eu esteja certo e vou torcer para que não seja 5-0.
9: Pronto.
8: Saúde e sucesso, meu irmão.
9: Obrigado, Eduardo.
8: Deus abençoe, Edson Morim, meu amigo.
10: Você.
8: Está gravado.
10: Edson, aí. Pode gravar, não tem problema.
8: Está tudo Edson gravado aí, aqui.
10: Que Edson sou eu. Eu sou leve. Eu pego leve. Vocês pegam pesado, só que Edson puxou o tapete de vocês e estamos conversando.
8: Gravei tudo aqui hoje. Amanhã eu vou reprisar de manhã esse bate-papo.
10: Agora só tem uma coisa. Se seu Bahia tomar um sapeca iaiá, peça licença e não vem amanhã aqui, não.
8: Eduardo, eu tô meio devagar. Tô desconfiado com o Bahia. O torcedor tá dizendo aqui, viu?
10: Quem é que confia?
8: Torcedor tá desconfiado. Cosminho de Caperuçu também tem opinião,
12: Cosminho? Boa tarde, meu amigo aí, Edson Amorim, meu amigo. Padre, é meu amigo, por que não você não ser meu amigo? E o meu Bahia vai dar 4.
8: Ó. 4 a 0. Tá vendo aí? É hoje, viu? França, um abraço, meu querido.
10: Um abraço para você. Daqui a um abraço você a todos. Tá, você está matando a pau e a audiência.
8: Valeu.
10: A rádio.
8: Deus abençoe.
10: Tá,
8: é a rádio. Um abraço,
10: a rádio.
8: É a Ferrari, um abraço, que a gente
10: dirige. Um abração. De norte a sul, de sul a leste.
8: A Rádio Vox é uma Ferrari. Então, graças a Deus, parabéns à direção da rádio, ao pastor Valdomiro Pereira, toda a convenção estadual que muito tem investido nessa rádio no longo desses 11 anos. E a gente vê hoje o retorno, o projeto missionário e a gente fazendo a diferença na região, na Bahia e no Brasil. Tudo isso é retorno do que tem sido feito pela direção da rádio e a gente fica muito feliz. É um conjunto, né? Todos assim participando, o ouvinte, o apresentador, a diretoria, enfim. Fala.
12: Boa tarde.
8: Cosme já falou. Cosme já falou, já abraçou Edson, já matou saudades. Olha aí, Manuel do Táxi, eu concordo com você. O Bahia hoje volta com a classificação e com os 3 milhões.
13: Rapaz, Presbítero Luiz, o jogo é 4-0 para o Bahia. Rapaz, eu não sei nem se amanhã vai ser um programa diferente, viu? Eduardo, eu tive em Mangabeira e só falam aí no programa, viu? Graças a Deus, graças a Deus. Leninha confirmou que o neto dela tem 30 anos mesmo, é o mais velho. E eu vou-me embora. Vem aí a Assis França, o bate-papo esportivo. Eu volto amanhã às 6 da manhã com a permissão de Deus. Boa tarde, Bahia. Boa tarde, Brasil. Boa tarde, Bruninha. Boa tarde, Nicinha e Castro Alves. Matheus, turma boa, turma abençoada. Boa tarde.

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1: Hora certa.
2: 12h54.
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1: Na Bahia são 13 horas mais um minuto.
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0: São 13 horas mais 2 minutos e nós estamos chegando. Chegando e juntos ficaremos até as 14 horas. Deixaremos os senhores bem informados e bem atualizados aqui pela Vox FM 105.9, a Rádio do Bem. Um projeto missionário das Igrejas Assembleias de Deus da Bahia. 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Um abraço a todas e a todos. Hoje é quarta-feira, é o dia 13 de maio de 2026. Eu estou aqui. A temperatura oscilando entre 24 e 28 graus, porque a partir de agora...
1: Vamos conferir as principais manchetes esportivas.
0: A Copa do Brasil já teve 3 jogos e quem jogou em casa venceu. Bahia entrará em campo hoje em Belém, no Pará, contra o Remo. Jogo de 21 e 30. Ganhou, bem, levou. Perdeu, empatou, dá Deus. Vitória só joga amanhã em Salvador contra o Flamengo. Parada dura, 21 e 30. A Série A para Bahia e Vitória é só no final de semana. Domingo, Bahia e Grêmio, 16 horas. Domingo, Bragantino e Vitória, 18h30. O amadorismo está chegando à final do Campeonato Cachoeirano, Cão de Raça Real São Francisco. Em São Félix será muitos jogos e durante a semana vamos falar. A Prefeitura terá todo o apoio à seleção São Felista e amanhã o presidente da Liga, Adriano Rivera, e o treinador Nildo estará aqui na resenha. A Prefeitura vem apoiando o esporte, o social, a cultura é o povo em primeira mão. As previsões é de chuva em Belém do Pará para jogo de Remo e Bahia. Tudo sobre o futebol, o que aconteceu, vai acontecer, estará acontecendo. 3 jogos ontem, 7 hoje e 6 amanhã. Essas e demais e muitas informações aqui agora.
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3: São 13 horas mais 8 minutos. Boa tarde, Léo. Tudo bem com o senhor? O senhor é o piloto da aeronave, mas eu estou com a presença aqui, você colega, que ele passou aqui muito tempo na direção, que era Jorge Homem, que saudou Jorge Homem, que a gente fazia muito futebol. E Edson Amorim de Conceição da Feira, sempre participando, a gente mandou um abraço, ele estou ligado e tal, tal, e a gente vai levando. Tudo bem, Edson? Um abraço, boa tarde. Vamos fazer resenha junta hoje, eu daqui e você daí, viu? É pouco tempo, mas eu quero seu apoio aqui também, viu? Agora quem vai pagar é Eduardo Guedes, viu? A diária de Eduardo Guedes, viu?
4: Tudo bem? Oi, França, boa tarde, França, boa tarde, Léo, boa tarde aos ouvintes. Uma alegria especial estar aqui hoje com você na resenha, lugar em que eu já estive com você, fizemos várias transmissões esportivas, né? E me sinto alegre em estar participando da resenha, muito mais hoje num jogo tão decisivo do Bahia. Não estou falando como torcedor, mas estou falando como espectador e daquilo que eu estou vendo o Bahia apresentar. Então, por isso que Eduardo fica questionando, achando que o Bahia vai passar. Eu, sinceramente, não acredito no que o Bahia tem feito. Mas estamos aqui para fazermos esse bate-papo esportivo hoje e esperar que aconteça o melhor para o Bahia.
3: Pronto, é isso que a gente quer saber. Vamos logo pegar de frente. Ontem teve três partidas, quem jogou em casa ganhou. O time do Atlético Mineiro passou, certo? Atletão. O time do Cruzeiro jogou e passou. Cruzeiro passou. O time do Fluminense passou e o time do Internacional passou. Os três que jogaram ontem passou. Era esperado isso, né, Edson? Pelo o futebol que apresentaram no primeiro jogo, né? O isso. Goiás, um time bom, mas não fez careta ao Cruzeiro. O Cruzeiro marcou o gol e matou a charada.
4: Pois nada, não rende nada. Fluminense fez 2-0, teve um pênalti, perdeu. O time, o Operário fez um gol, terminou 2-1 o jogo. Com vai, a torcida saiu vaiando, porque não, os times de futebol não estão rendendo.
3: O que se espera pelo nome.
4: Pois é, no que se espera que esses clubes rendam, né? Se você olhar o investimento, porque alguém pergunta, você está satisfeito com o Bahia? Não, você está insatisfeito? Não é que eu esteja insatisfeito. O que eu quero dizer é que a mudança que o Bahia fez era para ter melhorado e muito o aspecto em campo. E você não vê essa melhora. Faz alguns investimentos, comprou vários jogadores, meninos, tem um jogador no zagueiro.
3: Caro, e o futebol não apareceu.
4: Tá no sub-20.
3: E não apareceu.
4: É, o Bahia estava negociando aquele zagueiro que está no Vasco. E o Bahia tá tentando trazer aquele zagueiro, não trouxe o zagueiro foi emprestado pro Vasco, o Bahia vai lá e compra o zagueiro do Vasco, do Sub-20, por não sei quantos milhões de reais, então tá no Sub-20 jogando hoje.
3: Então, é complicado, né?
4: Cauê Furquim, o do América.
3: Tanto nome, mas o futebol...
4: Esse dinheiro, então, o dinheiro que se investiu, agora, você trazer Michel Araújo, Rodrigo Nestor, quando o Everton Ribeiro sai, o Caio Alexandre sai, não tem mais
3: o Jean Lucas. Quebra a coluna do time.
4: Aí você troca dois, não adianta, o time não rende mais nada. Então,
3: pronto.
4: Eu não acredito pelo aspecto do que o Bahia está fazendo.
3: Você sempre acompanha a resenha?
4: Sempre acompanho, sempre que possível eu acompanho.
3: Quando eu digo que o futebol do Nordeste, porque os três ou quatro nomes grandes se chamam Bahia, Vitória, Sport, Ceará e Fortaleza. Só Bahia e Vitória que escaparam. Mas os níveis não eram diferentes. O nível era quase igual de Bahia, Fortaleza, Ceará, Sport e Vitória. Escapou Vitória no último jogo.
4: É verdade. E eu ainda acho assim, olha, quando tem hora que eu fico olhando, analisando, se você olhar o Santa Cruz, o Náutico e o Sport, são clubes que têm os seus estádios. E isso demanda... isso demanda a receita, demanda a renda, demanda a estrutura. Você tem o seu estádio. Então isso vale muito. E às vezes... Não administram não bem e vai onde está o Santa Cruz, onde está o Náutico. Quem era o Santa Cruz, né? O Cobra Coral, o Náutico, o Sport, Fortaleza, Ceará, né? E outro, e Bahia, e Vitória. Então, esses sete clubes aí, meu amigo, era para estar muito bem no Nordeste, né?
3: Futebol do Nordeste, falar a verdade, você vê que o Remo ficou 31 anos,
4: foi 32 anos.
3: 32 anos fora de uma Série A. Volta. Prova que o futebol está caro. E dentro de campo não aparece não a qualidade. Rende. Não rende, a palavra certa é essa. E ontem, já passando o rodo aqui, o Internacional caindo das pernas. Ganhou de 3-2 do Atlético. O Fluminense sobe e desce. É como uma câmara de ar em cima d'água. Não sabe equilíbrio. E o time do Cruzeiro venceu por 1-0. Vamos esperar os próximos capítulos. Para mim, o Cruzeiro não tem time para ser campeão da Copa do Brasil. Para mim, não.
4: Se você observar,

0: A dois foi, eu nem me lembro mais quando foi que eu botei. É tão ruim esse futebol. A verdade é essa. Eu espero o Bahia, eu tô aqui pra torcer pelo futebol do Nordeste, que seja Bahia, Vitória, Náutico, Santa Cruz, Sport, Fortaleza, quem quer que seja. Mas a gente não tem certeza, a gente não tem a capacidade de dizer não. Esse time vai chegar lá, vai ganhar, porque vem apresentando um grande futebol, tá imbatível. Mas não tem condição. E aí, Remo e Bahia? As suas considerações iniciais.
1: Eu acho que dá Remo, Remo passa.
0: É.
1: O Remo se classifica. O
0: Bahia não pode é essa até coisa ganhar. Toda.
1: Não, o Bahia pode até ganhar, que não acredito. Também não acredito. Pra mim não toma menos de dois. Se tomar menos de três gols, lá ele é lucro pra ele. Então eu acho. O Remo joga em casa, com uma vantagem de ter feito o primeiro jogo fora de casa. Ganhou fora de casa de virada, jogando. Então, eu não vejo expectativa de que, a não ser, o Remo passar. O Remo vai perder uma classificação dessa?
0: É
1: não
0: difícil.
1: Acredito. Eu não acredito.
0: E jogou,
1: o Remo vai querer perder. Assim como o Bahia quer ganhar, o Remo quer passar.
0: E Léo Condé é estrategista. Já sabe o jeito do Bahia, pronto. Como o Bahia joga. Já conhece todo mundo ali.
1: Eu tinha dito aqui, Eduardo. Rogério Ceni, ele sai com... A estratégia dele era Eric Pulga, William José e Sanabria. Depois ele tira Eric Pulga, bota Kik, tira William José, bota Everaldo. E tira Sanabria e bota Demi. Quem faz os gols? Os volantes. Eric, volante. Jean Lucas, volante. Juba, que é um meia-ala, um lateral, que o Bahia não tem um lateral esquerdo. É um absurdo, o Bahia não tem um lateral esquerdo. O lateral esquerdo que o Bahia tem não joga. Aí Juba não é lateral esquerdo e ele não vai pra Copa porque ele não é lateral esquerdo. Se ele estivesse como se ele fosse lateral esquerdo, eu não acredito até que ele fosse. Mas ele nem lateral
0: não
1: esquerdo.
0: Chance.
1: Não, entendeu? Não tem chance. Ele joga pelo meio.
0: É complicado.
1: Joga no meio.
0: É complicado. Agora vamos lançar logo amanhã. Vamos lançar logo amanhã, tem dois minutos para a gente falar para entrar os pagadores e mensagem. Vitória e Flamengo amanhã. O que você espera de Vitória e Flamengo, Edson? Já que você
1: Vitória gosta, tá vivo no jogo.
0: Vitória tá vivo.
1: Tá vivo. Tomou 2-1 só do Flamengo lá.
0: É. Foi um bom resultado.
1: O Flamengo botou 2-0 e a Vitória diminuiu, se não estou enganado.
0: Foi.
1: Abriu, tomou 2-1 só. Volta para jogar em casa. Se o Flamengo, e o desafio é, se o Flamengo trouxer aquele time que ele botou lá para jogar contra o Vitória aqui, ele tá fora. O Flamengo é eliminado. Que o Flamengo joga em casa, com o apoio da torcida, com o seu estádio, tá? E o Flamengo fica olhando de salto. Todos esses clubes, tudo olha de salto alto para os menores. Então, se o Flamengo vir com aquele time que trouxe, ele perde aqui a classificação aqui amanhã.
0: Eu tomara que não dê o que muita gente está esperando, que o Vitória se atrapalhe tudo e perca em casa, aí é complicado, tá bom? Vamos outro lado, vamos levar a matéria aí, vamos continuar, né, Léo? E aí dizia a vocês que...
1: Assim, França, se...
0: Fica à vontade.
1: Natural. Se você olhar o investimento do Flamengo, o investimento do Vitória, era pro Flamengo ganhar e ganhar bem do Vitória.
0: É mais time
1: natural.
0: É.
1: Natural.
0: É mais time é.
1: Muito mais dinheiro.
0: E muito mais dinheiro.
1: Investimento.
0: É, muito mais
1: investimento. Olha o valor do Lucas Paquetá. Olha o Lucas Paquetá. Cadê o Lucas Paquetá? Qual é o valor? Quanto se pagou pro Lucas Paquetá?
0: Muito dinheiro.
1: Então,
0: eu não acho um grande jogador. Ele é um bom jogador, mas não é um grande jogador.
1: Você tá vendo
0: jogador.
1: Fazer diferença? Você não vê, quer dizer,
0: eu não consigo um ver. Destaque total, não.
1: Não consigo ver.
0: E daqui então... a pouco tem a convocação da seleção segunda-feira, tem Neymar na pauta aí, que vale. Eu já tenho minha opinião aqui, eu não sei se vai ser a sua, mas eu já tenho minha opinião aqui, certo? E dizer que a gente vai levando a maré aí, tá certo?
1: Se Neymar for pra Copa, é por pressão. Não é por futebol que tá jogando, pronto. É por pressão.
0: Pra mim, a época do Neymar já passou
1: então,
0: na seleção.
1: É isso que eu penso.
0: Hoje ele tem 70% pra ir pra seleção.
1: Se for, é por pressão.
0: Pois é.
1: Não é pelo futebol que rende, que já jogou, que já rendeu.
0: Vamos esperar ver o que é que vai acontecer. Tem muita gente chorando aí. Vai ser um chororô se Neymar não for.
1: Alguém diz, porque então me aponte o melhor do que Neymar. Eu não tô falando disso. Quem é melhor nem quem é pior. Tô dizendo ele, hoje, se ele for pra Copa, é por pressão.
0: É, porque não tem aquele
1: futebol. Por pressão de mídia, sabe? Até de não ter Neymar numa Copa, sabe? Todo mundo, como é que pode não ter Neymar numa... Era como não ter Romário, não ter Bebeto numa Copa, não ter Zico numa Copa, tá? Talvez seja isso. Mas por futebol, não.
0: Falar em Copa, Edson, eu já tô aqui com 17 camisas já em mão para a Copa do Mundo. O Brasil estreia no dia 13 contra Marrocos e na semana antes a gente já vai fazer sorteio de camisas. Bem simples, vai ser um sorteio bem simples. 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Irmão Pedro, uma. Beto de Jarda Vereador, uma. E doutor André Veterinário.

Doutor André, um abraço, senhor, tá? 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Aí eu estarei lá, não é isso, Edson? Não é isso, meu querido Léo? Tranquilo? Vamos lá? As mensagens das mães, as mensagens das mães.

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1: São 13 horas mais 22 minutos. Eu vou... Tem alguma coisa mais aí do blocão das mães? Não. Acabou-se já? Piti, quando você puder, você faz assim porque a gente repete. 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Quando você puder, você dá o sinal que a gente traz aí tranquilo.

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0: São 13 horas mais 27 minutos e agora eu vou à Nacional Materiais de Construção.
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0: Pois é, um abraço a Fran Rio, um abraço aí Joelson Paz, um abraço aos cruzalmenses, os conceiçoenses, São Gonçalenses, pessoal da capital, região metropolitana. O Recôncavo já sente-se abraçado todos os momentos, não é isso? 62 anos da Vox e você faz parte dessa história. Um abraço ao pessoal de Feira de Santana, pessoal que está em todos os estados do Brasil, tem muita gente de Muritiba lá fora ouvindo e outras pessoas, porque a Vox hoje ela é absoluta, a maior audiência do rádio, não é França, é a instituição Vox FM 105.9, rádio bem, projeto missionário das igrejas, assembleias de Deus da Bahia, presidente pastor Valdomiro Pereira da Silva, gestão e direção do pastor Edson Santos, um abraço a todos vocês, obrigado pela audiência, pela preferência, um abraço ao pastor Pedro Santanês em São Sebastião do Passé. Eu estou para fazer uma visita a São Sebastião do Passé, que eu tenho grandes amigos lá, aí nesse dia eu vou tomar um café na padaria para do meu amigo Edmário. Alô, Edmário! Alô, irmão Pedro! Alô, pastor Pedro! Irmão Pedro em Muritiba. Você conhece esse irmão Pedro? Uma pessoa maravilhosa. Você pensa um cara que tem um coração fantástico. É bom demais. Pra mim ele é bom demais, tá certo? Não é que tem publicidade aqui, porque eu sou assim. Amizade é amizade. Negócio é negócio. Você tem que cumprir. Negócio tem que cumprir. Amizade tem que preservar. Tá bom? São 13 horas mais 29 minutos. Certo? Mas a gente tá aí. A Copa do Mundo vem aí, o capítulo é Copa do Mundo. O que é que você espera da convocação da seleção brasileira? Uns três já está claro que não vai, certo? Um menino que jogou no Palmeiras. Tem uns três aí, porque eu nem anotei o nome dele. Tem três aí que não vai para a Copa do Mundo, né? Certo? Um passou pelo Palmeiras, tem outro. Tem uns três aí que não vão. O do Botafogo, o zagueiro, né? Que não vai, tem um que não vai jogar, que está contundido. Tem uns três que não vão. Mas disse que a convocação já entregaram o listão de 55. Agora, aqueles que vão jogar de verdade, pra mim, terá jogadores surpresos. E aí, Edson?
3: Ô, França, o futebol mudou muito. Eu falo com algumas pessoas que, às vezes, que nós antigamente, Brasil vai jogar, Brasil e qualquer outro time. Outro time que ia jogar contra o Brasil já ficava preocupado. Lutava pra perder de pouco. Hoje, todo mundo enfrenta o Brasil de... sem medo. Então, o futebol está muito caro, gasta-se milhões. Bom, eu sempre cito essa contratação de Paquetá e de outros e tantos outros aí, o zagueiro que está no Bahia e outros jogadores que estão aí, valores altíssimos. E você não vê isso em campo, você não vê render. Então, mas a expectativa de muita gente torce, muita gente acredita.
0: Segunda-feira.
3: Na CBF, na seleção brasileira. A CBF é uma vergonha, a FIFA outra vergonha. Então, não dá para... não dá para acreditar.
0: Você não espera muita coisa? Não,
3: nada, muita coisa. Nada. Muita coisa, não espero nada. Quero só citar
0: algumas
3: pessoas, alguns amigos que estão me passando mensagem.
0: Fique à vontade.
3: Um irmão e amigo aqui, Robson, conhecido por Binho de Esté, que é motorista de uma empresa lá da empresa, em condição da feira, que está viajando, está dando carona à Rádio Vox e está passando mensagem. Tem um amigo também da equipe técnica que está me passando, me desafiando, dizendo que eu estou muito confiante no meu Bahia, que está dizendo que a equipe técnica vai ficar sem alguém sem bigode amanhã. E tem um também que é muito ouvinte seu, sempre fala que, sempre ele me cita, que quando me encontra ele fala que você falou de mim. Miro, fui motorista profissional em condição da feira por muito tempo, não em condição da feira, na Bahia, também no Brasil, rodou muito o Brasil. E ele também ouve a resenha esportiva, ele ouve a Rádio Vox, a resenha esportiva, e muita gente que ouve a Rádio Vox e ouve a resenha esportiva. E amanhã, hoje e amanhã, muita gente vai dizer: olha, estava lhe ouvindo com França lá.
0: Obrigadão pela presença de vocês no rádio, viu?
3: A audiência lá é maciça em Conceição da Feira.
0: O pessoal de Conceição da Feira é diferente. Eu que conheço, você sabe que eu bem conheço, viajo muito na época das políticas, fazendo meus quaisquéis aí, meus levantamentos. O pessoal é muito bacana. A Bahia é diferente, esse povo é diferente. Onde você chega é bem tratado. Eu gosto de Conceição da Feira de graça. Conceição da Feira é um amor. Aquele povo de Conceição é maravilhoso. Quem não vem pra ficar, não vai embora mais de Conceição. Se gostou dessa, quem não vem pra ficar, não vai embora mais de Conceição. Não é isso? Olha, eu vou do outro lado. Daqui a pouco tem mais detalhes pra gente falar, viu? Tem mais coisas aí, porque a partir de agora...
2: vamos conferir o grande placar esportivo no Brasil e no mundo.

0: rodada, Série B, oitava rodada. Tivemos uma partida ontem, Londrina 1, São Bernardo 3. E tivemos mais jogos ontem, já desta vez é pela Copa do Brasil, quinta fase, jogos de volta. Nós tivemos a equipe do Cruzeiro vencendo por 1-0 Goiás, já se classificou-se. Nós tivemos Fluminense 2, Operário do Paraná, é o campeão paranaense 1, Fluminense 2, Operário 1. E nós tivemos Internacional 3, Atlético, que é de São João del Rei, Minas Gerais 2. E hoje nós teremos o quê? Ceará versus equipe do Atlético Mineiro, 21h30. Nós teremos hoje também Vasco e Paysandu, 19 horas. Nós teremos também Remo e Bahia. Esse Bahia tá deixando alguém trique-trique nervoso. Remo e Bahia, às 21h30, horário do Lobisomem. Mirassol e Bragantino. Aí não tem favorito, ou da um ou da outro, tá? Mirassol e Bragantino, 20h30. Nós teremos também Jacuipense e Palmeiras hoje, Jacuipense e Palmeiras hoje, tá? 21h30. Nós teremos Coritiba e Santos, 19h30. E nós teremos Juventude e São Paulo, às 19h, tá certo? São os jogos de hoje. E amanhã terá mais e a gente já fala a partir de agora. Atlético Goiás e Atlético Paranaense, Vitória e Flamengo amanhã, Confiança e Grêmio amanhã, CRB e Fortaleza amanhã, Chapecoense e Botafogo do Rio amanhã, nós teremos Corinthians e Barras Catarinense amanhã. Amanhã é esses jogos e a gente falará. Mas tem o campeonato, com certeza, que é o Campeonato São Feliz da Copa Interbairro. Copa Interbairro nós teremos no final de semana, certo? A oitava rodada, Caixa d'Água e Santa Cruz no Januário, Amélia Rodrigues e Floresta no Januário, tudo começando 8h30, Vila e Barcelona no Ipiranguinha, Vila Nova e Rosário, domingo nós vamos saber quem são os bambambãs que vão aí para a segunda fase, né? Amanhã vai estar presente na resenha o presidente da Liga de São Félix, Adriano Rivera, e o treinador Nildo da seleção. Ele vai falar aqui muito amanhã, vamos fazer uma resenha dobrada, não é isso? 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Estamos às 13 horas mais 35 minutos e eu digo aqui a você, esse ano vai ser recorde de vendagens de camisa seu Ed Samorim. Eu vi uma empresa falando que vai ser 3 vezes mais que a última Copa do Mundo. E eu já estou sentindo em algumas cidades, que estou vendo em algumas lojas, muitas camisas já sendo vendidas. Eu, por acaso, eu tenho aqui, certo? Nós falta, hoje é 13, falta um mês para a Copa do Mundo, eu tenho 17. Eu pensava que talvez não chegasse a 1, já tem 17. Acredito que quando na semana nós temos umas 20 a 22. Não esqueça aí, viu, Léo? De 20 a 22 a gente tem, ou mais, certo? A Nildo da loja Multimana do 5, Multimais Negócios José e Dr. Marcelo Matos 4, a Rede Encanto, minha amiga Sil 2 e meu amigo Diego, Paulinho Gutchal 1, alô Paulinho, e Fada Central Contabilidades 1, Aldo da Secretaria de Obras 1, Irmão Pedro 1, Beto de Jarda 1 e Dr. André Veterinário 1, tá certo? E se você tem uma camisa pra dar, camisa aí que dá pra vestir bem, porque a gente vai fazer disso. Ah, mas eu visto uma camisa GG. Você vai na loja, se não tiver, aí você faz o quê? Você não vai vestir a camisa a semana toda vez. Eu tenho 3 camisas da seleção, nova. E não é da agora não, tá lá guardada embalada. Que mandaram pra mim, Léo deverá ganhar. Eu acho que ele tá merecendo ganhar uma camisa aí. Ele bateu o queixo ali, disse que não é assim também, não. Se ele não quiser ganhar, eu dou outra pessoa e acabou, se pronto. Aqui não, comigo não tem esse não, rapaz. Aqui não tem babado comigo. Ele quer ganhar, eu vou dar uma camisa. Ele não quer. Não. Você quer esse Léo? Quero, eu também quero, pronto. Leva desse jeito aí, né? É igual.
1: Tem muita gente que quer e gosta de vestir a camisa da seleção brasileira.
0: Aí uma pessoa me disse: você, eu vi você falando, eu vou dar umas camisas para você, meu amigo José da Mundo Mais Negra. Essas pessoas aí do ar, mas eu vou ter mais. Cara, O preço tá bom. O preço tá bom, viu, Edson? O preço tá bom. Boa, boa, boa. Não vou dar preço, eu não vou fazer publicidade de ninguém, porque eu cheguei e paguei. Se fosse a loja Encantos, eu fazia de graça. E a loja Encantos faz 20 anos esse mês. 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Alô, Sil, alô, Diego! Tratamento bom, beleza, tá? Eu vou esperar mais camisas, tá? Eu vou à Conceição da Feira procurar meus amigos lá, vou ver se eu ganho uma chance por lá. Isso é pra abusar Roberto e Bitinho, meu amigo Edinho do Grupo Sampaio. Essa turma boa, tem mais gente aqui, tá? Alô, Pepe Godichal, alô, Paulinho, tá? Sim. Aí vai sair a convocação segunda-feira. Se der certo, muita gente vai ficar caladinha, não vai dizer nada, né? Eu mesmo, falar a verdade, eu tenho algumas observações a fazer. Algumas observações a fazer. Você acredita ou não acredita? Eu vou torcer pela seleção. Agora, acreditar, não.
1: Não acredito
0: também. Pronto. Eu vou torcer pela seleção. Vou estar com a camisa.
1: Não acredito.
0: Agora, eu, sinceramente,
1: quando vê,
0: eu tenho minhas desconfianças.
1: Quando a gente vê o mundo financeiro por trás disso aí...
0: Pronto.
1: É muita coisa, é muita imposição, é muita condição, querem, exigem. Você ouve o treinador dizer que não sofre pressão de ninguém para convocar Neymar. Ah. Ele não sofre pressão de ninguém para convocar Neymar, mas se ele não convocar Neymar, todo mundo vai reclamar.
0: Vai reclamar.
1: Então pronto.
0: Porque eu acho que o Neymar já teve sua época, viu, Edson? Eu acho que todo mundo... Ah, Edson já foi um grande comentarista. Ele sabe
1: comentar. Foi, passou.
0: Mas passou. A França trabalhou... França trabalhou não sei quantos anos na Rádio Box 3, não sei quanto tempo lá, mas passou o tempo. Ah, Léo Matel, ele aí é um bom técnico.
1: Tudo passa,
0: aí
1: né?
0: Aí é bom, tudo não passa. Tem tempo. Mas tudo passa. Tudo
1: tem o seu tempo.
0: Ele hoje tem 28 anos, 30 anos, ele não tem mais de 30, com certeza, daí pra baixo. Ele tá meio raivado comigo, que eu andei dando umas filapas nele aí, mas não é daqui da rádio não, aquele é profissional 100%. É porque ele tem umas fazendas, sabe, Edson? E o pessoal ficou ligando pra ele, ei, arranja aí, me vendo um boi aí, me vendo um garrote aí, fazer um churrasco. E ele gosta de um churrasco, é o dono de fazenda, tem 4 fazendas. 6 cavalos.
1: Isso é bom, então isso é bom, aí é bom.
0: Aí é.
2: Meu filho, é vamos bom. Conversar de futebol que é melhor.
0: Ei, senhora, a senhora fica por aí, tá? Vamos falar de futebol, porque não gosta não, sabe? Sim, Edson, fica à vontade.
1: Eu não acredito. Eu espero que vá, porque existe uma gama de pessoas, de jovens, que não viu o Brasil ser campeão mundial. Então, que seja, que vejam, né? Mas eu já vi o Brasil ser campeão mundial e já vi outras frustrações. Então, com essa gama de quem não viu o Brasil ser campeão mundial, que torça que o Brasil seria campeão. Agora, eu acho muito difícil.
0: Eu também acho muito difícil.
1: O nível...
0: Vou torcer.
1: O nível dos outros países melhorou e o nível brasileiro acho que piorou.
0: Eu não sei se você concorda comigo, porque eu tenho o meu pensamento. Nunca fui o dono da razão, não sou o dono da razão. Eu tenho minha opinião, que todos nós temos a nossa e temos que respeitar dos outros. Olha, França, Espanha... Portugal, Argentina e Brasil. Para mim, uma dessas 5 será campeã do mundo. Eu penso isso.
1: Se a gente começar a olhar, e isso, ontem eu estava analisando, se vê a Itália ficar fora da terceira Copa consecutiva.
0: É um desastre para o futebol.
1: Desastre para o futebol. Né? Desastre. A gente que cresceu assistindo o campeonato italiano.
0: Italiano.
1: Hoje os clubes,
0: não nem falar.
1: Você não ouve falar. É um absurdo, França. Então...
0: E a Alemanha hoje, para mim, faltou a Alemanha. São as 6 seleções para chegar campeão. França, Portugal, Espanha, Argentina, Brasil e Alemanha. São essas 6 seleções. Para mim, não dá outra. Dá outra para você?
1: Só se tiver surpresa, né? Grata surpresa, né? Mas eu acho que tá dentro disso aí.
0: Tá dentro.
1: Apesar de que hoje já são... Passou, né? Mudou a quantidade de seleções. Que vai disputar
0: 48.
1: 48? 48?
0: 48,
1: né? 48. É, 36
0: para 48. 3 países, México, Canadá e Estados Unidos.
1: Então pronto, então... Não sei. Como mudou muito, a gente
0: observa... Eu não acredito em conversa bonita. Tem muita gente aí falando que tem uma seleção assim, assada, achou ou não achou. Eu acredito em França, Portugal, Espanha, Argentina, Brasil e Alemanha. Pronto, 6. Era assim que eu tenho mais uma. Só eu acredito e vou bater o carimbo aí. Hoje falta um mês para a seleção. E eu vou anotar para no fim vocês verem mais França. Que surpresa, né? Vamos esperar ver o que é que dá. São 13 horas mais 42 minutos. mandar um abraço aí para Raimundo Carolino, que é ouvinte dessa emissora, tá? Um abraço a todos São Felício, ao pessoal da Zona Rural, Cidade, Cachoeira, Maragogipe, Santo Amaro, Conceição da Feira, São Gonçalo, Amélia Rodrigues, o pessoal aí de Santo Estevão, pessoal de Mangabeira, Muritiba, Maragogipe, São Félix, Cruz das Almas, São Felipe, Nazaré, Castro Alves, alô Nissim, alô Paulo! A melhor cocada que eu comi nos últimos 50 anos. A cocada da minha amiga Nissinha de Castro, a melhor cocada, não existe igual, é isso? Mas a gente tá aqui pra falar do futebol, a dobradinha, Edson, era bom que Edson morasse aqui todo dia, ele vinha pra cá, porque Eduardo é bom de pagar, sabe? Edson, intermunicipal só após a Copa do Mundo, nem se fala, algumas seleções
1: começam, estão algumas cidades já começam a pensar já nisso, já, né? Já começando mais... a respirar, começando a preparar. Também mudou bastante, mudou municipal.
0: Muito, mudou muito.
1: É muito garoto. Nós temos a região. Né?
0: Muito garoto, pouca gente.
1: O intermunicipal revelava atletas. A gente via uma gama de atletas que eram revelados, jogadores que jogavam intermunicipal, e mesmo que não fosse para os grandes clubes profissionais, mas jogava e rendia e apresentava e futebol.
0: Bahia e Vitória, principalmente o Vitória. O Vitória tinha uma galera boa do interior, tinha aquelas escolas que eram muito treinadores que ficavam invejosos com o negócio do Vitória.
1: Alguns jogadores que rendiam aí no intermunicipal. Hoje
0: acabou.
1: Qualquer menino hoje só quer jogar,
0: era se for,
1: quer ganhar o dinheiro, só vem se ganhar. Eu não consigo ver, mas bom. Vamos esperar, quem sabe, talvez no ano de Copa do Mundo, no ano de futebol mundial, talvez isso ajude um pouco a começar também a trazer alguns jovens, né, para começar a jogar futebol no intermunicipal e daí sair novamente para outro jogador. A gente viu quantos jogadores nós vimos no intermunicipal.
0: Que chegou à seleção brasileira.
1: A gente chegou aonde Liedson foi parar.
0: Aonde foi que o lateral esquerdo, Júnior Gata, foi
1: parar? Júnior da Gata.
0: Onde
1: Edilson, Capetinha, Bobô.
0: Monte, né? Luiz Henrique.
1: Entendeu? Muita gente jogadores boa. Que saíram do intermunicipal.
0: Muita gente boa. Dida. Então, como é que está o estado do municipal, Antônio Sérgio, Conceição da Feira? Está proporcionando?
1: Eu não tenho ido. Até fiquei numa dívida com os amigos lá que me convidaram para o domingo, teve o jogo lá da Intervale, e quando segunda-feira até saiu tomando 1-0, virou o jogo 2-1, mas vai jogar contra a Gandu lá em Gandu. É uma parada dura. Mas quem sabe, né?
0: Vai botar a seleção no intermunicipal?
1: Não tenho essa informação precisa ainda. Acho que segundo o ministério que iam colocar, inclusive tá lá jogando o zagueiro, aquele zagueiro Canu, né, que foi do Vitória, que tá lá jogando lá no intermunicipal, lá no Intervale. Então, mas que dizem que a seleção que não treina, só faz jogar, se reúne e joga.
0: Aí não funciona. Time que não treina, eu treino todo dia, Edson. Treino todo dia.
1: Eu faço minha caminhadazinha sempre que posso, todo dia de manhã eu faço minha caminhada.
0: A minha opinião, você que tá ligado na Vox aí, que tem uma pessoa da família, que não está se achando bem, vá ao médico, peça o médico autorização. Eu posso treinar todo dia, eu posso fazer exercício todo dia. Qual é a minha atividade que eu posso praticar? É bom praticar o esporte. Quem pratica o esporte, Edson, vive mais.
1: Sai do sedentarismo, sair do sedentarismo, fazer a caminhada. Uma caminhadazinha leve, já começa a sair do sedentarismo, como você falou. Procura a orientação médica. Médica, faz as avaliações clínicas, né? E daí fazer uma atividade.
0: Você cuidar da sua saúde, é tão bom cuidar do esporte, você praticar esporte, fazer modalidade. Mas ele pratica esporte todo dia, ele vai pra onde? Eu vou tomar meu suco ali, que eu tô doido pra tomar um suco. Vá tomar um suco, tem problema nenhum, tem um pouquinho de açúcar, cuidado. Eu vou ali porque assim, assado e achado. Vá, agora pratique o esporte. Pratique esporte. Em qualquer modalidade você vai se dar bem. Eu saio lá da Lions Clube e venho aqui pra frente do ginásio de esporte. Não tem aquele gramado ali?
1: Sim.
0: Eu fico ali todo dia tarde. Depois de 3h10 eu tô ali, certo? E se você quiser praticar, eu digo, França, eu quero falar com você. Como é que a gente vai? A gente vai praticar. Boa tarde, chefe. Tudo bem? Vendo devagarinho, viu? Carlos Menezes, daqui a pouquinho ele. Daqui a pouquinho o Carlos Menezes. Você sabia que ele tá aqui, né?
1: Sim. Tem ouvido, tem acompanhado.
0: Viu, Carlos? Daqui a pouquinho tem ele. Qual é o problema que você tá triste? Bota aí os comerciais aí pra gente, tchau. O restante aí.
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3: 13:51, eu vou embora. Edson, obrigado pela sua presença, sempre aberta aqui. Quando quiser fazer uma visita a gente, você é um convidado especial, um cara que faz parte da nossa programação, tá bom, meu querido?
4: Obrigado, França, obrigado aos amigos. Eu só quero saber onde é que Eduardo tá com tanta euforia, acreditando que o Bahia vai passar, vai ser
3: campeão. Deixa ele, que amanhã eu dou dele aqui, amanhã eu vou pegar uma palheta.
4: Tomara que ele esteja certo, viu, França?
3: Eu não.
4: E eu quero estar errado, só não quero que seja assim caseiro, mas tomara, tomara que ele esteja certo e esteja errado.
3: Daqui a pouquinho vem Carlos Menezes. Carlos, ó, eu tô ligado, viu? Vendo devagarinho, você, Léo e Eduardo, tem pego pesado aqui, vendo devagarinho. Vamos embora? Esse foi mais um bate-papo sorteio comigo mesmo, Assis França. Ao lado dele é o Matheus e a presença agradável de Samurim. Já fez parte dessa casa, aqui só tem gente boa. E eu tô indo embora. Essa é a Vox FM 105.9 Rádio do Bem. Voltarei amanhã às 13 horas. É um projeto missionário das Igrejas Assembleias de Deus da Bahia. 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Vem aí, meu querido Carlos Menezes com Tarde Vox. Ele quer que chame Carlinhos. Aqui não tem Carlinhos nenhum. Venha devagar para não pegar para você. E eu volto amanhã. Que a paz, a alegria, a felicidade, o amor, a consciência, a verdade, a gratidão em Deus no coração. E sempre diga assim: se você está bem, eu estou feliz. Se eu estiver feliz, desejo que você esteja bem melhor. Boa tarde. Um abraço, Léo. Um abraço a vocês. Até amanhã, se Deus quiser. Vem aí, Carlos Menezes.

0: 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Até o nosso próximo encontro. Obrigado pela audiência. 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

Maravilha, sou eu de bem com a vida, sorrisão no rosto e quero transformar a sua tarde em muito mais alegria e felicidade aqui na sua Vox FM, a Rádio do Bem em 105.9. Ai, eu tô muito feliz, hein, em saber que você me escolheu para ser a sua melhor companhia e a Vox também, porque se tem Vox no ar, tem bênção no seu lar. Uma ótima tarde para você de quarta-feira, hoje dia 13 de maio de 2026. Uma ótima e linda tarde para você e para todo mundo sempre sintonizado aqui nos 105,9 da sua Vox FM, a Rádio do Bem. Que esta quarta-feira ela seja super abençoada, porque Deus, ele já preparou as forças novas para você vencer esta quarta-feira. Mesmo que ontem não tenha sido, que tenha sido difícil, hoje ainda há esperança, tá bom? Ah, então aproveita, porque os que esperam no Senhor renovarão as suas forças. Muito, muito boa tarde para você e obrigado pelo seu carinho sempre! Vox FM, a Rádio do Bem, 2 horas em ponto. Isaías Saad, bondade de Deus. Aumenta o volume aí.

Pai do Senhor Jesus, meu querido irmão Carlos, que o Espírito Santo de Deus continue renovando a sua força, que Deus continue te abençoando, te capacitando a cada dia. Gostaria de ouvir a música de Valesca Maísa, Dias de Guerra, viu? Deus te abençoe.

Vox FM, a rádio do bem, tá aí pra você, Valesca Maísa, Dias de Guerra, participação aí da Sheila, Estela Laura. Muito boa tarde pra você. Agora são 2:15. Muito boa tarde para você. Olha, quem confia em Deus atravessa a guerra sem perder a esperança. A tempestade pode até balançar, mas não derruba quem está firmado em Deus. Sabe por quê? Porque... vou te contar agora. Vou te contar agora porque vem essa música aqui, ó. Deus é Deus, e Deus é Deus, e Ele é bom o tempo todo. Pensa nisso, ótima tarde para você, e sua quarta seja uma quarta incrível e cheia de bênçãos. 2:15 na Vox FM, a rádio do bem. Daqui a pouquinho, clássicos da Vox, hein?

0: 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Regis Danese na melhor programação do seu rádio. Olha, quem crê no agir de Deus, entende que nenhuma batalha é em vão. Seu milagre pode estar mais perto do que você imagina. Sabe por quê? Porque a última palavra não vem da dor, ela vem de Deus. E Deus é bom o tempo todo. Boa tarde pra você. Fox FM, a Rádio do Bem, são 2h29. Desejo para você que sua tarde seja uma tarde abençoada, super feliz e que ela seja do tamanho do seu sorriso. Prazer imenso, eu sou Carlos Menezes e você sabe, né? Comigo aqui a sua tarde, ela é maravilhosa, ela é boa demais, então você participa comigo. Vai lá no WhatsApp, hein? 75983706060. Você vai mandar aí o seu áudio de até 30 segundos, dizendo o seu nome, o seu bairro ou cidade, vai pedir a sua música, mandar aquele alô e no final capricha, diga Vox FM, a Rádio do Bem, aí eu toco seu sucesso com muito carinho. Eu tenho certeza que sua tarde hoje ela vai ser super abençoada. E você, como é que tá? Tá tudo tranquilo? Gente, olha, ainda não existe esperança para quem confia no Senhor. Então, olha, não desiste não, vai dar tudo certo, porque Deus, ele transforma lágrimas em testemunhos e dor vira vitória. Se você chegou até aqui e está ouvindo a gente, é porque Deus tem grandes planos na sua vida. Basta você acreditar, tá bom? Muito boa tarde. Chegou a vez, sabe de quem? Ah, dos clássicos da Vox.
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0: E quem chega por aqui é o Grupo Semeando. Por que desesperar? Essa aí de 1987. Vamos matar a saudade? Ela é antiga, mas a fé, a unção é a mesma. Muito boa tarde para você.

0: Vox FM, a rádio do bem. Gabriela Rocha me atraiu na melhor programação do seu rádio. Muito boa tarde para você, 2h39. O céu continua atraindo corações sedentos pela presença do Senhor. Quanto mais perto de Deus, mais longe ficamos daquilo que nos afasta, principalmente da paz, tá bom? Quem é atraído pela presença de Deus sempre aprende a viver pela fé e não pelo medo. Muito boa tarde para você, Vox FM, a Rádio do Bem. Agora vamos com o quadro Variedades e o nosso pastor Joel Rodrigues traz a sua participação agora aqui na Tarde Vox, a Tarde do Bem. Boa tarde, pastor!
1: Olá, meu querido irmão Carlos, e muito boa tarde. Boa tarde para você e para todos os ouvintes da Rádio Vox, a Rádio do Bem. Lembrando que Vox no ar é bênção no lar, e lembrando também que a cada segundo sem Jesus é uma bênção que se perde, um perigo que se corre. Trago a Bíblia em forma de noticiar. A Bíblia em forma de noticiar. Jesus realiza o seu primeiro milagre. No capítulo 2 do Evangelho, segundo escreveu São João, lemos de um casamento que aconteceu em Caná da Galileia. A Bíblia não revela o nome do noivo, nem da noiva, nem de familiares dos mesmos. Sabe-se, entretanto, que para a referida bodas foram convidadas as seguintes pessoas: Maria, mãe de Jesus, sem lugar a dúvida, Jesus, como convidado especial, estava presente com os seus discípulos. Tudo transcorria normalmente quando algo aconteceu. O versículo 3 registra que faltou vinho para a celebração. Apesar do impasse, o Senhor Jesus fez ali o seu primeiro milagre, que foi a transformação de água em vinho. Maria disse para as pessoas ali presentes, abro aspas, fazei tudo quanto ele vos disser, fecho aspas. Quando fazemos o que Jesus manda, tudo dá certo e os resultados são surpreendentes e todo problema é resolvido. A Bíblia em forma de notícias pode voltar a qualquer momento. Aguarde.
0: Obrigado, pastor, pela participação do senhor aqui na Tarde Vox, a Tarde do Bem. Confere comigo agora, 2h42, aqui a música não para. Chegando por aqui, Fernandinho, faz chover. Chova milagres, chova bênçãos em sua vida, porque você merece. Você está na Vox FM, a Rádio do Bem, 2h42. Faltando 18 para as 3. Aumenta o volume aí e vamos juntos, hein, na Vox FM.

0: Boa tarde, Carlos Menezes. Aqui que está falando aqui é Dedéu, aqui na cidade de Cruz das Almas, Barra Suzana. Quero aproveitar o programa aí para com quem mandou um boa tarde para Presbítero Milton, em família na localidade de Morrinhos, Presbítero André, em família na localidade de Pumba, Jusino Lotem de Solar Eventos, aqui em Cruz das Almas, e todos que estão sintonizados na 105.9, para Rádio Bem, para esquecer ninguém. Minha faixa musical gosta de ouvir é com Nengo Vieira, Emanuel. Deixa eu abençoar, estou aqui na escuta.
1: Emmanuel. Alô, povo de Deus, aqui é o Nengo Vieira. Eu também tô ligado na Vox FM 105.9, a Rádio do Bem.

0: Vox FM, a Rádio do Bem, Nengo Vieira e Davi Cairol. Emanuel pra você na melhor programação da Vox FM, a Rádio do Bem. Confere comigo agora, 2h53, faltando 7 minutinhos para as 3 da tarde. Olha, Emanuel, não é distância, é proximidade divina em todo o tempo. Quem anda com Deus nunca caminha sozinho, porque ele é Emanuel. Bom demais, né? Uma ótima tarde para você, que sua tarde seja alegre, feliz e que ela seja do tamanho do seu sorriso. Como é que tá a sua fé, meu irmão? Tá tudo em dias? Tá tudo tranquilo? Quem tem fé em Deus nunca, nunca está sozinho, porque Deus é bom o tempo todo, ele sempre tá contigo. Deus é maravilhoso e bom tempo todo. Muito boa tarde para você sintonizado aí nos 105.9 da Vox FM, principalmente você com rádio ligada aí de toda Muritiba, Salvador, Cruz das Almas, Amélia Rodrigues. Um abraço aí pro Dedéu de Cruz das Almas, foi ele que pediu esse hino maravilhoso aí do grande Nengo Vieira Emanuel. Uma ótima tarde para todo mundo sempre sintonizado com a gente. Olha, a Keila tá lá em São Felipe. Ô, Keila, muito boa tarde para você. Carmelita em São Gonçalo dos Campos, Rosa em São Miguel das Matas, a Josi tá ouvindo a gente lá em Florianópolis, Santa Catarina. Um abraço pra também, rapaz, a irmã Cida em Castro Alves, Andrelina em Mapé e Simões Filho, Val Santos Tevo, Val, Manuel do Táxi também tá com rádio ligado. Um abraço aí pra William de Belém, Cachoeira, Nissim Castro Alves, meu amigo irmão Adilson lá na Francisco Paraguai, aqui em Muritiba. Um abraço pra Nel lá de Cachoeira. Nel, ele é mototaxista, tá com rádio ligado com a gente. Natson Pereira tá em São Félix. Um abraço, um beijo carinhoso aí pra irmã Jó. É, ouvindo a gente, sabe aonde? Ela tá lá agora morando no Santo Estevão. Um abraço pra a senhora e pra Renato Santana, também pra Juliana, toda a família real, sempre sintonizados e colados na Vox FM, a Rádio do Bem. Confere comigo, faltando 5 para as 3, eu vou aqui, volto já e daqui a pouquinho tem mais bênçãos pra você na Tarde Vox.
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Maravilha, sou eu de bem com a vida e quero transformar a sua tarde em muito mais alegria e felicidade na Vox FM, a Rádio do Bem. Olha, nem toda resposta vem rápido, mas toda quarta-feira pode ser um recomeço, um começo com Deus, tá bom? Porque quem confia no Senhor aprende a descansar mesmo no meio da luta. Muito boa tarde pra você. Aquieta minha alma. Zoe, boa tarde. 3 e 2 na Vox FM.

Vox FM, a rádio do bem. Ludmila Feber, nunca pare de lutar. Depois dessa canção, quero que você saiba que Deus fortalece quem decide continuar, mesmo com lágrimas nos olhos, hein? A luta pode demorar, mas a vitória pertence a quem permanece firme. Continua firme, vai dar tudo certo. Deus é maravilhoso e bom tempo todo. Vox FM, a rádio do bem. Agora são 3h16, daqui a pouquinho tem clássicos da Vox, mas agora é hora do quadro Fique Sabendo. Isso mesmo, o quadro Fique Sabendo. Olha, você sabia que a primeira pessoa mencionada na Bíblia que fabricava tendas foi Paulo? Mesmo sendo usado por Deus, ele também trabalhava para se sustentar. Pois é, meus amigos e minhas amigas, ouvintes da Vox FM, meus abençoados, trabalho e propósito podem caminhar juntos sempre. Sabia disso? Ah, então é bom demais. Então que seu propósito e seu caminho andem juntos, porque quem tem propósito e quem caminha junto, com certeza dá tudo certo. Um abraço para você e para toda a sua família. Vox FM, a rádio do bem, a que só toca louvor e adoração que você gosta, tenho certeza. Sabe por quê? Porque você é quem pede. Muito boa tarde para você, Marcos Salles, propósito.

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0: Pastor Lucas, foi por você na melhor programação do seu rádio Tarde Vox FM, a tarde do bem. A cruz não foi em vão, foi prova de que o amor que existe entre... insiste entre nós até o fim. Deus não te esqueceu, tudo que ele fez foi por você, mesmo sem merecer. Olha, fomos alcançados por uma graça que não falha. Esse Deus é maravilhoso. Agora é hora dos clássicos da Vox. Sempre o melhor do clássico pra você.
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0: 3 horas 31 minutos. Boa tarde pra você. Osélia de Paula. Entrei no templo.

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Fox FM, a rádio do bem, tá aí pra você, Bruna Carla e o Shaddai. Canção maravilhosa, né? Agora são 3 horas mais 53 minutos. Boa tarde pra você, faltando 7 minutinhos para as 4 da tarde. Que canção maravilhosa, né? Que presença de Deus através desse louvor, quando tudo parece impossível. O Deus Todo-Poderoso, Ele continua trabalhando em silêncio ao nosso favor. Creia, o Senhor não perdeu o controle da sua vida. Acredita, Deus, Ele é maravilhoso e bom o tempo todo. Jesus é o caminho, a verdade e a vida. E olha, meu amigo Léo Mateó, é uma palavra para você e para todos os amigos ouvintes. Olha, Deus, Ele não escolhe os preparados, mas sim, Ele prepara os escolhidos e você é um grande escolhido de Deus. Muito boa tarde, muito boa quarta-feira para você, que sua quarta-feira seja super abençoada e que ela seja, você já sabe, né? Do tamanho do seu sorriso, que você seja muito feliz ouvindo a Vox FM, a rádio do bem. Agora são 3 horas mais 54 minutos, faltando agora 6 minutinhos para as 4 da tarde. Deixa eu mandar um abraço super especial e abençoado aí para o presbítero Luiz, está lá em São Félix, a Rosineide na Boa Vista de Santo Antônio de Jesus. Ô, Rosineide, meu nome não é Marcos, não, é Carlos Menezes. Abraço para você, querida, Deus abençoe. Carmelita está em São Gonçalo. Um abraço, um beijo bem carinhoso para Keila, ela é de São Felipe. Ô, Keila, tudo de bom para você, querida. São Felipe, terra boa, né? São Felipe ali é próximo à cidade de Dom Macedo Costa, não é isso? Dom Macedo, fica tudo pertinho ali. Quem mais? Castro Alves, né? Conceição da Feira. Conceição do Almeida, que Conceição da Feira, rapaz. Conceição da Feira fica aqui já próxima à Feira de Santana, Cachoeira, São Félix, Conceição do Almeida, que fica ali bem pertinho de São Felipe, a terra do meu amigo locutor Pacheco 10, também homem de Deus, hein? Muito boa tarde, gente. Agora faltando 5 minutinhos para as 4 da tarde. Eu vou para um pequeno intervalo. Já já eu volto trazendo muito louvor e bênçãos para você nesta tarde maravilhosa. E hoje eu quero dizer para você que talvez o seu coração esteja cansado. Olha, Deus manda te dizer hoje que continue confiando. O mesmo Deus que abriu caminhos no passado continua fazendo milagres no presente, tá bom? Deus é bom o tempo todo e é tudo no tempo dele. Volto já, é rapidinho!

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bem? Sou eu de bem com a vida, sorrisão no rosto e quero transformar a sua tarde em muito mais alegria e felicidade aqui na sua Vox FM, a Rádio do Bem. Muito, muito boa tarde pra você. 4 horas, 1 minuto, que sua tarde seja do tamanho do seu sorriso, que você seja muito feliz. Tô falando em felicidade, tô alegre, tô contente em saber que você me escolheu e escolheu a Vox FM para ser a sua melhor companhia nesta tarde maravilhosa. Olha, que sua tarde ela seja leve, abençoada e cheia da presença de Deus. E olha, porque para Deus nada é impossível, tá bom? Desejo para você que essa tarde também ela não falte fé, força e motivos para você sorrir nessa tarde maravilhosa, tá bom? Não perca a esperança, porque o céu continua trabalhando ao seu favor. Ah, essa música é linda demais para voltarmos e começarmos muito bem mais uma hora com música boa, música abençoada, unção para você. Todavia me alegrarei com Samuel Messias, a melhor programação da Vox FM, a Rádio do Bem. Boa tarde para você.

Vox FM, a rádio do bem, tá aí pra você, Anderson Freire, Equilíbrio. Ora, Deus nos ensina que viver em equilíbrio é confiar mesmo quando não se entende. A paz não está em ter tudo sob controle, mas em saber que quem está no controle é o nosso bom Deus. Deus está no controle de tudo, Ele sabe de tudo e de todas as coisas, e é tudo no tempo dEle. Boa tarde pra você, Vox FM, a rádio do bem. São 4 horas mais 18 minutos. Muito, muito boa tarde para você. Obrigado pelo seu carinho, pelo rádio ligado, por você nos escolher para ser a sua melhor companhia. Para você que está sintonizado aí nos 105.9 em Amélia Rodrigues, Salvador, Camaçari, Candeias, Lauro de Freitas. Um abraço para você também de Brotas, né, lá em Salvador. Você no Uruguai, você na Liberdade. Um abraço para você do Curuzu, a você do Campo Grande. Boa tarde para você. Boa quarta-feira. Ah, tá todo mundo também ligado com a gente lá em Simões Filho, a você ouvindo a gente, sabe aonde? Santo Amaro da Purificação, a você com o rádio ligado em Conceição da Feira, Conceição do Almeida, a você em São Gonçalo, Feira de Santana, a você de Maragogipe, tudo bem? Boa tarde e que sua tarde ela seja muito, muito feliz. São 4 horas mais 19 minutos. Gente, agora vamos com o nosso clássico da Vox FM, a rádio do bem, né? Com louvores que marcaram gerações, tocam corações e continuam levantando fé, esperança e a presença de Deus para milhares de vidas, né? Prepara o coração e venha recordar canções inesquecíveis

0: que nunca saem da memória, como essa aqui do clássico da Vox.
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0: E quem chega é Jacira Silva, Basta Me... Que Me Toque. Basta Que Me Toque, Senhor. Música linda demais, né? Clássicos da Vox, Vox FM, a rádio do bem. 4h20.

0: A paz do Senhor, meu irmão, aqui é Davi de Conceição de Almeida. Eu estou aqui escutando você também aqui na minha casa. Parabéns. Parabéns pela fazer esse programa tão maravilhoso durante a nossa tarde. Que Deus abençoe.
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0: Fox FM, a Rádio do Bem. Gerson Rufino, ligado com Deus. Agora são exatamente 4 horas e 30 minutos. Muito, muito boa tarde para você e obrigado pelo seu carinho sempre. Gerson Rufino, ligado com Deus. Quando a gente está ligado com Deus, tudo vira bênção, tudo fica lindo. Agora vamos ouvir a reflexão com o pastor Valdomiro Pereira, deixando a palavra de Deus falar os nossos corações, trazendo direção, paz e fortalecimento para esta tarde maravilhosa de quarta-feira. Muito, muito boa tarde para você.
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2: Eu saúdo a todos com a paz do Senhor. Meus irmãos e meus amigos, você sabe que a salvação, ela é dada por Jesus. E para você alcançar a salvação, você precisa ser grato a Deus por tudo que Ele tem feito por você. É importante isso. Eu não sei se você já observou que existem pessoas que são muito ingratas. Existem pessoas que você às vezes faz tudo, mas de repente, em um momento que algo que você fez não o agradou, a pessoa se afasta de você. Isso tem acontecido, é claro, com pessoas que andavam com Deus e um dia deixou de andar com Deus. Interessante, mesmo sendo atendido por Deus. Nós encontramos no livro de São Lucas, no capítulo 17. Eu vou ler só um versículo, o 19, que diz assim: "E disse-lhe, levanta-te e vai, a tua fé te salvou." Olha, esse versículo nos mostra Jesus Cristo, ele curando 10 leprosos. Imagine os irmãos, naquela época, os leprosos, eles viviam isolados da sociedade, eles viviam distante da sociedade, não podiam se aproximar. E um certo dia, eles encontraram com Jesus Cristo e, é claro, pediram misericórdia a Jesus Cristo para receber a cura daquele grande mal que assolava aos mesmos. E Jesus Cristo, então, dá uma ordem aos leprosos e diz a eles: olha, ide e mostrai-vos aos sacerdotes. A Bíblia Sagrada nos mostra que naquela ordem de Jesus Cristo, eles atenderam. E é um outro fato interessante que a gente precisa observar, que geralmente as pessoas atendem a sua ordem quando estão precisando. Quando precisam. Quantas vezes alguém já chegou até você e disse: olha, eu estou precisando de um emprego, eu estou precisando trabalhar. E você arruma o emprego ou dá o espaço para que esta pessoa trabalhe, mas dentro de pouco tempo, esta pessoa começa a projetar algo contra você. Olha, muita gente lhe procura na hora da necessidade. E esses homens procuraram Jesus Cristo na hora que precisavam de Jesus. E atenderam a ordem, ou obedeceram a ordem de Jesus Cristo. E a Bíblia Sagrada nos mostra que eles foram curados. Porque o Jesus que nós servimos, ele é poderoso para resolver qualquer tipo de problema. Ele é poderoso para curar qualquer tipo de enfermidade. Inclusive, ele poderia ter curado aqueles homens naquele momento sem precisar eles saírem do lugar. Mas o nosso Deus, ele também quer que você faça alguma coisa. E Jesus Cristo ordena, então, aqueles moços que procurassem os sacerdotes, olha, e eles foram e foram curados. Mas, meus amados irmãos, a ingratidão pode fazer com que você perca a salvação. Tem muita gente sendo ingrato para com Deus. Tem muita gente que alcançou tantas bênçãos de Deus, mas agora fala mal da igreja, agora se afastou da igreja. Tem muita gente que foi abençoado de forma poderosa, mas agora a igreja, ó Deus, já não tem mais nenhum valor para eles. Por quê? Falar mal da igreja, abandonar a igreja, é ser ingrato para com Deus. É importante que a gente esteja falando sempre bem da igreja, porque na igreja pode ser até que tenha alguém que esteja vivendo uma vida irregular. Mas a igreja é santa, a igreja é pura. Ah, se afastar de Deus, me lembro de uma conversa de Jesus Cristo com os seus discípulos, ou Jesus Cristo orientando as pessoas, e alguns se afastaram, inclusive dizendo que era uma mensagem que Jesus estava transmitindo muito pesada. E os discípulos ficaram, e Jesus disse: olha, vocês também não querem ir? E Pedro disse: olha, para que iremos nós, se só tu é quem tem palavra de vida eterna? Meus amados irmãos e meus amados amigos, o homem pode correr para todos os lados. Ele não encontrando socorro, ele vai encontrar o socorro em Jesus Cristo. O socorro vem do Senhor. Ele é o nosso socorro bem presente na hora da angústia. Então, é importante a gente permanecer valorizando a igreja que nós congregamos e também agradecendo a Deus por tudo que Ele tem feito por nós. Olha, dos 10, só voltou um. E o que mais me chama a atenção, que o que voltou foi o estrangeiro. Mas aquele que voltou, observe, além da cura, foi purificado, é claro, era leproso, foi purificado, foi curado. Além da cura, observe mais uma vez o que Jesus Cristo disse àquele moço. Disse-lhe: levanta-te e vai, a tua fé te salvou. Seja agradecido a Deus. O que você é, o que você tem, foi Deus quem fez tudo isso. Você, pela sua própria força, pela sua inteligência, pela sua sabedoria, pelo seu poder, você não conseguiria chegar aonde chegou. Você não conseguiria ter o que você tem. Olha, tudo isso é Deus que faz por você, tudo isso é Deus que faz por nós. Então, vamos agradecer a Deus tudo o que Ele tem feito por nós. E vamos estar sempre na igreja, valorizando a igreja. A igreja é o melhor lugar que existe na terra. Volto a te lembrar, mesmo que tenha alguém na igreja que não esteja agradando a Deus, a gente pode lembrar aqui agora, lá do céu, quando Deus estava reunido com os seus e que chegou o diabo, Deus expulsou, ele chegou lá para criar dificuldade para a vida de Jó. Assim, infelizmente, permanece alguns fatos nos nossos dias. Mas aqueles que valorizam a igreja de Deus, aqueles que agradecem a Deus, vão receber a bênção do Senhor aqui na terra e vão alcançar a salvação. Vamos orar. Poderoso Deus, Pai que estás nos céus, eu te agradeço, meu Deus, por mais essa oportunidade. Te peço, Deus, também que continue com as mãos estendidas sobre cada um dos teus servos. Pai Celestial, ensinando a cada um ser grato a ti, meu Deus, pelo perdão dos pecados, pelo pão de cada dia, pela cura das enfermidades, pela posição, pelo espaço que está ocupando, ó Deus eterno, e te pedir, Pai, que permaneça guardando até o dia da volta gloriosa do teu Filho amado Jesus Cristo, para irmos morar no céu para sempre com o Senhor. Amém.
0: Fox FM, a Rádio do Bem, boa tarde para você. 4h39, faltando 21 minutinhos para as 5 da tarde, depois dessa palavra de hoje, gratidão do pastor Valdomiro, que a partir de hoje as nossas vidas sejam marcadas por mais gratidão e menos reclamação. Deus é bom o tempo todo, boa tarde para você. Vox FM 4h39, Gerson Rufino e a música Gratidão. Aumenta o volume, vamos juntos na Vox FM.

0: Deus vai fazer, ele é contigo. Lázaro, para você, na melhor programação do seu rádio, Vox FM, a rádio do bem. Confere comigo agora, faltando 10 minutinhos para as 5 da tarde. Por aqui é o nosso Tarde Vox FM, a tarde mais alegre e abençoada do Brasil. Graças a você que dá essa moral, esse carinho do rádio ligado, está sempre participando, está sempre interagindo com a gente. E é claro, abençoando cada lar com sua participação, pedindo sua música, levando a palavra amiga, aquele alusão. Muito obrigado pelo seu carinho. Estou muito feliz, hein, em saber que você me escolheu. Escolheu a Vox FM para ser a sua melhor companhia nesta tarde maravilhosa, quarta-feira, hoje, dia 13 de maio de 2026. Mais uma batalha vencida, né, meu irmão? Tá chegando já o final da tarde e você que pensou que não iria dar recado, não ia dar conta daquele recado, não daria conta do seu trabalho hoje, você já chegou até aqui. Então, meu irmão, dê glória a Deus, só em estar respirando, agradeça, seja grato o tempo todo. Você ouviu a palavra aí do pastor Valdomiro Pereira, né? Gratidão é tudo, meus irmãos. Olha, deixa eu mandar um super abraço, um beijo carinhoso pra todo mundo sintonizado com a gente. Meu amigo Davi Santana, de Conceição do Almeida, Antônio Moreira, tá na Capianga, Conceição do Almeida, e já mandou o recado dele através do WhatsApp. Ô, irmão, boa tarde, paz.
1: Rapaz, senhor, irmão. Ô, irmão. Fala aí do aniversário da minha esposa, que tá completando a idade nova hoje. Dá um alô aí e toca os parabéns pra ela. Em nome de Jesus, Deus abençoe, irmão. Fazenda Capianga.
0: Fazenda
1: Conceição do Almeida.
0: Discípulo de Conceição. É, rapaz, de Conceição do Almeida, né? E hoje é dia de celebrar, viu, querida? Vida, que o Senhor te fortaleça, te ilumine sempre. Parabéns, que a sua vida seja cheia de propósitos, paz e direção de Deus, viu? Felicidades. O céu hoje está sorrindo sobre você e que conceda muitos anos de alegria e Deus continue te abençoando hoje e sempre, porque você merece. Hoje, querida, você está colhendo mais uma flor no jardim da vida. Para quem está também aniversariando hoje, parabéns, muita paz, sorte, saúde, felicidades, muitos anos de vida, que Deus abençoe poderosamente, não só você, mas também toda a sua família, porque você merece, tá bom? Deixa eu mandar um super abraço, um beijo carinhoso também pra quem tá sintonizado com a gente aqui. Cadê? O presbítero Luiz! É, rapaz, tá lá em São Félix. Boa tarde, meu irmão, paz!
2: Olá, muito boa tarde, meu irmão Carlos Menezes, aí no programa da Vox FM. Um abraço, meu irmão, pra todos os ouvintes também da programação. Eita, glória!
0: Valeu! Tamo junto sempre, Vox FM, a rádio do bem. Gente, agora são 4 horas mais 53 minutos, faltando 7 minutos para as 5 da tarde. Final de tarde, né? Entregue ao Senhor tudo aquilo que tem pesado o seu coração. Deus conhece as tuas lutas, vê as suas lágrimas e sabe exatamente o que você precisa. Talvez o dia tenha sido difícil hoje, talvez existam respostas que ainda não chegaram. Mas a Bíblia, ela nos lembra que os que confiam no Senhor são como o Monte Sião, que não se abala. Não perca a esperança. Deus te sustentou até aqui, então você tem que continuar abrindo caminhos. Deus vai continuar renovando suas forças. Deus vai preparar aquela vitória que você tanto merece, principalmente aquelas que não estão chegando aos seus olhos. Mas Deus, ele consegue enxergar tudo isso, tá bom? Eu quero dizer que para você, que o choro pode durar uma noite, mas a alegria, ela sempre vem de manhã. E você sabe, né, que na Vox FM aqui não tem espaço para tristeza. Aqui é só alegria, é só felicidades e muitas bênçãos para você. Que sua tarde seja super abençoada. Eu tô saindo, voltando amanhã, 2 da tarde, na Tarde Vox, a tarde mais abençoada do Brasil. Fiquem com Deus e até amanhã, se Deus permitir!
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2: Agora 6:01, uma excelente noite para você. Começando as mais pedidas da programação, aquelas músicas mais solicitadas durante o dia. Retornando agora, um oferecimento da sua igreja evangélica, Assembleia de Deus na Bahia, na presidência do pastor Valdomiro Pereira da Silva. Começamos com Raquel Novaes e Fernandinho. Mil motivos. Boa noite para você.

0: Aí você ouviu Mil Motivos com Raquel Novaes e Fernandinho. Agora 6:06. Obrigado pela sua audiência, onde quer que você esteja, em casa, no trabalho, viajando. Vamos juntos até às 7.
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0: aí você ouviu Eli Soares, Sou um Milagre. Antes, Alex Gonzaga, Ele é Jesus. 6:31, essa é sua Rádio Vox, a rádio do bem. Nosso muito obrigado a você que continua na sintonia, você que compartilha esse projeto Rádio Vox. 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
0: E vamos juntos até às 7.
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0: E você ouviu Eurice Diniz e Eliane Oliveira, Quem Abençoa Sou Eu. Antes, Eliane Fernandes, Mas Eu Te Amo. Faltando 15 minutos para as 7 e continua.
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0: aí, você ouviu Fabiana Sinfrônio e Anderson Freire. Finalizando as mais pedidas da programação. Eu sou Ulisses Menezes, vou ficando por aqui, mas volto daqui a pouquinho, às 20 horas, com Tempo de Amar. Na sequência vem um rápido intervalo e a Voz do Brasil. Uma excelente noite para você.
1: Hora certa.
0: Vox FM 6:55.
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1: 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As notícias do governo federal que movimentaram o país no dia de hoje.
2: Olá, boa noite.
0: Boa noite para você que nos acompanha em todo o país.
2: Quarta-feira, 13 de maio de 2026.
0: E vamos ao destaque do dia: medida para conter a alta no preço do combustível.
2: O governo do Brasil anuncia subvenção a produtores e importadores de gasolina. Gabriela Noronha.
3: A expectativa é que essa subvenção reduza em até 62 centavos o preço do litro da gasolina ao consumidor após a mistura obrigatória de etanol.
0: E ainda, número de empregos formais no país cresceu 5% no ano passado.
2: São quase 60 milhões de vínculos ativos entre trabalhadores dos setores público e privado. Pablo Mundim.
4: Nos últimos três anos, foram mais de 7 milhões e 800 mil novos vínculos registrados. O resultado confirma a continuidade da expansão do emprego formal no país.
0: Você vai ouvir também: Brasil registra o menor número de homicídios da década para os três primeiros meses do ano.
2: Aumenta também a apreensão de armas e munições.
0: Para falar como o país alcançou esses resultados, vamos conversar ao vivo com o secretário nacional de Segurança Pública, Chico Lucas.
2: Hoje, na apresentação da Voz do Brasil, eu, Mariana Jungmann e Nazi Brum.
0: E acompanhe a gente ao vivo, acesse radiogov.abc.com.br ou o canal Gov na sua TV aberta.
2: O governo do Brasil anunciou hoje mais uma medida para conter os impactos da alta dos combustíveis em razão dos conflitos no Oriente Médio.
0: A nova medida foi publicada agora há pouco em edição extra do Diário Oficial da União e vai garantir subsídios para a gasolina produzida aqui ou importada de outros países.
2: O valor do auxílio será definido por meio de portaria do Ministério da Fazenda.
3: Para conter a alta dos combustíveis provocada pela guerra no Oriente Médio, o governo do Brasil anunciou nesta quarta-feira uma subvenção aos produtores e importadores de gasolina. A expectativa é que essa subvenção reduza em até 62 centavos o preço do litro da gasolina ao consumidor após a mistura obrigatória de etanol. De acordo com Alexandre Silveira, ministro de Minas e Energia, o objetivo é tentar uma ação imediata sobre os preços dos combustíveis com resultados efetivos.
5: Nenhum outro país do mundo teve menor impacto do que o Brasil, exatamente porque nós fomos rápidos, proativos.
3: A nova subvenção começa pela gasolina, mas poderá ser estendida ao óleo diesel a partir de junho. Segundo o ministro do Planejamento, Bruno Moretti, a subvenção funcionará como um cashback do tributo fiscal. Isso significa que quando o importador ou produtor pagar o imposto, o valor será devolvido em forma de subvenção.
6: O que nós estamos colocando é que a gente devolve esse tributo como uma subvenção, e essa devolução é uma espécie de cashback desse tributo, capaz de amortecer eventuais choques de preço, eventuais aumentos de preço de combustível.
3: Segundo o governo, a medida atenta uma sinergia entre o setor público e o setor privado. Apesar do impacto da guerra no aumento do preço do petróleo, o Brasil ocupa a posição favorável em comparação com outros países. De acordo com o ministro do Planejamento, Bruno Moretti, a estratégia de mitigação reflete a preocupação do governo do Brasil com a situação financeira das famílias.
6: O que a gente pretende aqui fazer é converter a parcela dessa arrecadação adicional em medidas de mitigação dos impactos de preço, sempre resguardada a premissa da neutralidade fiscal.
3: As medidas utilizarão recursos do Orçamento Geral da União. A despesa mensal estimada é de R$ 272 milhões de reais para cada 10 centavos de subvenção no litro de gasolina e de R$ 492 milhões para cada 10 centavos de subvenção no litro do diesel. O secretário executivo do Ministério da Fazenda, Rogério Seron, explica que a medida será neutra do ponto de vista fiscal, porque a arrecadação com a receita do petróleo subiu.
7: É impossível neutralizar 100%, mas é possível sim atuar de forma rápida, eficiente, com inteligência e ter um bom desempenho, reduzir o impacto para a população.
3: A nova subvenção faz parte de uma série de medidas que o governo do Brasil tem adotado para conter a alta dos combustíveis provocada pela guerra no Oriente Médio. Em março, o governo zerou a tributação de PIS e COFINS sobre óleo diesel, além de aumentar a tributação sobre as exportações do combustível. Reportagem Gabriela Noronha.
0: Brasil contra o crime organizado. Um dos objetivos do plano anunciado pelo governo federal é fechar as fontes de financiamento das organizações criminosas no país.
2: E também quer impedir que os presídios brasileiros continuem servindo como centros de comando e recrutamento para facções criminosas.
0: Em entrevista ao programa Bom Dia Ministro, transmitido pela empresa Brasil de Comunicação, o ministro da Justiça e Segurança Pública, Wellington Lima, afirmou que a ideia é atuar contra o planejamento das organizações criminosas.
8: Nós vamos tirar da cadeia esta característica de escritório do crime. Realmente instituir padrões de excelência, como acontece no sistema prisional federal. E esse padrão de excelência envolve treinamento do pessoal, equipamento de raio-x, drones, equipamentos tecnológicos que aumentarão o padrão de segurança.
2: O programa tem foco ainda no combate ao tráfico de armas e ampliação das taxas de esclarecimento de homicídios.
0: A estratégia prevê investimentos que ultrapassam os 11 bilhões de reais.
2: Pois é, mas antes mesmo do lançamento do plano, o Brasil registrou o menor número de homicídios da década no primeiro trimestre, com uma redução de 25% frente a 2022.
0: Os latrocínios também caíram 48% e os roubos de veículos 42,3% nos primeiros três meses de 2026.
2: Hoje a gente conversa com o secretário nacional de Segurança Pública, Chico Lucas, para saber mais sobre os dados de segurança e o que foi feito pelo governo para alcançar esses resultados. Boa noite, secretário.
9: Boa noite, Mariana. Boa noite, Nazi. Boa noite a todos os ouvintes do Brasil.
2: Secretário, vamos começar então falando sobre os dados de homicídios. Eles caíram 25% e essa queda ocorreu em todo o país ou ela foi concentrada mais em algumas regiões do que outras?
9: Todas as regiões apresentaram queda no número de homicídios, principalmente os estados do Nordeste, em razão também de números anteriores, nos períodos anteriores de avaliação, mais altos. Então a gente tem essa redução, fruto muito de uma política em que há um maior cumprimento dos mandados de prisão, maior investimento por parte do governo federal e, na nossa visão, uma das principais políticas, que é a restrição ao uso de armas. Quanto menos armas em circulação, há uma causalidade óbvia entre armas em circulação e homicídios, principalmente esses homicídios de proximidade, onde você está num contexto de uma disputa ou de uma briga. Então, esse tipo de crime, ele é muito decorrente da facilidade das pessoas em ter acesso a armas. Então, todas essas combinações com outros fatores, como o próprio envelhecimento da população, tem feito com que os índices estejam reduzindo e nós apresentamos nesse primeiro trimestre o menor número da série histórica da última década. Então, é um importante índice que reforça o papel de articulação do governo federal, mas também da atuação das forças de segurança estaduais.
0: Secretário, como a gente disse no começo, outros crimes como latrocínio e roubos de veículos também tiveram redução acentuada, né? A que se deve a essas reduções?
9: Olha, são vários fatores. O fenômeno da segurança pública, ele é multidimensional. Então, além do trabalho das polícias que têm sido cada vez mais atuantes, por exemplo, com o uso de ferramentas como o vídeo monitoramento, onde você tem a tecnologia do OCR, da leitura de placas, que fiscalizam cada vez mais em tempo real os veículos que são roubados. O compartilhamento de informações e de dados, que tem sido a tônica, inclusive, é essa a nossa intenção com a PEC da Segurança Pública, fazer com que essa integração seja efetiva. Você tem o maior investimento por parte do governo federal com o Fundo Nacional de Segurança Pública. Isso tem combinado, trazido esses números. Então, menos ocorrências de roubo e furto de veículos, de celulares, em alguns estados, como a gente vinha falando aqui, sobre as políticas de recuperação de celular, somados têm diminuído o latrocínio. E também outros aspectos são negativos que a gente também tem que colocar, que é a mudança do perfil do criminoso. Tem muito criminoso migrando para o mundo digital. Então, tudo isso combinado faz com que menos crimes sejam cometidos no ambiente real, né? Fora do mundo das redes sociais e da internet.
2: E a gente teve também um aumento do cumprimento dos mandados de prisão, apreensão de armas e de munições. Como que a integração maior das polícias, o senhor até já mencionou isso agora na sua última resposta, essa integração das polícias federais com as polícias estaduais, isso ajudou a melhorar esses índices?
9: Olha, esse é um dos fatores que são diretamente afetados pela integração dos dados que nós implementamos no Ministério da Justiça e Segurança Pública e nas gestões anteriores, porque nós temos um Banco Nacional de Mandados de Prisão, que são os mandados conferidos pela Justiça e que ficam num banco. Muitas vezes os foragidos, eles fogem dos estados da federação e cada estado cuida do seu banco. O que é que o Ministério da Justiça fez? Ele cruzou esses dados com vários bancos de endereços para atualizar a localização dos foragidos. Fizemos isso tanto no Centro Integrado Mulher Segura, para cumprir os mandados de prisão no mês de março, e a gente vai fazer isso continuamente, das pessoas que cometeram crimes contra a vida das mulheres, como também nos crimes violentos. Esse aumento do cumprimento de mandados de prisão, combinado também com a RENARME, que é a Rede de Enfrentamento ao Tráfico de Armas, fez com que essas duas coisas, que é o cumprimento de mandado de prisão e a apreensão de armas, aumentasse. Ora, menos armas em circulação, menos pessoas violentas que cometeram crimes anteriores foragidas, fazem com que o número de crimes violentos, no caso os homicídios, tenham diminuído. Então, essa integração é fundamental para a gente chegar nesses bons números.
0: Secretário, o senhor citou que esses dados aí refletem o fortalecimento das forças de segurança com investimentos em equipamentos e inteligência. São estes que o governo também aposta no novo programa Brasil contra o Crime Organizado, que foi lançado ontem. O senhor pode falar mais para a gente sobre como será esse trabalho a partir de agora?
9: O Brasil contra o Crime Organizado é a executoriedade da lei antifacção. A lei que foi aprovada, encaminhada pelo presidente Lula, e que traz um tipo penal, que é o domínio social estruturado feito por organizações criminosas ultraviolentas. A gente vai combater essas organizações. Primeiro, pela asfixia financeira. Elas querem dinheiro. O dinheiro é o objetivo e é o fundamento de tudo. Nós vamos asfixiá-las, evitar o fluxo de armas, combatendo o tráfico de armas, elucidar os homicídios e, principalmente, estabelecer um padrão de segurança máxima nos presídios estaduais. Isso tudo para que a gente possa devolver os territórios às populações que são os seus verdadeiros donos.
2: A ideia é cercar essas organizações por todos os lados, né?
9: O objetivo é esse, com uma cooperação interfederativa entre estados, União, com recursos provenientes do orçamento e, principalmente, com integração. Nós temos várias instituições funcionando, mas nós precisamos agora trabalhar em conjunto para atacar esse crime organizado.
0: Bom, nós conversamos com o Chico Lucas, secretário nacional de Segurança Pública. Secretário, muito obrigado pela presença aqui na Voz do Brasil.
9: Eu que agradeço o espaço.
2: O estoque de empregos formais no Brasil chegou a quase 60 milhões.
0: É o que mostrou a RAIS, a Relação Anual de Informações Sociais, divulgada hoje.
2: O resultado foi positivo em todos os grupos econômicos e em todos os estados do país, além do Distrito Federal.
10: O número de empregos formais no país alcançou 59.970.000 vínculos em 2025, um crescimento de 5% em relação ao ano anterior. É o que mostra os dados da RAIS, Relação Anual de Informações Sociais, divulgada nesta quarta-feira pelo Ministério do Trabalho e Emprego. O setor privado segue como principal empregador, mas o setor público teve um crescimento mais intenso no período da pesquisa. Para o concursado Patrick Acker, foi a segurança de um salário fixo, os benefícios e a estabilidade que o fizeram optar pela carreira pública.
11: Ter a segurança de um plano de saúde, ter a segurança de uma previdência privada, um vale-refeição, um salário fixo ali todo mês. Isso é um benefício que eu acho que assim não tem preço, né?
10: Todos os grupos de atividades econômicas apresentaram variação positiva no ano passado. O destaque foi o setor de serviços, que cresceu 7,2%, seguido pelos setores do comércio, indústria, construção civil e agropecuária. Seu Damião Epaminondas de Souza é amador de ferragem de uma obra de Brasília. Com carteira assinada há mais de 17 anos, o operário sabe bem dos benefícios da conquista.
12: Em 2022, eu sofri um acidente. E nesse acidente, eu fiz valer o apoio do INSS, né, ter tido o apoio da empresa. É um benefício assim incomparável, inenarrável a questão da gente ter um CLT.
10: O número de estabelecimentos com empregados também cresceu, passando de 4 milhões e 700 mil para 4 milhões e 800 mil, com variação de 2,1%. A RAIS consolida de forma automática as informações do E-Social, enviadas por empregadores. Por meio desse sistema, o processo tornou-se mais rápido, seguro e preciso, avalia o analista de recursos humanos Alan Rogério de Souza.
13: A mesma informação que eu passei para o Ministério do Trabalho, eu passei para a Caixa, eu passei para todos os órgãos, o INSS, todo mundo está sabendo dessa informação. Então é muito mais rápida, muito menos burocrática para a gente acaba diminuindo muito nossos problemas.
14: pessoas.
15: Nos últimos 3 anos, foram mais de 7 milhões e 800 mil novos vínculos registrados. O resultado confirma a continuidade da expansão do emprego formal no país, afirmou o ministro do Trabalho e Emprego, Luiz Marinho.
16: O país ele continua num processo de crescimento consistente, de forma sustentável, gerando emprego de qualidade. Nós estamos num momento de menor taxa de desemprego da nossa história, momento muito bom, apesar dos juros altos, né?
15: Do ponto de vista regional, Norte e Nordeste apresentaram o maior crescimento no ano passado, com alta de 10%, o dobro da média nacional. Entre as unidades da federação, todas apresentaram variação absoluta positiva no estoque de vínculos formais. Reportagem Pablo Mundim.
2: E a redução da jornada de trabalho está sendo implantada para os servidores terceirizados do governo federal.
0: A medida deve alcançar 40 mil trabalhadores.

0: O tempo extra vai melhorar a qualidade de vida.
1: Eu saio daqui e vou para a faculdade. Nessa de sair daqui e vou para a faculdade, eu chego em casa tarde, acordo cedo para vir para o CEP. Para mim é mais questão de descanso, eu tenho uma hora mais para estudar, eu tenho uma hora mais para descansar.
0: A superintendente de logística do SERPRO, Elaine Dalcol, defende que a mudança é benéfica e não afeta a produtividade.
2: A produtividade ela não se mede pela quantidade de horas, mas pela qualidade do trabalho, porque reduz a sobrecarga e eleva o engajamento.
0: Entre as medidas adotadas pelo governo federal para os terceirizados da administração pública estão a redução da jornada de trabalho de 44 horas para 40 horas semanais, sem prejuízo de salário. Mais de 40 mil terceirizados serão beneficiados. As ações fazem parte de um conjunto de medidas tomadas pelo governo do Brasil em defesa dos trabalhadores. Entre elas está o projeto de lei que propõe o fim da escala 6x1. O ministro da Secretaria-Geral da Presidência da República, Guilherme Boulos, destacou que a mudança da escala e da jornada deve beneficiar principalmente quem trabalha no comércio.
3: O comércio de varejo, de maneira geral, é onde você tem a maior incidência dos 14, 15 milhões de trabalhadores brasileiros que estão na escala 6x1. Uma regulamentação que proteja o trabalhador, as empresas têm condições de precificar e de se adaptar a isso.
0: O governo do Brasil enviou ao Congresso Nacional, em abril, o projeto de lei que propõe o fim da escala 6x1. O texto foi enviado com pedido de urgência constitucional e está sendo analisado na Câmara dos Deputados. O projeto propõe a redução da jornada para 40 horas semanais e a garantia de 2 dias de descanso remunerado por semana, sem redução de salário. Reportagem, Márcia Fernandes.
4: A venda no comércio está aumentando.
5: Uma pesquisa divulgada hoje pelo IBGE mostra que a venda no varejo cresceu 4% em março, quando comparado ao mesmo mês do ano passado.
4: E essa expansão tem sido contínua nos últimos 6 meses.
6: Ano de Copa do Mundo e muita gente quer garantir a melhor imagem para assistir aos jogos. O Luiz Salles, de São Luís, no Maranhão, comprou uma televisão novinha e maior.
7: Acredito que tenha sido uma boa compra, porque quanto maior a tela para ver o jogo e numa resolução de alta definição, tem uma sensação diferente.
6: E foi justamente a compra de novos televisores e celulares uma das responsáveis pelo aumento do volume de vendas do comércio varejista no mês de março. Quando comparado a fevereiro, o índice cresceu 0,5%. Esses aparelhos fazem parte do grupo de equipamentos e material para escritório, informática e comunicação, que teve um aumento na venda de 5,7% em relação ao mês anterior. Os dados da pesquisa mensal de comércio foram divulgados nesta quarta-feira pelo IBGE. De acordo com o gerente do estudo, Cristiano Santos, a valorização do real frente ao dólar foi um dos motivos de o setor atingir essa taxa.
8: Essa atividade de equipamentos para escritório, informática e comunicação oferta e vende produtos que são, da maioria, importados. Essa atividade, então, ela tem ali um componente com relação a custos muito ligado à variação do dólar.
6: O crescimento das vendas no varejo atinge o nível mais alto da série histórica pelo terceiro mês seguido. Além dos equipamentos e material para escritório, contribuíram para o aumento das vendas no mês de março os combustíveis e lubrificantes, artigos de uso pessoal e doméstico, livros, jornais, revistas e papelaria. Reportagem Raquel Mariano.
5: Menos impostos para quem faz compras online em sites internacionais.
4: O governo do Brasil zerou a chamada taxa das blusinhas em itens de menos de 50 dólares vendidos online.
5: A expectativa é beneficiar principalmente as famílias de menor renda.
9: As compras online em sites internacionais fazem parte do dia a dia da estudante universitária Lívia Barros, de Brasília, e vão além das chamadas blusinhas.
10: Calça, quadro, colcha de cama, até acessórios para pets, para gato, para cachorro.
9: Na hora de colocar as compras no carrinho virtual, era só alegria. Mas quando o valor final aparecia na tela, os impostos estavam pesando no bolso.
10: Eu ficava muito cabisbaixa de comprar por conta da taxa, que os impostos eram terríveis.
9: Para quem faz compras online, como a Lívia, veio em boa

0: Ora, o anúncio de que os impostos federais que incidiam sobre os produtos internacionais estão zerados. A iniciativa do governo do Brasil vale para itens abaixo de 50 dólares, ou seja, pouco menos de 250 reais. A medida provisória, que zera a chamada taxa das blusinhas, assinada pelo presidente Luiz Inácio Lula da Silva, vai beneficiar o segmento mais pobre da população, como explicou o ministro do Planejamento e Orçamento, Bruno Moreira.
1: São produtos de consumo popular. Os números mostram que a maior parte das compras é de pequeno valor. Então, é retirar impostos federais do consumo popular, do consumo das pessoas mais pobres, melhorando o perfil da nossa tributação.
0: O imposto federal cobrado sobre essas compras era de 20% do valor do produto e agora não será mais aplicado. Mas continua incidindo o ICMS, imposto estadual cuja alíquota varia entre os estados. A economia vai chegar de imediato ao bolso do consumidor. Um exemplo, um item que custa o equivalente a R$ 100 subiria para R$ 120 com o imposto federal. No caso de um estado com ICMS de 17%, esse preço final passaria para cerca de R$ 140. O economista Ademir Marchetti explica como fica o preço nessa situação com as novas regras.
2: Com a isenção do imposto federal, agora ficou somente o ICMS, o mesmo R$ 100 vai pagar um imposto de 17%, mais R$ 17. Um preço final, então, sai por R$ 117. A economia é de R$ 23 numa compra de 100, ou seja, redução bastante significativa para o consumidor final. Então, justamente, né, as famílias que têm uma renda menor que vão acabar se beneficiando mais.
0: Segundo o governo federal, o fim da taxa das blusinhas foi possível devido ao combate efetivo ao contrabando e à regularização do setor desde 2024. Reportagem Graziela Mendonça.
3: E essas foram as notícias do governo do Brasil.
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3: Com produção da empresa Brasil de Comunicação.
4: Fique agora com o Minuto do TCU e em seguida as notícias do Poder Judiciário e do Congresso Nacional. Boa noite.
3: Boa noite para você e até amanhã.
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8: Presidente do STF defende diálogo entre cortes constitucionais na abertura da 16ª Conferência Ibero-Americana.
9: Operação Faroeste. STJ recebe nova denúncia contra magistradas baianas.
8: Justiça do Trabalho levará serviços jurídicos gratuitos ao arquipélago do Marajó, no Pará.
9: Boa noite, eu sou Marcela Luiza.
8: E eu sou Walter Lima.
9: Começou hoje no Supremo Tribunal Federal a 16ª edição da Conferência Ibero-Americana de Justiça Constitucional.
8: Pela primeira vez, o Brasil sedia o evento, que reúne cortes de diversos países para debater o futuro do direito e da democracia. Judite Aragão.
10: Na abertura, o discurso do presidente do Supremo Tribunal Federal e do Conselho Nacional de Justiça, ministro Edson Fachin, foi um alerta sobre a defesa da independência judicial como pilar da cidadania.
11: Eleições continuam ocorrendo, parlamentos permanecem abertos, tribunais seguem decidindo até o dia em que tudo isso deixe de acontecer. E mesmo antes desse dia, a democracia já terá sido esvaziada de toda a sua substância constitucional. Nosso papel como jurisdição constitucional, quero crer, é precisamente identificar essa trajetória antes que ela se torne irreversível e valendo-nos dos mecanismos de proteção que as próprias constituições nos outorgam, defender o Estado de Direito e defender a ordem democrática.
10: O evento vai até amanhã e pode ser acompanhado pelo YouTube do STF.
9: STJ recebe nova denúncia contra 4 pessoas no âmbito da Operação Faroeste.
8: A operação investiga possível venda de decisões judiciais em esquema de grilagem e disputa de terras no oeste da Bahia. Fátima Uchoa.
12: Com a denúncia recebida, tornaram-se réus a desembargadora Maria do Socorro Barreto Santiago e a juíza Marivalda Almeida Moutinho, ambas do Tribunal de Justiça da Bahia, e os empresários Adailton Maturino dos Santos e Gessiane Souza Maturino dos Santos. E segundo o Ministério Público Federal, as práticas criminosas incluíram manobras no julgamento de recurso administrativo sobre a legalidade de portaria da Corregedoria do Tribunal Estadual, que determinava o bloqueio de matrículas imobiliárias, além de uma ação possessória sobre imóvel rural de grande extensão. Os dois empresários teriam entregado às magistradas dinheiro e bens de alto valor em troca de favores nos processos. O relator na Corte Especial do STJ é o ministro Og Fernandes.
9: Nunes Marques é o novo presidente do Tribunal Superior Eleitoral.
8: A cerimônia foi conduzida pela ministra Carmen Lúcia, que deixou a presidência após quase 2 anos no cargo. Estevam Furtado.
13: No primeiro discurso como presidente do TSE, Nunes Marques destacou que a democracia brasileira continua sendo decidida pela vontade livre do povo nas urnas. Ele defendeu a segurança das urnas eletrônicas, falou da importância do voto livre e sem pressão política ou econômica, e alertou para os riscos do uso irresponsável da inteligência artificial nas eleições. Depois de assinar o termo de posse, Nunes Marques deu posse ao ministro André Mendonça como vice-presidente do TSE.
9: Justiça do Trabalho levará serviços jurídicos gratuitos ao arquipélago do Marajó, no Pará, entre os dias 18 e 22 de maio.
8: A ação é coordenada pelo Conselho Nacional de Justiça e envolve mais de 50 entidades parceiras do Judiciário, Executivo e Sociedade Civil. Larissa Batista.
14: A ação quer garantir serviços judiciais de cidadania e de saúde para os moradores dos municípios de Breves e Portel, no arquipélago do Marajó, no Pará. A população vizinha do município de Melgaço também será atendida. Diariamente, um barco da Prefeitura Municipal fará o deslocamento dos interessados até os pontos de atendimento. Para mais informações, acesse o site tst.jus.br ou as redes sociais do TST.
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9: Uma boa noite.
8: E até amanhã.
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17: Eu sou Paula Groba e estes são os destaques de hoje do Jornal do Senado, que começa agora. Senado aprova e segue para sanção um projeto que torna crime exercício ilegal da medicina veterinária. Comissão estende prazo para denúncia de violência doméstica. Sugestão popular pode beneficiar trabalhador em casos de FGTS atrasado. Boa noite. Mulheres vítimas de violência doméstica e familiar poderão ter mais tempo para denunciar os agressores. A Comissão de Constituição e Justiça aprovou um projeto que amplia de 6 meses para até 1 ano o prazo para a apresentação das denúncias. O texto seguiu com pedido de urgência para votação em plenário. Repórter Bruno Lourenço.
18: O projeto de lei aprovado pelos senadores dá às vítimas de violência doméstica e familiar até 1 ano para tomar providências legais contra seus agressores. O prazo hoje é de 6 meses, contado do dia em que a mulher tem o conhecimento do autor do crime. O senador Isalci Lucas, do PL do Distrito Federal, defendeu a extensão do prazo.
19: Nos casos de violência doméstica e familiar contra a mulher, a ofendida mora com o agressor, tem laços afetivos com ele e muitas vezes depende economicamente dele. Assim, a vítima necessita de um prazo maior de reflexão para exercer o direito de queixa ou representação, a fim de vencer o medo, a vergonha, o trauma e até mesmo o eventual sentimento que ainda nutre sobre o agressor e reunir as condições para denunciar as agressões sofridas.
18: Em caso de falha do Ministério Público, esse prazo também vai a 1 ano e começaria a contar a partir do término do período reservado à promotoria para o oferecimento da denúncia à Justiça. A proposta, que já passou pela Câmara dos Deputados e nas Comissões de Direitos Humanos e Segurança Pública do Senado, seguiu com pedido de urgência para a votação no plenário. Se aprovada, vai à sanção presidencial.
17: E a Voz do Brasil deve ganhar um novo espaço de orientação e combate à violência contra a mulher. O Senado aprovou um projeto que reserva 1 minuto do programa para divulgar serviços de prevenção e enfrentamento, como o Ligue 180. O texto seguiu para a sanção. Repórter Pedro Pince.
20: O Senado aprovou o projeto da deputada Lídice da Mata, do PSB da Bahia, que obriga a divulgação de serviços de enfrentamento à violência contra a mulher no programa A Voz do Brasil. Pela proposta, o programa deverá reservar 1 minuto para divulgar serviços destinados à prevenção e ao enfrentamento desse tipo de violência, como o Ligue 180, Central de Atendimento à Mulher, que recebe denúncias e fornece orientações sobre leis, direitos das mulheres e serviços da rede de atendimento. A Voz do Brasil é o programa oficial de informações dos três poderes, transmitido de segunda a sexta-feira pelas emissoras de rádio entre 7 e 10 da noite. O projeto altera o Código Brasileiro de Telecomunicações, que obriga a retransmissão do programa. A relatora, senadora Damares Alves, do Republicanos do Distrito Federal, destacou a popularidade da Voz do Brasil.
21: Trazer para esse programa, que o Brasil inteiro ama, a canais de atendimento sobre violência contra a mulher, é um passo tão importante, presidente, na proteção e na defesa da mulher. E que agora a gente possa falar com todos, nos lugares mais longe do Brasil, onde às vezes a gente não consegue ir, a Voz do Brasil chega.
20: O minuto destinado à divulgação será incluído no tempo reservado à Câmara dos Deputados. O texto segue agora para a sanção presidencial.
17: Quem maltratar animais poderá enfrentar penas mais duras. A Comissão de Meio Ambiente aprovou um projeto que aumenta a punição para maus tratos, com previsão de 2 a 5 anos de reclusão, além de multa. Hoje a pena varia de 3 meses a 1 ano de detenção. As informações com Márcio Maturana.
22: A pena para quem maltratar qualquer animal pode aumentar dos atuais 3 meses a 1 ano de detenção, mais multa, para de 2 a 5 anos de reclusão, mais multa. Igual a pena já prevista para maus tratos de cães e gatos. Esse projeto avançou da Comissão de Meio Ambiente para a Comissão de Constituição e Justiça. O texto do senador Confúcio Moura, do MDB de Rondônia, foi aprovado na forma de um substitutivo, incorporando outras 9 proposições sobre o mesmo tema, apresentado pela relatora Leila Barros, do PDT do Distrito Federal.
23: Em agosto de 2025, no município de Bananal, em São Paulo, um indivíduo forçou um cavalo a marchar por longa distância até a exaustão, o que teria causado sua morte.
22: Ainda segundo o projeto, a pena pode ser aumentada em casos que envolvam tortura, abuso sexual ou transmissão das agressões em redes sociais.
17: Além do aumento das penas para crimes de maus tratos, o Senado aprovou uma proposta que torna crime o exercício ilegal da medicina veterinária. A medida busca garantir mais segurança no atendimento aos animais e evitar riscos à saúde pública. Pelo texto, quem atuar como veterinário sem autorização poderá pegar de 6 meses a 2 anos de detenção, além de multa. A proposta segue para a sanção presidencial. O relator, senador Sérgio Moro, do PL do Paraná, afirmou que a punição será direcionada à prática clandestina, sem prejudicar profissionais como agrônomos e zootecnistas.
0: O PL, na verdade, mira o verdadeiro criminoso, o fraudador, o leigo e o clandestino que ameaçam a saúde única.
17: O senador Efraim Filho, do PL da Paraíba, disse que o projeto aprovado representa um pleito dos Conselhos Regionais de Medicina Veterinária.
1: Uma demanda pela aprovação desse projeto é um tema que impacta no dia a dia do segmento, da categoria. Hoje, né, a relação com os animais é uma relação cada vez vínculos mais estreitos. A medicina veterinária está presente em muitas atividades do setor produtivo, então o exercício ilegal dessa profissão mereceu essa tipificação.
17: Quando o empregador atrasa o depósito do FGTS, o trabalhador pode sair no prejuízo. Uma sugestão popular transformada pelo Senado em projeto de lei quer garantir que as multas por esse atraso sejam repassadas ao próprio empregado. A proposta surgiu no programa E-Cidadania do Senado. A reportagem é de Rodrigo Rezende.
2: O Senado irá discutir como projeto de lei uma ideia apresentada no programa E-Cidadania, que determina que o valor total das multas e encargos arrecadados em razão do atraso ou falta de recolhimento do Fundo de Garantia do Tempo de Serviço, FGTS, sejam repassados diretamente ao trabalhador prejudicado. O senador Paulo Paim, do PT do Rio Grande do Sul, que foi relator da sugestão legislativa na Comissão de Direitos Humanos e Legislação Participativa, afirmou que a proposta traz justiça.
4: Razoável, portanto, que eventuais multas incidentes sobre o recolhimento em atraso sejam destinados à conta vinculada do trabalhador. De igual maneira, o empregador que não recolher ou recolher intempestivamente as contribuições para o FGTS deve arcar com eventuais prejuízos sofridos pelo trabalhador.
2: A sugestão legislativa foi apresentada pelo Instituto Fundo de Garantia do Trabalhador. Qualquer cidadão pode apresentar ideias de novas leis ao Senado. Para isso, basta acessar senado.leg.br/e-cidadania.
17: O senador Espiridião Amin, do PP de Santa Catarina, criticou a decisão do governo federal de zerar a cobrança de tributos sobre as compras internacionais de até 50 dólares, conhecidas popularmente como a taxa das blusinhas. A medida provisória já está em vigor, mas precisa ser analisada pelo Congresso Nacional em até 120 dias para não perder a validade. Amin afirmou que em 2024 a taxação havia sido aprovada em acordo com o próprio governo para proteger empregos e a cadeia produtiva da indústria têxtil brasileira. Na avaliação do parlamentar, a mudança representa oportunismo político e provoca instabilidade tributária, o que pode prejudicar setores produtivos.
24: O governo concordou e agora toma uma decisão, no mínimo com cheiro de politicagem. Criar solavancos tributários é uma forma de sabotar a economia.
17: Já o senador Paulo Paim, do PT do Rio Grande do Sul, lembrou os 138 anos da assinatura da Lei Áurea. Ao mencionar a data, o parlamentar destacou iniciativas legislativas aprovadas ao longo dos anos, como o Estatuto da Igualdade Racial e a Lei de Cotas, mas defendeu novos avanços na ampliação de políticas públicas de inclusão social e de ações afirmativas. Paim também citou dados sobre desigualdade racial no país. Segundo o senador, a maioria das vítimas de homicídio no Brasil ainda são pessoas pretas e pardas. E as mulheres negras ainda enfrentam taxas de desemprego mais altas.
4: Segundo a RAIS, no segundo trimestre de 2024, havia 7,5 milhões de desocupados e a taxa média de desemprego para os homens não negros era de 4,6%. Para as mulheres negras, 10,1%.
17: Com trabalhos técnicos de João Lira, o Jornal do Senado fica por aqui. Acompanhe agora as notícias da Câmara dos Deputados. Boa noite e até amanhã.
15: Jornal Câmara dos Deputados. Plenário aprova restrições a condenados por crimes sexuais contra menores.
25: Deputados e governo encaminham acordo para diminuir escala de trabalho.
15: Câmara aumenta a punição para estupro de vulneráveis no ambiente militar.
25: Boa noite. A Câmara aprovou.

0: afirmou que o projeto corrige uma diferença entre o Código Penal Militar e a legislação penal comum, garantindo maior proteção a crianças e adolescentes e pessoas vulneráveis. Segundo a relatora, a proposta evita que militares recebam punições mais brandas do que civis em crimes da mesma gravidade. No plenário, o parecer foi lido pela deputada Érica Cocai, do PT do Distrito Federal.
1: O projeto e o parecer, eles equivalem ao Código Penal Militar ao que é previsto no Código Penal Comum, ou seja, a recrudescimento penal no Código Militar. E, para além disso, ele exclui os atenuantes em casos de violência sexual. E aí, qualquer violência, qualquer que seja a vítima de violência sexual.
0: O projeto, que aumenta apenas para estupro de vulnerável no âmbito militar, seguiu para análise do Senado. Da Rádio Câmara de Brasília, com informações de Daniele Lessa e Antônio Vital, Marcelo Larcher.
2: Homenagem. Roberto Monteiro, pai do PL, celebra os 217 anos da Polícia Militar do Rio de Janeiro, comemorados em 13 de maio. O congressista destaca o trabalho da Secretaria de Estado da Corporação e cumprimenta os quase 47 mil policiais, aos quais chama de heróis anônimos.
3: Roberto Monteiro, pai, se sente orgulhoso por ter enviado mais de 35 milhões de reais em emendas de sua autoria para as diversas forças de segurança fluminenses e acrescenta que a proteção da população é a prioridade do seu mandato.
2: Sargento Portugal, do Podemos, lista nominalmente os 46 agentes de segurança do Rio de Janeiro envolvidos em operações históricas contra o crime organizado, com apreensão de drogas e de armas, e dois policiais mortos durante assalto, para solicitar a promoção de todos por bravura.
3: Sargento Portugal presta sua homenagem aos 217 anos da Polícia Militar Fluminense e critica políticos que usam a corporação para fazer propaganda, mas ignoram as dificuldades da tropa. O parlamentar cita sua linhagem familiar de militares para reafirmar seu orgulho em ser policial.
2: Segurança Pública. Na avaliação de Carlos Jordi, do PL do Rio de Janeiro, o programa Brasil contra o Crime Organizado tem caráter eleitoreiro. O parlamentar afirma que os investimentos anunciados são insuficientes e que as medidas não enfrentam as facções criminosas de forma efetiva.
3: Carlos Jordi critica ainda o veto do governo a trechos de um projeto que endurecia regras para condenados pelo assassinato de policiais. Segundo o deputado, a retirada de dispositivos sobre progressão de pena e regime disciplinar diferenciado beneficia criminosos.
2: Alberto Fraga, do PL do Distrito Federal, classifica o novo plano do governo para a segurança pública como uma proposta sem inovação. Ele argumenta que medidas como fortalecimento do sistema prisional, combate ao tráfico de armas e ampliação da perícia já existem há anos.
3: Alberto Fraga também alerta que o financiamento do programa, via BNDES, pode aumentar as dívidas dos estados. O deputado defende mais investimentos na fiscalização das fronteiras e na reformulação da Força Nacional.
2: Raimond, do PT do Rio de Janeiro, critica a proposta aprovada na Comissão de Segurança Pública que permite o saque do FGTS para a compra de arma de fogo. O deputado afirma que o objetivo do Fundo de Garantia é proteger o trabalhador em áreas como habitação e aposentadoria.
3: Raimond se diz preocupado com políticas de segurança pública baseadas na ampliação do acesso a armas. Ele avalia que o Congresso deve rejeitar esse caminho para preservar ações voltadas ao amparo social e ao fortalecimento da democracia.
2: Coronel Crisóstomo, do PL de Rondônia, defende a redução da maioridade para 16 anos nos casos de crimes graves. Ele afirma que a discussão na Comissão de Constituição e Justiça busca responsabilizar adolescentes que cometem crimes hediondos conforme as regras aplicadas aos adultos.
3: Coronel Crisóstomo avalia que a mudança é necessária para enfrentar a participação de adolescentes em crimes violentos. Ele avalia que a legislação atual não garante punição adequada para esse tipo de ocorrência, aumentando a sensação de impunidade.
2: General Girão, do PL do Rio Grande do Norte, critica a condução das políticas de segurança pública, afirmando que o aumento da violência exige mais do que os investimentos financeiros anunciados pelo governo federal.
3: O deputado também defende o fortalecimento das forças policiais, com mais garantias aos agentes de segurança. General Girão ainda critica o sistema de justiça do país e defende a redução da maioridade penal como resposta ao avanço da criminalidade.
2: Justiça. A Câmara aprovou restrições para condenados por crimes sexuais contra crianças e adolescentes. A repórter Daniele Lessa acompanhou a votação.
4: O plenário da Câmara dos Deputados aprovou o texto principal do projeto que cria restrições para pessoas condenadas por crimes sexuais contra crianças e adolescentes, como estupro de vulnerável, exploração sexual infantil e produção ou divulgação de pornografia infantil. A proposta altera a Lei de Execução Penal. Pelo texto aprovado, a Justiça poderá determinar o uso de tornozeleira eletrônica e estabelecer limites de circulação quando o condenado deixar o presídio ou estiver cumprindo pena em regime aberto. Essas restrições poderão impedir a aproximação da vítima e de sua família, escolas, creches, parques, praças e outros locais frequentados por crianças. O condenado também poderá ser proibido de trabalhar em atividades voltadas ao público infantil, pedir guarda ou adoção de menores, morar em locais com crianças que não sejam seus filhos ou enteados e manter contato com menores de 14 anos por meios digitais sem autorização judicial. O relator do projeto, o deputado Kim Kataguiri, do Missão de São Paulo, defendeu que o objetivo é reduzir o risco de reincidência e criar mecanismos permanentes de proteção a crianças e adolescentes.
5: A gente impõe medidas, penas restritivas de direito para pedófilos, a gente impede que o pedófilo tenha uma creche, tenha um parquinho, seja dono de qualquer estabelecimento frequentado ou que tenha como clientela crianças, adolescentes.
4: Outro ponto previsto é a obrigação de comunicar formalmente ao cônjuge ou companheiro sobre a condenação e as restrições vigentes. Para concluir a votação, ainda falta os deputados votarem uma modificação que amplia a medida também para menores acusados de crimes sexuais contra crianças e adolescentes. A emenda, apresentada pelo deputado Marcel Van Hatten, do Novo, do Rio Grande do Sul, altera penalidades previstas no Estatuto da Criança e do Adolescente. O debate sobre esse ponto gerou polêmica entre os parlamentares. A votação do texto principal chegou a ser suspensa. A emenda amplia de 3 para 6 anos o prazo máximo de internação de adolescentes que pratiquem atos infracionais com violência. E nos casos análogos a crimes hediondos, o prazo pode chegar a 12 anos. A emenda também prevê transferência para estabelecimento prisional comum quando o adolescente atingir a maioridade durante o cumprimento da medida socioeducativa em local separado dos detentos comuns. O deputado Marcel Van Hatten defendeu que os deputados se manifestem em votação nominal.
6: Se eles quiserem votar a favor de criminoso hediondo, vota a favor, mas deixa votar. Que acordo é esse que nós, do Novo, temos que retirar um destaque que é para punir melhor aqueles que são criminosos, porque senão não voto o resto do texto. Eu não vou admitir passar pano para esse tipo de bandido, não. Não vou retirar o meu destaque nem o pedido de nominar. Isso é um direito nosso.
4: A votação do projeto, que cria restrições para condenados por crimes sexuais contra crianças e adolescentes, ainda precisa ser concluída pelos deputados antes de a proposta seguir para o Senado. Da Rádio Câmara de Brasília, Daniele Lessa.
3: Política. Clarissa Tércio, do PP de Pernambuco, protesta contra a decisão do Ministério Público Federal de arquivar denúncia de violência política e de gênero que ela teria sofrido na Comissão da Mulher, contradizendo conclusões da Polícia Legislativa, que comprovam a injúria e o ataque misógino.
2: Clarissa Tércio evidencia a insegurança no ambiente de trabalho a que deputadas estão expostas e questiona qual o limite tolerável para a liberdade de expressão. Para a deputada, o arquivamento de seu processo evidencia a parcialidade das decisões judiciais, razão pela qual ela vai recorrer.
3: Paulão do PT critica a tramitação de um processo eleitoral em Alagoas que determinou a cassação de seu mandato. O deputado alega que a ação avançou sem que ele pudesse exercer plenamente o direito à ampla defesa e ao contraditório.
2: O deputado também afirma que vai continuar recorrendo da decisão e defendendo a legitimidade do mandato obtido nas urnas. Paulão sustenta que a eventual mudança no resultado eleitoral desconsidera a votação recebida e reafirma a disposição para seguir na disputa política.
3: Márcio Gerri, do PCdoB, acusa membros do governo do Maranhão de utilizarem um aparato estatal em favor de interesses políticos e familiares. O parlamentar denuncia a articulação de uma CPI na Assembleia Legislativa com o objetivo de atingir adversários da atual gestão.
2: De acordo com Márcio Gerri, o governo deixou de lado compromissos com a população para priorizar ações com foco eleitoral. Para ele, trata-se de uma tentativa de manutenção no poder.
7: Desenvolvimento Regional.
3: Ricardo Maia, do MDB da Bahia, mostra como as emendas impositivas são fundamentais, especialmente para garantir saúde e infraestrutura para municípios com receitas precárias. Ele citou como exemplo a compra de UTIs móveis e viaturas para as cidades de Araci, Vanderlei e Jaguaripe.
2: Ricardo Maia defende também que ações do Executivo, como a duplicação da BR-116 e a construção de institutos federais, são fundamentais para o crescimento do sertão baiano e do Brasil, reforçando o Pacto Federativo e os investimentos no futuro do país.
7: Meio Ambiente.
3: Pedro Lucas Fernandes, do União, alerta para os impactos econômicos da possível criação da reserva extrativista Tauamirim, no Maranhão. Segundo o parlamentar, a medida pode comprometer empregos, investimentos e o funcionamento do complexo portuário do estado.
2: Pedro Lucas Fernandes assinala que comunidades locais não teriam sido ouvidas durante o processo conduzido pelo ICMBio e Ministério do Meio Ambiente. Em nome da conciliação entre preservação ambiental e desenvolvimento econômico, o deputado pede a suspensão da criação da reserva.
7: Economia.
3: Merlon Solano, do PT do Piauí, cumprimenta o governo federal pela decisão de reduzir impostos para compras internacionais até $50 e reduzir para 30% as taxas para aquisições até $3,000. Em seu entendimento, a medida valoriza o salário e insere o Brasil no comércio global.
2: Merlon Solano destaca inovações trazidas pela reforma tributária, como a criação do cashback. Ele defende a compensação de perda de arrecadação com a taxação de apostas eletrônicas e dos super ricos e classifica como enganosa as afirmações de que o governo só aumenta tributos.
3: Lafayette de Andrada, do PL de Minas Gerais, critica o leilão de energia promovido pelo governo federal para a contratação de termoelétricas. Ele alerta que a medida contraria compromissos ambientais assumidos pelo Brasil e pode aumentar em mais de 10% a conta de luz dos consumidores.
2: Lafayette de Andrada acrescenta que órgãos de fiscalização já pediram a suspensão do leilão por falta de transparência e por mudanças repentinas nos preços. Segundo o parlamentar, o edital também ameaça desalojar milhares de famílias de agricultores assentadas no norte de Minas.
3: O STF começou a julgar as ações que tratam das regras de distribuição dos recursos da produção do petróleo. Segundo Marcelo Crivella, do Republicanos do Rio de Janeiro, não há justificativa para retirar receitas dos estados produtores, enquanto se mantém a arrecadação integral de outros recursos naturais, como os minérios.
2: De acordo com Marcelo Crivella, o Rio de Janeiro já sofreu impactos econômicos históricos, como a transferência da capital para Brasília. O parlamentar reforça que o Estado depende dos royalties para financiar áreas críticas como segurança pública, saúde e educação.
3: Bongás, do PT do Rio Grande do Sul, defende a ampliação da faixa de isenção do imposto de renda, argumentando que reduzir a tributação fortalece o consumo das famílias.
2: O deputado também sustenta que a mudança impulsiona a economia ao ampliar o poder de compra da população. Além disso, Bongás reforça o apoio a propostas voltadas às condições de trabalho, como o fim da escala 6x1.
7: Trabalho.
3: Deputados fecham acordo para simplificar proposta de redução da jornada de trabalho. A repórter Silvia Munhato tem as informações.
8: O presidente da Câmara dos Deputados, Hugo Mota, afirmou que as negociações sobre o fim da escala de trabalho 6x1 se encaminham para uma alteração constitucional que reduz a jornada de trabalho de 44 horas semanais para 40 horas, com 2 dias de descanso e sem perdas salariais. Hugo Mota teve uma reunião para debater o tema com o ministro do Trabalho, Luiz Marinho, o ministro das Relações Institucionais, José Guimarães, líderes do governo e membros da comissão especial que trata da redução da jornada. Segundo Mota, situações específicas poderão ser tratadas pelos próprios trabalhadores e empregadores.
9: Nós queremos também fortalecer as convenções coletivas para que elas possam tratar das particularidades de cada setor. Também estabelecemos que será necessário o projeto de lei encaminhado pelo Executivo para podermos adequar a legislação às mudanças que faremos à nossa Constituição pela redução da jornada de trabalho.
8: O presidente da comissão especial que analisa a redução da jornada, deputado Alencar Santana, do PT de São Paulo, disse que vai ficar faltando decidir se haverá alguma compensação para os empresários e se haverá transição. Alencar defendeu a implementação imediata da mudança de jornada.
10: Eu, de minha parte, entendo que nós temos que implementar tudo que pudermos já. há uma necessidade. Mas esse é o debate que nós vamos continuar amadurecendo. Logicamente, queremos e vamos garantir esse direito aos trabalhadores, mas, ao mesmo tempo, ninguém jamais pensa em quebrar a economia brasileira. Na verdade, nós entendemos que vai ter um ganho de escala de produtividade adiante.
8: A Comissão Especial fez audiência pública para debater os efeitos das mudanças para as mulheres e para pequenas empresas. Da Rádio Câmara de Brasília, Silvia Minhato.
2: Fernando Mineiro, do PT do Rio Grande do Norte, compara a resistência ao fim da escala 6x1 com os movimentos contrários à abolição da escravidão no Brasil. O parlamentar entende que a redução da jornada para 40 horas semanais representa uma medida de justiça social.
11: Nós temos também aqueles e aquelas que pregam o terror na sociedade com mentiras, com fake news, com manipulações, da mesma forma que aconteceu quando, em 1940, foi criado o salário mínimo, da mesma forma quando se colocou em debate a recuperação real do salário mínimo, esse setor que defende o empresariado, que aliás são maioria aqui nessa casa, diga-se de passagem, mas serão derrotados, porque o povo brasileiro está acompanhando esse debate.
3: De acordo com Fernando Mineiro, setores contrários à mudança propagam o medo para criticar a proposta, assim como ocorreu em debates históricos sobre direitos trabalhistas. O parlamentar espera que o Congresso acompanhe o entendimento da população e aprove a redução da jornada.
2: Na visão de Paulo Lemos, do PT do Amapá, a Câmara deve priorizar debates que impactem diretamente a vida da população. O parlamentar argumenta que embates ideológicos e ofensas pessoais não contribuem para o desenvolvimento econômico e social do país.
3: De acordo com Paulo Lemos, a discussão sobre a redução da jornada de trabalho é uma das prioridades com amplo apoio popular. Ele propõe a realização de estudos técnicos e o diálogo com o setor produtivo para avançar em uma proposta de forma equilibrada.
7: Direitos Humanos.
2: Jandira Fegari, do PCdoB do Rio de Janeiro, lembra que o 13 de maio marca os 138 anos da abolição formal da escravidão no Brasil. A deputada afirma que a Lei Áurea, apesar de ter sido uma conquista do movimento abolicionista, não garantiu à população negra o acesso pleno a direitos.
3: Jandira Fegari defende políticas afirmativas e medidas de reparação para enfrentar o racismo estrutural no país. Ela ressalta que as mulheres negras sofrem os maiores impactos das desigualdades sociais na renda, na educação, no trabalho e nas diferentes formas de violência.
7: Educação.
2: Rubens Pereira Júnior, do PT do Maranhão, destaca projeto de cursinho gratuito que prepara jovens de São Luís para o acesso ao ensino superior. Ele assinala que a iniciativa, fundada em 2023, tem ajudado a realizar o sonho de muitos jovens da periferia da capital do estado.
3: Rubens Pereira Júnior informa que o projeto já registra mais de 300 aprovações em institutos federais e universidades públicas. O congressista destaca que o cursinho passou a receber apoio federal em 2025 por meio da Rede Nacional de Cursinhos Populares.
2: Professora Luciene Cavalcante, do PSOL, critica a postura da Prefeitura de São Paulo diante da greve dos servidores da educação. Segundo a deputada, a proposta de reajuste de apenas 13,5% parcelado em 2 anos desvaloriza a categoria.
3: Professora Luciene Cavalcante também critica a reforma administrativa, que, segundo ela, prejudica a carreira do magistério e afeta direitos de aposentados e pensionistas. Para a deputada, o projeto abre caminho para a privatização da educação infantil.
2: Termina agora o Jornal Câmara dos Deputados, com trabalhos técnicos de Everson Urani e apresentação de Márcio Aquilissardi e José Carlos Andrade. Uma ótima noite para você.
3: A Voz do Brasil volta amanhã. Boa noite.
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0: do Senhor é a terra e a sua plenitude, o mundo e aqueles que nele habitam. Porque ele a fundou sobre os mares e a firmou sobre os rios. Quem subirá ao monte do Senhor, ou quem estará no seu lugar santo? Aquele que é limpo de mãos e puro de coração, que não entrega sua alma à vaidade nem jura enganosamente. Este receberá a bênção do Senhor e a justiça do Deus da sua salvação. Esta é a geração daqueles que buscam, a tua face, ó Deus de Jacó. Levantai, ó portas, as vossas cabeças, levantai-vos, ó entradas eternas, e entrará o Rei da Glória. Quem é este Rei da Glória? O Senhor forte e poderoso, o Senhor poderoso na guerra. Levantai, ó portas, as vossas cabeças, levantai-vos, ó entradas eternas, e entrará o Rei da Glória. Quem é este Rei da Glória? O Senhor dos Exércitos. Ele é o Rei da Glória.
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0: Estamos juntos, mais um Tempo de Amar. Começamos meditando no Salmos 24.
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0: 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Começamos com Raquel Novaes e Fernandinho, Mil Motivos. Uma boa noite para você.

0: certeza, agradeçamos ao Senhor Deus por tudo que Ele já fez, que está fazendo e fará. Raquel Novaes e Fernandinho, mil motivos. Temos sim mais de mil motivos para agradecer. Comecemos agradecendo pela salvação em Cristo Jesus. E continuemos a agradecer. Agora 8h14.
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você ouviu Enchila e Gabriela Gomes, Tu Podes Fazer. Antes, Elaine Fernandes, Mas Eu Te Amo. Agora 8 horas e 23 minutos, já já teremos palavra pastoral.

0: Com certeza, sem Deus não dá. Jesus falou, sem mim, nada podeis fazer. Aí você ouviu, sem Deus não dá, Jairo Bonfim. Prepara o seu coração, vem aí palavra pastoral com o pastor Valdomiro Pereira. Eu tenho certeza que Deus mais uma vez vai falar ao seu coração. Eu volto já já.
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0: ler a palavra de Deus no livro de São Mateus, capítulo 24, começando no versículo de número 4. São Mateus, capítulo 24, começando no versículo 4. E Jesus respondendo disse-lhes: acautelai-vos, que ninguém vos engane, porque muitos virão em meu nome, dizendo: eu sou o Cristo, e enganarão a muitos. E ouvireis de guerras e de rumores de guerras. Olhai, não vos assusteis, porque é mista que isso tudo aconteça, mas ainda não é o fim. Porquanto se levantará nação contra nação, e reino contra reino, e haverá fomes e pestes e terremotos em vários lugares. Mas todas essas coisas são o princípio das dores. Então vos-ão de entregar para serdes atormentados, e matar-vos-ão, e sereis odiados de todas as gentes por causa do meu nome. Nesse tempo, muitos serão escandalizados, e trair-se-ão uns aos outros, e uns aos outros se aborrecerão. E surgirão muitos falsos profetas, e enganarão a muitos. E por se multiplicar a iniquidade, o amor de muitos esfriará. Mas aquele que perseverar até o fim será salvo. Meus amados irmãos e meus amados amigos, estamos sempre falando da volta de Jesus Cristo. E a Igreja do Senhor aqui na Terra, ela vai continuar falando da volta de Jesus Cristo até o dia em que ele realmente vim tirar da terra os salvos. Pois ele prometeu que vem nos buscar. E nós estamos aguardando. Mas Jesus Cristo, ele fala com seus seguidores sobre o que estaria acontecendo nos dias que antecedesse a sua volta gloriosa. E o que estaria acontecendo nesses dias, meus amados irmãos e meus amados amigos, a Bíblia Sagrada e o próprio Jesus Cristo, ele chama atenção para alguns pontos ou alguns fatos. E o primeiro ponto que gostaríamos de falar, ou queremos falar, é sobre enganadores. A Bíblia nos mostra, e o próprio Jesus Cristo falando, que nos últimos dias alguém estaria imitando a Jesus Cristo, usando o nome de Jesus Cristo. E é importante que aquele que lê a Bíblia, aquele que conhece a palavra de Deus, não seja enganado, mas que permaneça sendo fiel ao nosso Senhor. Olhe o que Jesus diz: acautelai-vos, que ninguém vos engane. Que ninguém vos engane. O que é que ele está dizendo? Vai aparecer muitos enganadores, porque muitos virão em meu nome. Muita gente está usando o nome de Jesus Cristo. E aí, todos nós que conhecemos a Jesus Cristo, nós sabemos que ele está sempre pronto para atender as nossas orações, para nos socorrer. E não há necessidade de corrermos atrás de alguém que não conhece a Deus, que não anda com Deus e que não tem compromisso com Deus. Porque também nós conhecemos a Deus e temos certeza que ele está na nossa vida, ele está no nosso meio e vai continuar conosco, porque também ele prometeu estar conosco todos os dias até a consumação dos séculos. Mas, pastor, como é que eu vou descobrir que alguém está usando o nome de Jesus Cristo e é um enganador. Você pode descobrir, observando o comportamento dessa pessoa, a vida dessa pessoa. Olha, o Jesus que nós cremos, o Jesus que morreu na cruz para perdoar os nossos pecados, ele é santo, ele é perfeito, ele permanece fiel, ele não mudou. E quando então você ver alguém que não tem esse perfil de Jesus Cristo, que não anda ou não está andando como ele andou aqui na terra, e tem orientado as pessoas a andar, com certeza esse ou essa é um enganador. Porque, meu amado irmão e minha amada irmã e meu amigo, muita gente conhece a Bíblia Sagrada, e é até interessante observar que o próprio inimigo de Deus e o nosso inimigo, o diabo, ele conhece muito a Bíblia Sagrada. E ele tentou Jesus Cristo usando, inclusive, alguns versículos. E aí me lembrei agora do pastor Edvaldo, com a equipe que estava evangelizando aqui em Salvador durante a Copa, e ele estava nos trazendo um relatório e esteve em frente de um estabelecimento comercial, evangelizando, distribuindo folhetos, e os seguranças vieram pedir para que os mesmos se retirassem daquele local. E quando os irmãos insistiram, ele disse: olha, está escrito na Bíblia obedecer às autoridades. Olha, meu amado irmão e minha amada irmã, como o inimigo trabalha, como ele trabalha para enganar as pessoas. Não, vocês têm que sair daqui, não podem evangelizar aqui, e se vocês continuarem evangelizando, vão estar desobedecendo a Bíblia, porque a Bíblia diz que deve obedecer às autoridades. Como o inimigo trabalha? Então, meu amado irmão, minha amada irmã, não basta tão somente alguém estar falando em nome de Deus, alguém estar falando em nome de Jesus Cristo. É importante observar se esta pessoa está andando como Jesus Cristo andou, ou como ele tem nos orientado a viver com ele. Mas Jesus também chama atenção para alguns fatos que estariam acontecendo nos últimos dias da igreja aqui na terra. Aí ele fala sobre guerras, ele fala também sobre guerra, terremotos. Ele relata esses fatos que estariam acontecendo, e nós sabemos que é um fato, ou são fatos que acontecem a cada dia, ou está sempre acontecendo no meio dos homens. E o pior, às vezes, é a guerra que está na própria rua aonde nós moramos, na cidade aonde nós moramos. O aumento da criminalidade, às vezes a guerra entre as próprias famílias, e o senhor também fala sobre isso, inclusive. E nós estamos vendo esses fatos acontecendo a cada dia e a cada momento. São sinais de que não dá mais para a igreja permanecer aqui na terra, e nós estamos aguardando Jesus Cristo voltar para nos levar para o céu. E, meus amados irmãos, nós temos observado também, de acordo à palavra de Jesus Cristo, que nos últimos dias estariam acontecendo também escândalos, traições, e é o que se vê muito nesses dias. O versículo 10 está escrito assim: nesse tempo muitos serão escandalizados e traição uns aos outros, e uns aos outros se aborrecerão. Como o homem e a mulher estão vivendo esses dias de escândalos, de traição, de aborrecimento, e aí tudo nos mostra a aproximação da volta de Jesus. E cada crente precisa estar preparado para ir morar no céu com o Senhor. E quem ainda não aceitou a Cristo, precisa aceitar a Cristo. Porque só vai morar no céu aqueles que tiverem certeza de salvação. Com esses fatos de guerras, de rumores de guerras, de escândalos de traição, Jesus continua falando que surgirão muitos falsos profetas e enganarão a muitos. Quando existem todas essas dificuldades, as pessoas ficam correndo à busca de alguém em que eles possam confiar ou possam se apegar. E aí é onde está chegando os falsos profetas e estão enganando a muitas pessoas. Aí vem outras decepções. Mas meu irmão e minha irmã, você que serve a Deus, você que congrega em uma igreja, quem sabe há 20, 30, 40 anos, você conhece algumas igrejas que têm história de seriedade, de compromisso com Deus, permaneça no seu lugar servindo a Deus, não deixe que alguém venha te enganar. E por último, Jesus diz, e posse multiplicar a iniquidade, o amor de muitos esfriará. Quantas pessoas você tem acompanhado que estão distantes dos caminhos do Senhor? Pessoas que até pregaram, cantaram, participaram de atividades na igreja, mas foram envolvidos com o aumento da iniquidade e o amor a Deus se esfriou. Se afastou da presença de Deus. Mas olhe o último versículo que lemos, o que diz: mas aquele que perseverar até o fim será salvo. E a vontade de Deus é que todos os homens e todas as mulheres alcancem a salvação. Meu irmão, minha irmã, você não pode se escandalizar com os fatos que estão acontecendo. É preciso também viver em oração e jejum para não ser enganado ou enganada pelos falsos mestres, pelos falsos ensinadores. É importante que você esteja olhando sempre para Jesus, que é o autor e consumador da nossa fé. E tenha certeza de uma coisa, ele não decepciona ninguém. Mesmo até que alguém seja infiel, ele permanece fiel. Ele vai permanecer fiel. É importante, então, que você permaneça fiel. Não se escandalizando, não se envolvendo com o pecado. O pecado, como já disse, está escrito na Bíblia, que está se multiplicando a cada dia, e as pessoas não estão observando como o pecado ele tem se aproximado. E o pecado está tentando sufocar também aqueles que servem a Deus. E nós precisamos resistir o pecado, resistir o diabo, e ele fugirá de vós. Permaneça fiel, porque a salvação é para aqueles que permanecerem fiéis até o fim. Fiéis até o dia da volta de Jesus Cristo. Fiéis até o dia que a morte nos surpreender. Fiéis para ir morar no céu com o nosso Senhor e Salvador Jesus Cristo. Amém. Vamos orar. Querido Deus Pai que estás nos céus, eu te agradeço, Senhor, por mais esse momento que aqui estamos transmitindo a tua palavra. Que a tua palavra, Senhor, penetre em cada coração. Ó Deus querido, Deus maravilhoso, e que cada um dos teus servos permaneçam fiéis a ti, fazendo mais e mais a tua vontade. E aqueles que não têm certeza de salvação possam te aceitar como Salvador, abandonar todo o pecado, a mentira, a prostituição, abandonar tudo que desagrada a ti e ser fiel a ti também, Senhor, para ir morar no céu. Deus, te peço por aqueles que estão enfermos, tu és um Deus poderoso para repreender toda a enfermidade. Visite agora, Senhor, a cada um e opere o milagre da cura. Deus querido, também te pedimos por aqueles que estão enfrentando dificuldades na família. Tu és o príncipe da paz. E que a tua paz reine em cada lar, em cada família. Ó Deus eterno, a família formada por ti. Um homem e uma mulher. Ó Deus querido, Deus maravilhoso. A família formada por ti. Que um homem e uma mulher geram filhos. Ó Deus querido, Deus maravilhoso, meu Pai, permaneça conosco, nos abençoando em tudo, Senhor, pelo poder do teu nome. Amém.
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0: você ouviu Ariane Preto no Branco, Jesus Virá, Jesus Está Voltando. Antes você ouviu Palavra Pastoral com o pastor Valdomiro Pereira. Tenho certeza que Deus mais uma vez falou ao seu coração.
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0: você ouviu Nada, Edna Rufino e Cleiton Queiroz, finalizando a primeira hora do seu Tempo de Amar. Continuemos louvando, adorando, agradecendo, clamando também. Vem aí o rápido intervalo, eu volto já já.
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2: Hora certa.
0: Vox FM 8:54.
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0: 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Permanecer na posição horizontal faz o sangue circular melhor e chegar mais facilmente ao cérebro, evitando o desmaio. Colocar uma toalha molhada no pescoço, pulsos e virilha é outra forma de gerar a troca de calor e amenizar altas temperaturas.
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2: Estamos juntos, começando a segunda hora do seu Tempo de Amar. Amar a Deus em primeiro lugar e ao nosso próximo como a nós mesmos. É assim que a Bíblia nos ensina.
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